0: 19:36.
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16: 19 horas e 57 minutos.
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1: 20 horas e 17 minutos.
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3: Olá, boa noite.
4: Boa noite para você que nos acompanha em todo o país.
3: Terça-feira, 29 de setembro de 2026.
4: Vamos aos destaques do dia.
3: Trabalho e emprego.
4: População ocupada ultrapassa os 103 milhões de pessoas de junho a agosto.
3: Um índice de 58%, segundo dados do IBGE.
4: E de acordo com o CAGED, foram criados em 2026 mais de 1 milhão e 1.000 postos de trabalho. Graziela Mendonça.
5: Segundo dados do novo CAGED, o Cadastro Geral de Empregados e Desempregados, foram 166 mil novas vagas de trabalho de carteira assinada criadas em agosto deste ano.
3: O governo pede retirada do ar de mais de 5 mil sites de apostas ilegais.
4: E a ação contra bets irregulares remove 390 páginas e perfis das redes sociais. Luana Karen.
6: Ainda como parte das medidas de combate às bets, as lojas de aplicativos foram notificadas para a retirada de 186 apps até o dia 6 de outubro.
3: E vamos falar hoje sobre a prova de vida do INSS.
4: Atualmente é feita de forma automática com cruzamento de dados oficiais.
3: E uma outra oportunidade para a comprovação é comparecer às urnas durante as eleições.
4: Quem vai dar os detalhes é a presidente do INSS, Ana Cristina Silveira.
7: O TSE, que tem uma base que é consolidada, conseguem fazer após a votação, enviar esses dados para o INSS e com isso a gente consegue fazer a comprovação da vida e continuar com esse benefício ativo.
3: Hoje na apresentação da Voz do Brasil, eu, Mariana Jundmann e Luciano Seixas.
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3: Desde a publicação da medida provisória que proíbe apostas online no Brasil, na última sexta-feira, foram intensificadas as ações de combate à prática.
4: Bloqueio de sites, remoção de sites e perfis, retirada do ar de aplicativos e conteúdos de publicidade.
3: Os detalhes foram apresentados em uma coletiva de imprensa hoje em Brasília.
6: Em três dias, entre 27 e 29 de setembro, após a edição da medida provisória que proíbe as bets no Brasil, o Ministério da Justiça e Segurança Pública encaminhou à Anatel o pedido de bloqueio de mais de 5.200 sites ilegais de apostas. Quase 400 páginas e perfis em redes sociais tiveram remoção solicitada. De acordo com o secretário nacional de Segurança Pública, Chico Lucas, a medida permitiu aos órgãos competentes seguir o rastro do dinheiro movimentado pelas casas de apostas.
8: Nós não tínhamos instrumentos legais para ir atrás do dinheiro. A MP trouxe obrigações às instituições financeiras, o Banco Central já regulamentou duas resoluções e essas resoluções permitem que nós possamos ir atrás de para onde vai o dinheiro. Isso representou nos três primeiros dias, uma queda do número de PIX, na ordem de 10% dos PIX realizados no Brasil, que muito provavelmente eram PIX que iam para instituições de jogos.
6: Ainda como parte das medidas de combate às bets, as lojas de aplicativos foram notificadas para a retirada de 186 apps até o dia 6 de outubro. Plataformas de redes sociais também foram notificadas para retirar qualquer conteúdo de publicidade relacionado a apostas de cotas fixas e bets. Segundo o secretário nacional de Direitos Digitais, Vitor Fernandes.
9: Em até 10 dias, que foi o prazo dado pela medida provisória, oficiou 8 grandes plataformas de redes sociais para que sejam retirados todo e qualquer conteúdo de publicidade relacionadas às apostas de cota fixa, às bets. Porque aqui é a porta de entrada para que os apostadores consigam acessar esses serviços.
6: Para reforçar a fiscalização contra os sites de apostas, foi regulamentado o Comitê Interinstitucional de Fiscalização da Exploração e da Publicidade Ilegal de Apostas de Cota Fixa. O colegiado será composto por 15 representantes de órgãos federais e vai articular as ações das autoridades competentes para a prevenção, a fiscalização e a repressão a essa prática. Reportagem Luana Karen.
4: O Ministério do Trabalho e Emprego divulgou hoje os dados do novo CAGED.
3: O levantamento do mês de agosto mostra a criação de quase 166 mil postos formais de trabalho no mês.
5: Foram 166 mil novas vagas de trabalho de carteira assinada criadas em agosto deste ano, segundo dados do novo CAGED, o Cadastro Geral de Empregados e Desempregados. Os números mostram ainda que nos primeiros 8 meses do ano, o Brasil já alcançou mais de 1 milhão e 134 mil novos postos com carteira assinada, o que representa um crescimento de 2,41% em relação ao mesmo período de 2025. Todos os setores da economia tiveram aumento no emprego formal, como detalha o ministro do Trabalho e Emprego em Exercício, Francisco Macena.
10: Em agosto, o maior crescimento do emprego formal ocorreu no setor de serviços, que gerou 110.346 postos de trabalho. A construção apresentou o segundo maior saldo positivo, com a geração de 20.848 postos formais de trabalho. A indústria manteve um crescimento, que já vem mantendo, inclusive, já há alguns meses, que indica, inclusive, um crescimento de emprego mais estruturado.
5: Das 27 unidades federativas, 24 tiveram saldo positivo no emprego formal em agosto. Destaque para São Paulo, que criou mais de 42 mil vagas, seguido por Rio de Janeiro e Pernambuco. Com locução de Graziela Mendonça, reportagem Gabriela Noronha.
4: E o IBGE divulgou hoje os dados de ocupação da Pesquisa Nacional por Amostra de Domicílios.
3: No trimestre encerrado em agosto, os dados mostraram que a população ocupada foi de 103 milhões de pessoas no trimestre de junho, julho e agosto.
11: A taxa de desocupação ficou em 5,3% no trimestre encerrado em agosto, uma queda de 0,3% na comparação com o trimestre encerrado em maio. Os dados são da Pesquisa Nacional por Amostra de Domicílios Contínua, a PNAD Contínua, divulgada pelo IBGE. Hoje, o Brasil tem cerca de 5 milhões e 800 mil pessoas desempregadas, uma redução de 4,6% em relação ao trimestre anterior. Já a população ocupada chegou a 103 milhões e 500 mil trabalhadores, o que representa um nível de 58,9% entre as pessoas em idade de trabalhar. O rendimento médio habitual dos trabalhadores ficou em R$ 3.777,00. De acordo com o analista da PNAD Contínua, William Kratochil, os setores da indústria e da construção ajudaram a impulsionar os resultados.
12: Essa redução foi motivada pelo aumento da ocupação na indústria. Teve, depois de um longo período de estagnação ou queda, volta a crescer, acompanhado também do setor da construção, que na construção de edificações aumentou bastante o número de contratações.
11: A pesquisa também mostra que o número de trabalhadores do setor privado com carteira assinada, sem contar os empregados domésticos, chegou a 39 milhões e 500 mil pessoas no trimestre. Realizada pelo IBGE, a pesquisa acompanha regularmente o mercado de trabalho e as condições de vida da população no país. Reportagem Luciana Colares de Holanda.
4: A qualidade da carne de aves e o mel produzidos no Brasil foi aprovada pela União Europeia, segundo relatório publicado nesta segunda-feira.
3: De acordo com o parecer, o sistema de produção do país atende a todos os requisitos sanitários.
4: Com a decisão, o Ministério da Agricultura e Pecuária afirmou que não há mais impedimento técnico para que o Brasil volte a exportar carne de aves e mel para o bloco europeu.
3: A decisão é resultado de uma auditoria realizada por autoridades sanitárias que visitaram estabelecimentos brasileiros entre os dias dias 24 de agosto e 4 de setembro.
4: O governo federal solicitou que o relatório seja incluído na pauta da comissão responsável pela decisão final, agendada para 20 e 21 de outubro, e aguarda as etapas administrativas para a inclusão do país na lista de fornecedores do bloco.
3: E atenção, gestores de microempresas e empresas de pequeno porte.
4: Está valendo o novo prazo para quem quer aderir ao Simples Nacional em 2027.
3: A empresa que optar pelo Simples poderá fazer a solicitação até dia 15 de outubro de 2026.
13: O Comitê Gestor do Simples Nacional ajustou os prazos para as empresas que querem entrar ou retornar ao regime em 2027. A solicitação deve ser feita até 15 de outubro de 2026, com efeitos a partir de 1º de janeiro de 2027. Se houver débitos ou outras pendências que impeçam a opção, a regularização poderá ser feita até 30 de outubro. Já as empresas que permanecerem no Simples Nacional e quiserem recolher o IBS e a CBS pelo regime regular, vão ter outro prazo. A escolha poderá ser feita até 30 de outubro de 2026, também com validade a partir de 1º de janeiro de 2027. Essa alternativa está relacionada à reforma tributária e permite que esses tributos sejam apurados fora do documento de arrecadação do Simples Nacional. Os dois procedimentos podem ser cancelados entre 3 de novembro e 20 de dezembro de 2026. Por isso, é importante não confundir as escolhas. Uma define o enquadramento da empresa no Simples Nacional em 2027, a outra trata especificamente da forma de recolhimento do IBS e da CBS. Claudimário Carvalho, para a Voz do Brasil.
4: No próximo domingo, milhões de brasileiros vão às urnas escolher seus candidatos.
3: E esse exercício de cidadania, aposentados, pensionistas e beneficiários do INSS podem aproveitar o momento. Ele vai servir também como prova de vida.
4: A presidente do Instituto, Ana Cristina Silveira, nos concedeu entrevista e explica o porquê a prova de vida é necessária, como ela é feita normalmente e como a troca de informações com a Justiça Eleitoral vai ajudar nessa tarefa. Acompanhe.
3: Olá, presidente, bem-vinda à Voz do Brasil mais uma vez, um prazer ter a senhora conosco. Para a gente falar então de prova de vida do INSS, né? A gente queria então que a senhora começasse explicando por que que a prova de vida é necessária e como que ela é feita atualmente.
14: Olá, Mariana, olá, Luciano, olá, ouvintes da Voz do Brasil. É um prazer estar aqui com vocês para falar de um tema tão importante que é a prova de vida no INSS. A prova de vida, ela é importante, é um procedimento feito anualmente pelo INSS para evitar fraudes, para evitar que o INSS pague benefícios a pessoas que já faleceram. E hoje o INSS faz isso, uma busca dos segurados nas bases de dados governamentais e públicas. Então, não precisa o segurado, via de regra, fazer a prova de vida. Então, o INSS age proativamente buscando esses dados nas nossas bases governamentais. E essa informação, ela é muito importante porque, anualmente, nós, neste ano, a gente precisa comprovar a vida de 38 milhões de brasileiros, de segurados do INSS. A gente já conseguiu comprovar 25 milhões e a gente ainda falta comprovar 13 milhões de vida desses segurados. E como é que é feito isso? Com um batimento dos dados das bases governamentais públicas em relação aos segurados.
4: Daqui a poucos dias nós teremos aí o primeiro turno das eleições gerais no Brasil, né? E o INSS vai aproveitar a presença do eleitor na urna como prova de vida, né? Como é que funciona essa interação? É o TSE que fornece essa informação para o INSS?
14: Isso mesmo. É mais uma forma de comprovação da vida desse segurado. Então, o TSE, que tem uma base que é consolidada, que é uma base que é importante, eles conseguem fazer, após a votação, enviar esses dados para o INSS e, com isso, a gente consegue fazer a comprovação da vida e continuar com esse benefício ativo.
3: Agora, é importante aqui a gente destacar, né, que o voto é um exercício de cidadania, mas se a pessoa não for votar por algum motivo, inclusive por não ser obrigada, né, no caso das pessoas com mais de 70 anos, existem outras formas de comprovação de vida, né, presidente? Ou seja, se a pessoa perder a oportunidade no voto, ela não vai ter o benefício ou a aposentadoria dela suspensa por isso?
14: Essa pergunta é muito importante. A finalidade dessa conversa aqui não é criar pânico. Então, se os nossos segurados, os beneficiários, não forem votar, temos diversas outras formas de fazer o batimento desses dados. Através, por exemplo, do Cade Único, de um comparecimento a uma perícia médica. Também, se eles não conseguirem fazer essa comprovação nos primeiros 10 meses após a última prova de vida, o INSS ainda notifica esse segurado para que, no prazo de 60 dias, eles possam comparecer a uma agência bancária onde eles recebem seu benefício ou fazer um acesso no meu INSS através da biometria.
15: Só reforçando, presidente, quem votar, então, não precisa fazer prova de vida por um ano.
14: Isso mesmo. A prova de vida no INSS, ela vale por um ano. E durante esse um ano, o INSS vai buscando os dados na base governamental para evitar que o segurado precise fazer algo para comprovar. A gente só vai solicitar essa comprovação se não conseguir encontrar dados nas bases públicas.
3: Agora, o que acontece quando a pessoa não faz a prova de vida? Ou seja, vocês buscam ali alguma movimentação que comprove que ela esteve viva, né, nesse período de um ano, estava viva. E o que acontece quando não é encontrado isso? O benefício dela é suspenso imediatamente? Ela é convocada a comparecer? Como é que funciona?
14: Primeiro, a prova de vida, ela é para benefícios de longa duração. Então, benefício por incapacidade, benefício assistencial, aposentadorias e pensões. Então, se o segurado, durante os 10 meses da última prova de vida, não fizer nenhuma ação, por exemplo, um empréstimo consignado com biometria, ou não fizer um Cade Único, o INSS ainda faz a solicitação. Em 60 dias, ele não comprovando, a gente bloqueia o benefício, suspende temporariamente, mas assim que o segurado faz a prova de vida, esse benefício, ele é reativado automaticamente, sendo pago todos os atrasados. Então, não há perda para o segurado, isso é bom para deixá-los tranquilos.
15: E é sempre bom lembrar dos golpes, né, presidente? Se a pessoa receber algum contato solicitando dados pessoais, identificação facial, biométrica, e achar alguma coisa suspeita, como é que ela pode se informar se se trata mesmo do INSS?
14: A primeira coisa que precisa ser feita é ligar para 135 de segunda a sábado, de 7 às 22 horas, para ter certeza que foi o INSS, ou entrar no aplicativo Meu INSS, onde tem lá um serviço, prova de vida, que ele pode verificar quando foi feita a última prova de vida e se está devendo essa informação. E, nessa pergunta, é importante frisar que o INSS não envia links, que o INSS não pede dados. Então, o segurado que recebeu uma mensagem do WhatsApp, um SMS, um e-mail com links, é bom não clicar e entrar diretamente em contato com o INSS.
3: É sempre bom a gente reforçar aqui. Central 135, você disca aí do seu telefone 135, o aplicativo Meu INSS, que também é possível baixar em qualquer plataforma, né, presidente?
14: Isso mesmo, e que tem um serviço específico lá, muito claro, onde o segurado pode ter certeza se a informação do pedido da prova de vida é verdade ou não.
3: Muito bem, nós conversamos com Ana Cristina Silveira, presidente do INSS. Muito obrigada, presidente, pela sua entrevista à Voz do Brasil.
14: Obrigada, e é importante dizer que não criem pânico. Se for possível, votem para fazer sua prova de vida, mas há outros meios também de fazer a comprovação.
3: A conta de luz virá sem cobrança extra em outubro.
15: Isso porque a bandeira tarifária será verde no próximo mês.
16: A conta de luz terá bandeira verde em outubro. Com isso, os consumidores não terão cobrança adicional da bandeira tarifária no próximo mês. A mudança da bandeira amarela para a verde foi confirmada pela Agência Nacional de Energia Elétrica, a ANEEL. Segundo a agência, o aumento das chuvas nas regiões sul e sudeste ajudou a estabilizar o nível dos reservatórios das hidrelétricas. Com condições mais favoráveis para a geração de energia, será possível reduzir o uso de fontes mais caras, como as usinas termoelétricas. O sistema de bandeiras tarifárias indica, mês a mês, as condições e os custos da geração de energia no país. Na bandeira verde, não há acréscimo na conta de luz. Entenda como funcionam as bandeiras em gov.br/ANEEL. Thaísa Vitória para a Voz do Brasil.
3: Cerca de 2.500 indígenas Yanomami, em Roraima, recebem até amanhã médicos especialistas do Ministério da Saúde, sem precisarem buscar atendimento nos centros urbanos.
15: A expedição do SUS no Polo Base Surucucu realiza procedimentos entre exames e consultas nas áreas de pediatria, clínica médica e saúde da mulher.
3: Os atendimentos priorizam crianças com desnutrição e problemas respiratórios, além de gestantes, idosos com doenças crônicas e casos graves de malária nas mais de 30 comunidades da região.
15: Os serviços são oferecidos no Centro de Referência em Saúde Indígena Chapori Yanomami e nas áreas de difícil acesso.
3: A secretária de Saúde Indígena do Ministério da Saúde, Lucinha Tremembé, destaca a importância da nova expedição.
17: A ida dos especialistas para dentro do território é de suma importância para que mitigamos e chegamos aí a uma redução considerável de tempo de espera e com isso a redução de óbitos por causas evitáveis.
3: Dicas do Enem.
18: Oi, meu nome é Larissa Ferreira e a minha pergunta é: quantas redações eu devo treinar por mês?
19: Sobre redação, quem vai responder é o professor José Aguilera.
20: Você fazendo uma redação por semana, a cada 15 dias, em que você dialogue com um professor, com uma professora, que você reescreva a partir dos erros, limites, desvios que forem encontrados, está de bom tamanho. Escrever semanalmente é bom. Eu recomendaria, inclusive, para que, se você tem aí alguma limitação, um desafio para a escrita, se permita escrever pelo menos diariamente um parágrafo num caderninho seu, como foi o seu dia. Escreva um parágrafo somente dizendo: hoje o meu dia foi assim. Neste dia, observei tais coisas. O meu destaque para esse dia. Escreva um parágrafo pelo menos por dia para que você exercite a disciplina do parar, pensar, escrever.
19: É isso aí. Se prepare e acompanhe as nossas dicas toda terça-feira aqui na Voz do Brasil e também na radiogov.ebc.com.br.
15: Instituições interessadas em apresentar projetos pela Lei de Incentivo ao Esporte vão ter até o dia 18 de outubro para apresentarem as propostas.
3: Os detalhes vamos ouvir agora na reportagem de Cleide Lopes.
21: A Lei de Incentivo ao Esporte permite que pessoas físicas e empresas destinem parte do imposto de renda devido para financiar projetos esportivos e paradesportivos. São projetos como o do Instituto Reação, no Rio de Janeiro, fundado há mais de duas décadas pelo judoca e medalhista olímpico Flávio Canto.
22: Resolvi dar aula de judô sem saber ainda do alcance, da força, e fui percebendo rapidamente que era muito poderoso. O Reação hoje está em 10 polos, está em 5 estados, e a nossa missão é gerar impacto real, né? Todo aluno que está lá tem uma estrutura de transformação robusta, dentro e fora do tatame, né? Em sala de aula e no tatame. E a lei de incentivo, quando aparece, muda muito o patamar do que a gente faz.
21: Os projetos atendem crianças, adolescentes e adultos de todo o país. E aqueles voltados à inclusão social recebem um incentivo maior, como explica o diretor de programas de políticas ao esporte do Ministério do Esporte, Frederico Costa da Silva.
23: Nós temos na própria lei uma possibilidade que aumenta a restituição do imposto de renda, que chega a 2% para a pessoa jurídica. Pode chegar a 4% se for em área de vulnerabilidade social. Então, isso é uma maneira de incentivar, como a própria lei diz, as entidades a aportarem naquilo.
21: No ano passado, foram apresentados mais de 5.600 projetos e está aberto até o dia 18 de outubro o prazo para que organizações sem fins lucrativos e pessoas físicas e jurídicas de natureza esportiva escrevam propostas para garantir recursos da Lei de Incentivo ao Esporte em 2027. As entidades proponentes deverão se cadastrar previamente no Sistema de Leis de Incentivo, plataforma digital do Ministério do Esporte. Reportagem Cleide Lopes.
15: No momento da inscrição, é preciso observar os requisitos e as orientações disponíveis no sistema e apresentar corretamente a documentação exigida.
3: Para mais informações, acesse gov.br/esporte e clique na aba Ações e Programas.
15: Quem vai fazer a reaplicação do Exame Nacional para a Certificação de Competências de Jovens e Adultos, o Enseja, de 2026, já pode consultar o local da prova.
3: O Enseja é gratuito e voltado a jovens e adultos que não concluíram o ensino fundamental ou médio na idade adequada.
15: Para quem busca a certificação do ensino fundamental, o exame será no dia 6 de outubro. Já para o ensino médio, a reaplicação acontece no dia 7.
3: Os locais estão disponíveis no cartão de confirmação de inscrição no sistema Enseja.
15: A partir de amanhã, as vigilâncias sanitárias de todo o país vão ter novas funcionalidades no Sistema Nacional de Controle de Receituários.
3: Entre as mudanças está a atribuição de numerações destinadas às notificações de receita eletrônica.
15: Outra novidade será a possibilidade de atribuir no Sistema Nacional de Controle de Receituários numerações destinadas à emissão de notificações de receitas eletrônicas.
3: Mas os usuários devem estar vinculados à instituição no cadastro da Anvisa.
15: Mais informações você encontra em gov.br/anvisa.
3: E essas foram as notícias do governo federal.
15: Uma realização da Secretaria de Comunicação Social da Presidência da República.
3: Produção da empresa Brasil de Comunicação.
15: Fique agora com as notícias do Poder Judiciário e do Congresso Nacional. Boa noite.
3: Boa noite, até amanhã.

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1: Você vai ouvir agora notícias do Poder Judiciário.
2: Conselho Nacional de Justiça apresenta medidas para ampliar a segurança e a transparência dos precatórios.
3: Grupo de trabalho sobre modernização do sistema de justiça avança para análise de propostas.
2: Justiça do Trabalho condena a empresa de agrotóxicos por assédio eleitoral.
3: Boa noite, eu sou Marcela Luiz.
2: E eu sou Walter Lima.
3: Ao completar um ano como presidente do Supremo Tribunal Federal e do Conselho Nacional de Justiça nesta terça-feira, o ministro Edson Fachin apresentou diversas providências que têm sido adotadas para a construção da política nacional para o tratamento adequado dos precatórios.
2: As medidas foram apresentadas durante a sessão do CNJ. A Micela Alves.
4: O objetivo de todas as medidas anunciadas é dar mais segurança, transparência e rastreabilidade aos créditos judiciais. Entre os feitos, Fachin destacou o lançamento da calculadora do cidadão de precatórios.
5: E uma calculadora de precatórios, que permitirá a qualquer pessoa conhecer o valor atualizado de seu crédito. Em

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1: O processo de participação social recebeu contribuições de 87 instituições, com centenas de propostas, como destaca o presidente do grupo de trabalho, Fernando Facuri Scaffi.
2: São centenas de propostas, porque vários grupos desdobraram aquilo em todos os itens aqui colocados, todos.
1: Entre as propostas apresentadas está o tema da inteligência artificial, como destaca o relator do grupo de trabalho, Neide Barros Belo Filho.
3: A outra gama de propostas foi a que gerou talvez mais discussão da última vez, talvez seja mais novidadeira delas, gira em torno de inteligência artificial e as plataformas eletrônicas também.
1: Os 6 subgrupos terão até 13 de outubro para organizar os trabalhos, discutir e votar as propostas sob sua responsabilidade.
4: Uma empresa de agrotóxicos foi condenada ao pagamento de indenização de R$100 mil por danos morais coletivos.
5: A condenação é referente a práticas configuradas como assédio eleitoral durante as eleições presidenciais de 2022. A decisão é da Justiça do Trabalho em Minas Gerais. Breno Perrucci.
6: De acordo com a ação ajuizada pelo Ministério Público do Trabalho, a empresa coagiu empregados a votarem em um candidato específico, sob ameaça de perda de emprego e com promessas de vantagens, como o 14º salário. Além da indenização, a decisão obriga a empresa a evitar qualquer

0: Eles poderão acompanhar as votações em tempo real. Em regra, a relevância da questão federal será analisada em sessão virtual e, se ela for reconhecida, os pedidos principais dos casos serão julgados depois em sessão presencial. Vale destacar que, embora todo o processo seja importante e mereça a atenção da Justiça, o papel do STJ é definir entendimentos que ultrapassem os interesses individuais das partes, como prevê o filtro da relevância.
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1: Uma boa noite.
2: E até amanhã.
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5: Eu sou Humberto Pinheiro e estes são os destaques de hoje do Jornal do Senado, que começa agora. Proposta cria o LGBTicídio e prevê pena de até 40 anos de prisão. Acesso de idosos a tecnologias para melhorar saúde mental aguarda votação na CDH. Consultor legislativo analisa causas de abstenção maior na votação para senador. Boa noite. Uma proposta recém-apresentada no Senado tipifica homicídios motivados por discriminação contra pessoas LGBTQIAPN+. O texto torna LGBTicídio crime hediondo e agrava penas para outras formas de violência. Repórter Pedro Pincer.
6: Um novo projeto no Senado cria o crime autônomo de LGBTicídio. A proposta define o delito como homicídio motivado por discriminação relacionada à orientação sexual, à identidade ou expressão de gênero, ou às características sexuais da vítima, reais ou presumidas, e prevê pena de reclusão de 20 a 40 anos. O projeto também propõe incluir o LGBTicídio no rol de crimes hediondos e alterar o Código Penal, a Lei das Contravenções Penais e a Lei Antirracismo. O senador Paulo Paim, do PT do Rio Grande do Sul, destacou os dados da violência contra essa população no Brasil.
7: Essa escalada de violência, agressão, morte, assassinatos, representa uma violação sistemática dos direitos fundamentais. A vida tem que estar sempre em primeiro lugar. A vida, a dignidade, a liberdade, a segurança, garantindo que o Estado deve assegurar a todos. E a evidência é que não estamos diante de ocorrências isoladas.
6: Dados do 20º Anuário Brasileiro de Segurança Pública referentes a 2025 registram 3.481 ocorrências de racismo por homofobia ou transfobia, alta de 35,6% em relação ao ano anterior.
5: A Comissão de Direitos Humanos pode votar projeto que garante o acesso a tecnologias para preservar a saúde mental e intelectual da pessoa idosa. Repórter Patrícia Oliveira.
8: A proposta leva em conta o acelerado envelhecimento da população e o aumento da doença de Alzheimer e de transtornos como a depressão. Além de auxiliar a saúde mental, o projeto também prevê a capacitação no uso dessas tecnologias para a estimulação intelectual por meio de aplicativos e ferramentas digitais que exercitam funções mentais. Com a inclusão digital, os idosos vão poder ainda ampliar o acesso aos serviços de saúde por teleatendimento e monitoramento remoto, além de reduzir o isolamento social, como destacou a senadora doutora Eudócia do PSDB de Alagoas.
9: Ao estimular autonomia, participação social e aprendizado contínuo, elementos essenciais para o envelhecimento ativo e saudável.
8: De acordo com o IBGE, o Brasil tem cerca de 9 milhões e 700 mil pessoas com 70 anos ou mais.
5: A Comissão de Assuntos Econômicos pode votar uma proposta que destina a renda de um concurso de loteria por ano ao Fundo Nacional para Calamidades Públicas. O texto também determina que os recursos reforcem a preparação de estados e municípios para enfrentar desastres naturais e eventos climáticos extremos. Repórter Marcela Cunha.
10: O projeto do senador Fernando

0: Fernando Dueire, do PSD de Pernambuco, prevê que a renda líquida de um concurso anual de loterias seja destinada ao Fundo Nacional para Calamidades Públicas, Proteção e Defesa Civil, o FUNCAP. O valor corresponde ao que restar da arrecadação depois do pagamento dos prêmios, do imposto de renda sobre as premiações e dos custos de manutenção da loteria. Dueire afirma que o reforço no fundo pode ajudar estados e municípios a se prepararem para eventos extremos.
1: Os recursos permitirão que estados e municípios se preparem melhor para os desastres naturais, investindo em infraestrutura resiliente e em sistemas de alerta.
0: Na Comissão de Assuntos Econômicos, o relator, senador Hamilton Mourão, do Republicanos do Rio Grande do Sul, recomenda a aprovação do projeto com as mudanças feitas pela Comissão de Infraestrutura, entre elas, a que garante que a nova destinação não reduz os valores dos fundos que já recebem recursos dessas loterias.
2: Está na Comissão de Educação uma proposta que inclui nos projetos pedagógicos das escolas o atendimento adaptado para alunos com deficiência ou com necessidades específicas. De acordo com o texto, as escolas também deverão prever a institucionalização do atendimento educacional especializado, que é o conjunto de estratégias para eliminar barreiras que dificultam a aprendizagem. O objetivo da iniciativa é permitir que o ensino seja adaptado às características e necessidades dos estudantes, favorecendo a participação e o aprendizado em igualdade de condições. A medida já recebeu aval da Comissão de Direitos Humanos, onde teve parecer favorável do senador Flávio Arnes, do PSB do Paraná. Na ocasião, o relatório foi lido pela senadora Damaris Alves, do Republicanos do Distrito Federal. Ela destacou que os projetos pedagógicos das instituições de ensino devem incluir as flexibilizações necessárias, levando em consideração as particularidades dos estudantes.
3: Que o projeto pedagógico da escola deverá contemplar a flexibilização dos currículos, das metodologias, dos recursos educativos e dos processos avaliativos diferenciados.
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2: A taxa de votos brancos, nulos e abstenções nas eleições para o Senado costuma ser significativamente maior do que na disputa pela Câmara dos Deputados. Nas eleições de 2022, por exemplo, a soma de brancos e nulos para o Senado atingiu 18,7%, quase o dobro da registrada para os deputados federais. As informações com o repórter Douglas Castilho.
7: Enquanto a Câmara é eleita pelo sistema proporcional, com muitos candidatos em disputa e números de registro parecidos, o Senado adota o sistema majoritário, com menos candidatos, números muito diferentes e, por isso, uma digitação errada pode levar ao voto nulo mais facilmente. O consultor legislativo do Senado, João Trindade, ainda chamou a atenção para outro ponto: a falta de compreensão sobre a forma específica de renovação do Senado.
8: A gente tem um problema até de educação política mesmo do cidadão. Muita gente nem entende essa alternância de que numa eleição a gente elege um senador, na eleição seguinte elege dois senadores. Tem muita gente que descobre que tem um segundo voto para o Senado lá na hora.
7: A melhor dica é levar a cola com os números dos candidatos anotados e na ordem em que aparecerão na urna: deputado federal, deputado estadual ou distrital, senador 1, senador 2, governador e presidente.
2: Hoje, 29 de setembro, é o Dia Mundial do Coração. A data incentiva a prevenção de doenças cardiovasculares. O Senado tem projetos de lei que tentam reduzir o índice dessas doenças. A reportagem é de Márcio Maturana.
9: Uma em cada três pessoas morre de doença cardíaca. Por isso, 29 de setembro é o Dia Mundial do Coração. O Senado analisa projetos de lei que podem contribuir para diminuir essas estatísticas. Na Comissão de Assuntos Sociais, está em discussão uma proposta que cria a Política Nacional de Prevenção e Controle das Doenças Cardiovasculares, no SUS. O texto é relatado pelo senador Dr. Irã, do PP de Roraima, que defende rapidez na aprovação.
10: É do interesse da sociedade, é do interesse do povo brasileiro, principalmente o povo que utiliza o nosso sistema único de saúde, que é o nosso maior patrimônio em termos de saúde no país e o maior do mundo.
9: A comissão analisa também outro projeto que busca a proteção de grupos vulneráveis, como idosos, e pode reduzir o risco de eventos cardiovasculares agudos associados a infecções.
2: Com trabalhos técnicos de Eliseu Caires, o Jornal do Senado fica por aqui. Acompanhe agora as notícias da Câmara dos Deputados. Boa noite e até amanhã.
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5: Câmara inclui abandono afetivo como regra para definir pensão alimentícia.
11: Frente da Saúde Mental lança guia para a regulamentação do ECA digital.
5: Relatório identifica 500 bilhões de reais em prejuízo anual com a pirataria.
11: Boa noite. Relatório apresentado na Câmara apontou o prejuízo de 500 bilhões de reais por ano com a pirataria. O texto também sugere a criação de uma agência antimáfia, como informa o repórter José Carlos Oliveira.
12: A Comissão Externa sobre Atos de Pirataria e Agenda Brasil Legal aprovou o relatório parcial do deputado Júlio Lopes, do PP do Rio de Janeiro. O texto consolida denúncias apuradas nas audiências públicas e sugere propostas legislativas de combate mais efetivo à pirataria, contrabando, descaminho, sonegação fiscal e contrafação, ou seja, imitação ou cópia não autorizada. Segundo o relator, essas práticas provocam prejuízo anual de cerca de 500 bilhões de reais, considerando as perdas dos setores econômicos e a evasão tributária.
13: O que se consolidou no país nos últimos anos é uma economia subterrânea bilionária, altamente sofisticada, intrinsecamente articulada, com engrenagens do crime organizado transnacional, das facções armadas e das milícias territoriais.
12: O deputado identificou um processo de canibalização do mercado formal no Brasil por meio do controle territorial exercido por criminosos sobre a distribuição compulsória de botijões de gás e de serviços clandestinos de telecomunicações, a adulteração e o furto de combustíveis, o contrabando de cigarros e defensivos agrícolas, o desvio de energia elétrica, a invasão de plataformas de comércio eletrônico por produtos copiados e medicamentos falsificados. Para reverter esse quadro, Júlio Lopes defendeu transformação estrutural na capacidade de fiscalização do Estado, com investimento maciço em inteligência artificial, rastreabilidade de produtos, modernização do marco aduaneiro e urgente responsabilização dos intermediários digitais e marketplaces. O relatório é acompanhado de 3 proposições legislativas da Comissão Externa. Uma delas altera a Constituição para criar a Autoridade Nacional de Enfrentamento às Organizações Criminosas. Lopes a chamou de agência antimáfia.
13: Essa ação da ação antimáfia visa identificar exatamente aqueles que estruturam dentro do setor organizado o fornecimento e a sobrevivência de verdadeiras máfias em setores importantes como o do gás no Brasil.
12: Um projeto de lei cria o SINEOC, Sistema Nacional de Enfrentamento às Organizações Criminosas, com foco na articulação de vários órgãos públicos. O deputado garantiu que o sistema proposto não se choca com os já existentes, como o Sistema Único de Segurança Pública e a Estratégia Nacional de Combate à Corrupção e à Lavagem de Dinheiro.
13: O SINEOC não pretende substituir a mecanismos já consolidados. Seu propósito é diverso. É qualificar a articulação estratégica voltada especificamente à asfixia patrimonial, financeira e logística das organizações criminosas. A investigação de sua infiltração em mercados regulados, a cooperação internacional em caso de projeção transnacional.
12: O terceiro projeto da comissão reforça o combate à pirataria no comércio eletrônico e a pena em caso de violação de direitos de propriedade intelectual.
13: Queremos que haja imediato perdimento das mercadorias a fim de dar celeridade a esse procedimento.
12: Júlio Lopes explicou ter optado pelo relatório parcial porque outras sugestões vão depender da configuração do governo eleito em outubro. Após a aprovação do relatório, foi lançado o Movimento Brasil Legal, também com foco no combate à pirataria. A comissão ainda aprovou requerimento para futuro debate sobre os impactos da publicidade de apostas online e de jogos de azar, veiculada por plataformas de redes sociais e Big Techs. Da Rádio Câmara de Brasília, José Carlos Oliveira.
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14: Transportes. Covatti Filho, do PP do Rio Grande do Sul, defende a proposta de emenda à Constituição que limita o valor do IPVA a 1% do preço de mercado do veículo. O texto também muda a base da forma de cálculo do imposto, que passa a considerar o peso de fábrica do automóvel.
11: A PEC, apoiada por Covatti Filho, ainda prevê a possibilidade de os estados concederem descontos no IPVA para veículos menos poluentes. A mudança busca tornar a cobrança mais previsível com base nas características físicas dos automóveis, em vez de considerar apenas o valor de mercado.
14: Projetos de Guilherme Uchoa, do PSD de Pernambuco, exige que veículos oficiais da administração pública passem por regularização antes de serem leiloados. A medida estabelece a checagem obrigatória do Renavam e da base de índice nacional antes da transferência.
11: De acordo com Guilherme Uchoa, os órgãos públicos devem responder por problemas ocultos que impeçam o licenciamento pelo comprador. Para o deputado, a exigência protege o cidadão contra fraudes e impede o leilão de veículos oficiais com irregularidades graves.
14: Agricultura. Luciano Amaral, do PSD de Alagoas, apoia projeto que incentiva a plantação de hortas urbanas e a compra pública de alimentos produzidos perto dos locais de consumo. Relator na Comissão de Agricultura, ele aponta que a produção pode reduzir os custos de abastecimento.
11: Luciano Amaral afirma que a medida também pode ampliar a oferta de alimentos frescos, gerando renda em regiões que ainda dependem do transporte por longas distâncias. O parecer do congressista sugere a retirada do prazo de 180 dias para a regulamentação da futura lei.
14: Ricardo Salles, do Novo de São Paulo, defende projeto que proíbe os conselhos profissionais de cobrarem anuidades de empresas cuja atividade principal não seja privativa de profissão regulamentada. Segundo o deputado, a medida beneficia agroindústrias, produtores rurais e construtoras que contratam técnicos habilitados.
11: A proposta também anula autuações, multas e processos administrativos em andamento que estejam em desacordo com as novas regras. Ricardo Salles argumenta que a cobrança atual gera custos duplicados e indevidos para o setor produtivo.
14: Educação. Emanuel Pinheiro Neto, do PSD de Mato Grosso, apresentou projeto que inclui estudantes com dislexia entre os beneficiários da educação especial. A proposta altera a Lei de Diretrizes e Bases da Educação para assegurar o reconhecimento desses alunos em programas de ensino especializado.
11: Emanuel Pinheiro Neto explica que, embora a legislação já preveja acompanhamento, alunos com dislexia ainda não são reconhecidos como público da educação especial. Ele argumenta que a matéria busca corrigir essa diferença para que as escolas recebam recursos específicos.
14: Cultura. Betinha, do PL do Maranhão, é autora de projeto que reconhece o festejo de São Raimundo Nonato dos Mulundus, em Vargem Grande, como manifestação da cultura nacional. Realizada todos os anos em agosto, a celebração reúne romeiros em missas, novenas e procissões.
11: Betinha argumenta que a festa preserva tradições transmitidas entre gerações, fortalecendo a identidade cultural do Maranhão. A deputada ressalta que a celebração também movimenta o turismo religioso e o comércio local.
14: Saúde. A Frente Parlamentar para a Promoção da Saúde Mental lançou um guia para a regulamentação do ECA digital. A repórter Silvia Munhato traz mais detalhes sobre a iniciativa.
15: O Instituto de Estudos para Políticas de Saúde, o IEPS, o juntou Iniciativa Brasileira de Saúde Mental de Crianças e Adolescentes e a Frente Parlamentar Mista para a Promoção da Saúde Mental lançaram o guia A Gente Usa, A Gente Decide. O guia pretende apoiar a implementação do ECA digital a partir da experiência do usuário jovem. Foram ouvidos jovens de várias regiões do país que construíram 14 recomendações para a regulamentação da lei, como explicou o presidente da Frente Parlamentar, deputado Pedro Campos, do PSB de Pernambuco.
16: Por isso, o guia A Gente Usa, A Gente Decide é fundamental para que nós possamos falar com os tomadores de decisão, com aqueles que estão escrevendo os decretos, implementando a legislação na prática e colocar a perspectiva das juventudes nesse processo. E que a gente possa sempre garantir que o espaço digital seja um espaço de garantia de saúde mental, de promoção da saúde mental dos jovens e não um espaço de adoecimento dessas populações.
15: Entre as recomendações do guia estão a segurança por idade e supervisão parental, o controle efetivo de tempo de uso, o uso de algoritmos orientados ao bem-estar e a proteção contra padrões irreais de aparência. O guia A Gente Usa, A Gente Decide pode ser encontrado na página ieps.org.br. Da Rádio Câmara de Brasília, Silvia Minhato.
11: Carlos Sampaio, do PSD de São Paulo, quer instituir o marco legal da reprodução humana assistida. O projeto regulamenta procedimentos como a fertilização in vitro e a cessão temporária do útero, fixando a idade limite de 50 anos para gestantes e proibindo a comercialização de embriões.
14: Carlos Sampaio acredita que a falta de uma legislação específica sobre a medicina reprodutiva gera insegurança jurídica e sobrecarrega os tribunais. Ele acrescenta ainda que o texto autoriza a reprodução pós-morte mediante autorização expressa do falecido.
11: Alice Portugal, do PCdoB da Bahia, é autora de projeto que criminaliza a divulgação de notícias falsas sobre vacinas. Segundo a deputada, a medida busca combater a desinformação e proteger a população de doenças preveníveis por imunização.
17: Com tanta fake news sobre vacina, era necessário fazer um alerta à sociedade brasileira que não vacinar pode trazer de volta males que haviam sido exterminados do Brasil. Agora, por exemplo, estamos tendo vários casos de sarampo em São Paulo. E o sarampo havia sumido do nosso mapa de infecções, das chamadas doenças tropicais. Também poliomielite. Então não é possível você achar que vai ter novamente uma geração de pessoas sequeladas com deficiência por conta de um vírus terrível que pode matar e que com uma simples gota sublingual você consegue impedir que o ser humano desenvolva deficiências físicas.
14: O texto de Alice Portugal prevê detenção de 1 mês a 1 ano e multa para quem divulgar notícias falsas sobre vacinas previstas nos programas públicos de imunização. A proposta está em análise na Comissão de Constituição e Justiça da Câmara.
4: Segurança Pública.
11: Célio Studart, do PSD do Ceará, apresentou o projeto que proíbe a publicidade e a promoção de plataformas de conteúdo sexual e de acompanhantes em locais públicos. A restrição abrange vias públicas, transporte coletivo, praças, parques e eventos culturais e esportivos.
14: A proposta também proíbe que clubes, ligas e entidades

0: o alcance das buscas. O projeto também prevê a divulgação da foto do local do desaparecimento e de canais oficiais para contato em horários de ampla audiência.
1: Projeto de Antônia Lúcia, do MDB do Acre, autoriza o uso de mecanismos de choque elétrico não letal em tornozeleiras eletrônicas usadas por agressores enquadrados na Lei Maria da Penha. A deputada explica que o dispositivo seria acionado caso o agressor descumprisse a medida protetiva.
0: Pela proposta, o choque seria aplicado de forma gradual, podendo chegar à incapacitação física temporária em caso de insistência. Para Antônia Lúcia, a medida reduz a vulnerabilidade da vítima e pode evitar feminicídios.
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3: Justiça.
1: A Câmara aprovou uma proposta que coloca o abandono afetivo como regra para definir pensão alimentícia. A repórter Kate Nayane tem os detalhes.
4: A Câmara dos Deputados aprovou o projeto de lei que estabelece o abandono afetivo entre os critérios para definir o valor da pensão alimentícia de filhos com até 18 anos. A proposta altera o Código Civil para definir que o valor da pensão deve considerar a sobrecarga física e mental de quem tem a guarda da criança ou adolescente, caso seja comprovado o abandono afetivo por parte do pai ou da mãe. A relatora do projeto, deputada Laura Carneiro, do PSD do Rio de Janeiro, explica os diversos danos causados pelo abandono. No adulto responsável pela guarda do menor, pode gerar sobrecarga física e mental, capaz de afetar, inclusive, a capacidade de prover as necessidades da criança ou do adolescente. Já nos filhos, o abandono afetivo pode causar problemas de autoestima, ansiedade, depressão e dificuldades para estabelecer relacionamentos saudáveis. O texto aprovado mantém os critérios já existentes entre a necessidade de quem recebe e a possibilidade de quem paga. Ou seja, tanto as necessidades do filho quanto as possibilidades financeiras do genitor que paga a pensão devem ser consideradas. A proposta que estabelece o abandono afetivo entre os critérios para definir o valor da pensão alimentícia segue para análise no Senado. Da Rádio Câmara de Brasília, Kate Nayane.
0: Lúcio Moschini, do PL de Rondônia, propõe a reunião obrigatória de processos que discutam usucapião, posse ou propriedade referentes a um mesmo imóvel. A proposta determina que esses feitos sejam julgados conjuntamente, exceto para ações que já tenham sentença.
1: Lúcio Moschini frisa que a medida evita decisões judiciais conflitantes e garante segurança jurídica em disputas imobiliárias. Nos casos em que a junção não for possível por questões de competência, o texto estabelece que as ações correlatas fiquem suspensas até o julgamento da questão principal.
0: Luciano Amaral, do PSD de Alagoas, pede esclarecimentos ao Ministério da Justiça sobre interlocuções entre a empresa de investimento esportivo SME e membros do Conselho Administrativo de Defesa Econômica. Ele quer investigar se houve tentativa de reverter uma punição antitruste.
1: Luciano Amaral afirma que o presidente da empresa enviou e-mails a clubes de futebol sugerindo proximidade com o CAD. O parlamentar ressalta que a apuração é indispensável para preservar a transparência e resguardar a imagem de imparcialidade do órgão regulador.
0: Daniel Agrobon, do PSD de Goiás, é autor de projeto que permite aos cidadãos bloquear preventivamente seu CPF contra a contratação de empréstimos ou abertura de contas. A proposta garante ao consumidor o direito de ativar e desativar o bloqueio, seja por modalidade, limite de valor ou período determinado.
1: Daniel Agrobon argumenta que a medida dá mais autonomia ao cidadão para se proteger das

0: fraudes digitais. Ele acrescenta que caso os bancos descumpram a restrição imposta pelo titular do CPF e efetuem uma operação indevida, devem devolver em dobro o valor do prejuízo causado.
1: Política. Eli Borges, do Republicanos, do Tocantins, elogia a atuação da Frente Parlamentar Evangélica na Câmara. O deputado comenta que o grupo atuou em pautas relacionadas à liberdade religiosa, à educação e à defesa da família.
2: Nós retiramos em todos os momentos a doutrinação ideológica nas escolas. Nós conseguimos garantir, nos termos da lei, ampliar esta segurança para que a liberdade religiosa não fosse confrontada por alguma decisão judicial. Nós conseguimos evoluir nas questões orçamentárias do governo, que vinham com recursos, por exemplo, para uma criança mudar de sexo aos 8 anos de idade, e garantido isso pelo recurso do SUS.
0: Eli Borges cita ainda a ampliação da imunidade tributária para igrejas e a atuação da frente contra propostas relacionadas ao aborto e a mudanças nas regras sobre a autoridade dos pais na educação dos filhos. Ele acredita que essas ações fortaleceram os valores defendidos pela bancada evangélica.
1: Termina agora o jornal Câmara dos Deputados, produzido pela Rádio Câmara, com trabalhos técnicos de Wellington Teles e apresentação de Luciana Vieira e Val Monteiro. Boa noite.
0: A Voz do Brasil volta amanhã. Uma boa noite para você.
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1: 21 horas e 18 minutos.
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1: 22 horas e 19 minutos.
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0: exatamente 2 horas e 47 minutos.
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1: 2 horas e 11 minutos. 2 horas e 11 minutos.
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1: Duas horas e 32 minutos.
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1: Duas horas e 50 minutos.
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0: Futebol é um ramo da arte. Eu chamaria de arte popular.
1: Vai começar Cruzeiro e Atlético, torcedor.

Campeonato, Santa Vila!

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1: Três horas e 32 minutos.
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1: 4 horas e 24 minutos. 4 horas e 24 minutos.
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1: Quatro horas e 45 minutos.
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0: futebol é um ramo da arte. Eu chamaria de arte popular.
1: Vai começar a cruzeiro e Atlético.

que de nada, atenção, termina! Termina o clássico no Mineirão! Um para o Cruzeiro, um para o Atlético!

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1: Seis horas e 5 minutos.
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0: 6:29.
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1: Seis horas e 42 minutos.
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1: Bom dia, bom dia, bom dia. Esse é o seu Bom Dia Aldeia, a partir de agora, ao vivo para todo o estado do Acre. São exatamente 7h09, nos atrasamos um pouquinho na edição de hoje, mas ainda com muita informação para você a partir de agora. Eu sou Jefferson Dourado, muito bom dia para você, Ângela Villanova.
2: Bom dia, Jefferson, bom dia para você que já está acordado, se preparando para o trabalho, para a escola, começando mais um dia aqui no nosso Acre.
1: Este é o seu Bom Dia Aldeia, o seu Jornal da Manhã, com as principais notícias do Acre, do Brasil e do mundo. Tudo para você começar o dia bem informado e bem conectado com o que acontece ao seu redor.
2: De Rio Branco a Santa Rosa do Purus, de Assis Brasil, Acrelândia e Plácido de Castro, de Senador Guiomar, Chapuri e Bujari. O Bom Dia Aldeia chega até você levando informação, serviço e as histórias que fazem parte da vida do nosso povo.
1: Bom dia, bom dia, bom dia para você da cidade, bom dia para você da floresta, nossos seringueiros extrativistas indígenas, bom dia você ribeirinho, bom dia você produtor rural, começando mais um dia de lida. Nós estamos ao vivo em todo o estado pelas emissoras da rede pública de rádio e pela internet. Você se conecta com a gente em qualquer lugar do Brasil e do mundo, basta acessar aldeiafm.ac.gov.br ou difusora.ac.gov.br. A gente convida você também a participar conosco por meio do nosso número de WhatsApp 68 99203 2962, manda o seu oi, o seu bom dia, o seu olá, a sua foto, a sua imagem do dia, mostrando o seu amanhecer, onde quer que você esteja. Muito obrigado mais uma vez pela sua companhia. Hoje, 30 de setembro, último dia do mês de setembro, 7h10.
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0: agentes agroflorestais indígenas.
1: Tem ainda informações sobre o tempo, o trânsito e muito mais a partir de agora.
2: Previsão do tempo.
1: Quarta-feira de sol e aumento de nuvens de manhã. Pancadas de chuva à tarde e à noite. E falando em chuva, que chuva boa foi aquela de ontem à noite, né, Jefferson?
0: Foi, eu peguei ela. Eu que estava um pouco gripado, ainda peguei aquela chuvinha ainda, Ângela Vila Nova, mas tudo bem, vamos que vamos.
1: Vamos agora às temperaturas. Em Porto Walter, Jordão, Manso Lima, Rodrigues Alves, Feijó, Marechal Taumaturgo, Cruzeiro do Sul e Tarauacá, máxima de 33 graus. Em Sena Madureira, Santa Rosa do Purus e Manuel Urbano, a máxima de hoje é 31 graus. Em Assis Brasil, Brasileia, Epitaciolândia e Chapuri, em Porto Acre, Plácido de Castro, Senador Guiomar, Bujari, Capixaba e Acrelândia, e aqui em nossa capital, Rio Branco, as máximas de hoje chegam a 32 graus.
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0: Vamos lá, vamos com informações ao vivo para você aqui da movimentação no nosso trânsito nas ruas e avenidas da capital acreana. Muito bom dia mais uma vez para você que está chegando agora com a gente, 7 horas e 13 minutos. Vamos começar ali pela região da parte alta da cidade. Quem vem ali pela Avenida Antônio da Rocha Viana, do bairro Tancredo Neves, placas ali descendo pela Antônio da Rocha Viana, encontra o congestionamento diário ali da região da rotatória do Horto Florestal, mas logo depois o fluxo na avenida transcorre sem nenhum problema. Na Avenida Nações Unidas, o único trecho no momento mais complicado é ali do 7º Batalhão até o cruzamento com a Avenida Ceará, já na esquina ali com o Pronto Socorro. A Avenida Ceará hoje, meus amigos, está completamente toda a sua extensão com trânsito intenso, desde a região lá do elevado Mamed Bittar, viaduto Mamed Bittar, né, na rotatória da BB, até que o centro da cidade, em toda a sua extensão, tanto no fluxo bairro-centro quanto centro-bairro, a movimentação é bem intensa nesse horário aqui na capital acreana, na Avenida Ceará. Velocidade média em toda a extensão da avenida, 17 km por hora. Seguimos também ainda ali na região da Bitaza, saindo da Bitaza, quem pega a Travessa Guaporé também enfrenta trânsito intenso. Rua Marechal Deodoro, quem vem do segundo distrito pela 6 de agosto e pega a Rua Marechal Deodoro também, tem um trânsito intenso nessa região da cidade. Rua Leblon, ali na Floresta, trânsito também intenso nesse início de manhã, de quarta-feira, né? E a Estrada da Floresta, no trecho de sempre também, desde ali na região já da Floresta, né? Na ligação com a Rua Rio de Janeiro, toda a sua extensão, passando pelo cemitério São João Batista, pelas escolas que tem ali naquela região, né? Ali é Rodrigues Carneiro, né? A escola. Deixa eu só atualizar. Colégio. Eu me perdi aqui, galera. Mas enfim, passando ali pelo Colégio Estadual Antônio Diogo Feijó, rapaz. Antônio Diogo Feijó. Jogava muito ali, eu, meu amigo Josemi Calisto. Um abraço, Josemi, mais conhecido como Mi. Grande abraço para você. Fizemos bons confrontos ali naquela quadra do Diogo Feijó. Mas enfim, voltando ao trânsito, toda a extensão da Rua Rio de Janeiro, desde a ligação lá com a Estrada da Floresta, trânsito intenso. Rua Leblon também na Floresta, trânsito intenso. Rua 6 de agosto, já no segundo distrito, trânsito intenso, tanto de quem vem da 6 de agosto rumo ao centro, quanto quem sai da Ponte Metálica para acessar ali a Rua 6 de agosto, também encara um trânsito mais complicado. É isso, na chegada da cidade, também ali na rotatória da Corrente,

0: trânsito pesado nesse início de manhã. Quem vem pela C40 ali, 4 km por hora de média, praticamente parado. Então você, motora, atenção, prudência, respeito às regras do trânsito, que você vai chegar ao seu destino sem nenhum problema, tá bom? 7 horas e 16 minutos.
1: O Brasil fechou o mês de agosto com saldo positivo no mercado de trabalho, criando 165,8 mil empregos com carteira assinada, segundo dados do Caged. O resultado foi puxado principalmente pelo setor de serviços, acompanhado pela construção civil, indústria e comércio. No Acre, o ritmo de contratações também se manteve aquecido. O estado gerou 400 novos postos formais em agosto, resultado de quase 5 mil admissões contra 4.500 desligamentos no período. Com esse desempenho, o Acre destaca-se no cenário nacional, figurando entre as maiores expansões proporcionais de emprego no acumulado do ano. No país, o salário médio de admissão ficou em R$ 2.410,74.
0: Após quase 20 dias de paralisação, os funcionários da Caixa Econômica Federal no Acre decidiram encerrar a greve. O atendimento presencial nas agências de todo o estado começa a ser normalizado a partir de hoje. A greve teve início no dia 11 de setembro e envolveu reivindicações como reposição da inflação, ganho real de salário e melhorias no plano de saúde da categoria. O fim do movimento ocorre após avanços no julgamento do dissídio coletivo de greve pelo Tribunal Superior do Trabalho. Com o retorno das atividades, todos os serviços presenciais voltam a funcionar normalmente nas unidades físicas da Caixa aqui no estado.
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1: O presidente do Tribunal Superior Eleitoral, ministro Cássio Nunes Marques, informou nesta terça-feira que 90% das urnas eletrônicas estão prontas para serem utilizadas nas eleições. Durante a sessão de julgamento, o presidente disse que a Justiça Eleitoral enfrentou desafios logísticos e climáticos para levar os equipamentos às sessões eleitorais. O ministro anunciou que foi criada uma sala de situação climática no TSE para ajudar os tribunais regionais eleitorais na prevenção e no auxílio a problemas nos dias de votação.
0: Bom dia aqui para o meu amigo Dorielso Mendes, meu goleiro da época. Rapaz, estou lembrando aqui da época de atleta. Antes era o vôlei, agora o futebol. Na época tinha um goleiraço no meu time chamado Dorielso Mendes. Está mandando um bom dia aqui. Todos ligados no posto de saúde. Rony Meirelles, ligados na Rádio Difusora Acreana 104.5 FM. Obrigado pela companhia e audiência de sempre. Dorielso, que também manda mensagem aqui para a galera do Lance Esportivo, por Gente em Debate, sempre atento em toda a nossa programação das rádios públicas aqui na nossa capital. Abraço, amigo. Seguimos então, vamos agora com mais informações sobre eleições. Vamos conferir a reportagem da Sofia Maria Duarte, está no ponto, Júnior Souza. O Tribunal Superior Eleitoral divulgou um novo manual para orientar o eleitor. Vamos conferir.
3: Faltam poucos dias para o primeiro turno das eleições 2026, marcado para o dia 4 de outubro, e o Tribunal Superior Eleitoral divulgou um manual com orientações para os quase 160 milhões de eleitores brasileiros. Para votar, é preciso apresentar um documento oficial com foto, como carteira de identidade, CNH, passaporte ou a carteira de identidade nacional. O aplicativo e-título também pode ser usado para identificação em algumas situações, além de ajudar a consultar o local de votação. Por isso, a recomendação é baixar o aplicativo com antecedência. Na urna eleitoral, o eleitor vota 6 vezes nesta ordem: deputado federal, deputado estadual ou distrital, primeiro senador, segundo senador, governador e presidente da República. Uma novidade importante deste ano é que serão 2 vagas para o Senado, então é preciso escolher 2 candidatos diferentes sem repetir o número. O eleitor pode levar celular ao local de votação, mas não pode entrar com ele na cabine. Já a colinha, com os números anotados no papel, é permitida e ajuda a agilizar o voto. As sessões funcionam das 8 às 5 horas no horário de Brasília, e quem estiver na fila até esse horário poderá votar mesmo após o fecheamento dos portões. Reportagem Sofia Muniz.
0: Vamos agora com a Thaís Caroline. Ela traz informações sobre eleitores que não podem mais ser presos durante esse período até o dia da eleição. Vamos conferir.
4: Na reta final, para o primeiro turno das eleições 2026, começa o período em que os eleitores não podem ser presos, conforme o calendário da Justiça Eleitoral. 5 dias antes da votação e segue até 6 de outubro, 2 dias depois do primeiro turno, que está marcado para 4 de outubro. O objetivo é garantir que o eleitor tenha liberdade para participar da votação e exercer o direito ao voto. Mas a proteção não é absoluta. A prisão continua permitida em situações específicas previstas na legislação. Entre elas estão flagrante de delito, a prisão por crime inafiançável quando houver mandado de prisão já expedido e outras hipóteses determinadas pela Justiça. Para os candidatos, a restrição começou antes. Desde 19 de setembro, eles também estão protegidos contra prisões, com as mesmas exceções previstas para os eleitores. A regra vale durante esse período para evitar que prisões interfiram no processo eleitoral e garantir o livre exercício do voto no primeiro turno. Depois do dia 6 de outubro, a restrição deixa de valer e as prisões voltam a seguir normalmente as regras previstas. Thaís Caroline, para o Sistema Público de Comunicação do Acre.
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1: O prazo para entrega da declaração do Imposto sobre a Propriedade Territorial Rural termina nesta quarta-feira. Quem tem mais informações é Sayonara Moreno.
6: Atenção para quem é dono de imóvel em zona rural. Termina nesta quarta-feira, 30 de setembro, o prazo para enviar a declaração do ITR, Imposto sobre a Propriedade Territorial Rural. A declaração é obrigatória para qualquer pessoa, física ou jurídica, que seja proprietária, titular do domínio útil ou possuidora de imóvel rural. A exigência só não é obrigatória para quem está isento. O documento deve ser preenchido e enviado pelo serviço Minhas Declarações do ITR no portal da Receita Federal na internet. Lá em Minhas Declarações do ITR é possível recuperar automaticamente os dados cadastrais ou preencher declarações de outros anos, por exemplo. Para acessar o sistema, é preciso entrar pela conta gov.br. Também é possível enviar a declaração pelo programa ITR 2026, mas essa opção é exclusiva para pessoas físicas com imóveis rurais de até 100 hectares. Lembrando que a declaração é obrigatória e, se for feita fora do prazo, depois de 30 de setembro, o contribuinte pode ser multado em valores que variam, mas o mínimo é de R$ 50. Em caso de envio de dados errados, assim que identificar o erro, o contribuinte pode apresentar uma declaração retificadora, que substitui toda a declaração enviada antes. O imposto pode ser pago em até 4 parcelas iguais, desde que o valor seja superior a R$ 100. Se for de até R$ 100, deve ser pago em uma única parcela. E, neste caso, o pagamento deve ser feito também até esta quarta-feira. Da Rádio Nacional em Brasília, Sayonara Moreno.
1: A renegociação de dívidas de adimplentes é prorrogada até 26 de outubro. Quem tem as informações é Dejanayne Oliveira.
7: O programa voltado a trabalhadores informais com dívidas em dia ou com atraso inferior a 90 dias, o desenrola adimplentes, foi estendido por mais 30 dias. As renegociações poderão ser feitas até 26 de outubro, data em que também termina a vigência da medida provisória que criou a iniciativa. O prazo inicial era de 90 dias e terminaria na semana passada. A extensão foi estabelecida pela medida provisória que instituiu o Desenrola 3.0, nova etapa do programa de renegociação de dívidas. O Desenrola Adimplentes permite renegociar até R$15 mil em dívidas sem garantia contratadas por trabalhadores informais em operações de crédito pessoal. As condições prevêem juros de até 1,99% ao mês. Segundo os dados apresentados pelo governo, a taxa média dessas operações atualmente gira em torno de 7% ao mês. Para participar, o cliente precisa ter quitado pelo menos 4 parcelas do financiamento. Além disso, os pagamentos devem estar em dia ou apresentar atraso inferior a 90 dias. De acordo com o governo, a prorrogação ocorreu porque a implementação do programa sofreu atrasos operacionais. A medida provisória que criou o desenroladimplentes foi publicada em 29 de junho, mas as renegociações só começaram efetivamente em 10 de agosto. O início das operações ocorreu após mudanças nas regras de participação das instituições financeiras pedidas pelo Banco do Brasil e pela Caixa Econômica Federal, que atuam como agentes operadores do programa. Na justificativa apresentada para a medida provisória, o ministro da Fazenda, Dario Durigan, afirmou que o programa busca atender trabalhadores informais que enfrentam dificuldades para comprovar renda e, por isso, tem maior acesso a modalidades de crédito com juros elevados. Segundo Durigan, a iniciativa permite que pessoas sem vínculo formal de emprego e sem acesso a linhas de crédito mais baratas possam reorganizar suas dívidas em condições mais favoráveis. Desde a criação, no fim de junho, o desenroladimplentes encontrou resistência no setor privado. Bancos demonstraram pouco interesse em participar de uma iniciativa voltada a renegociar dívidas que ainda não estavam vencidas e que atendem a um público específico. Para ampliar a participação, o governo incluiu a possibilidade de portabilidade de crédito. A medida permite que bancos públicos ofereçam aos clientes condições de repactuação consideradas adequadas. Mesmo com essa previsão, a adesão ao programa ocorreu abaixo do previsto, com as renegociações só começando de fato em 10 de agosto. Dejanane Oliveira, Sistema Público de Comunicação.
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0: 7h28 no Acre, quarta-feira, 30 de setembro, fechamos a conta desse mês de setembro, estamos fechando a conta desse mês de setembro. Você que está aí sem trabalho, em busca de uma oportunidade no mercado, atenção, hoje o portal, o painel de vagas no estado do Acre, disponibilizadas pelo Cine, acumula, mesmo o número de vagas de ontem, né? 368 vagas no total, 368 vagas para você aí que está em busca de uma oportunidade de emprego. Você pode buscar, conforme a sua habilidade, dezenas de funções aqui que estão sendo requisitadas pelo mercado. Temos aqui recepcionista, pintor, operador de telemarketing, operador de empilhadeira, motorista de ônibus, motorista de caminhão, eletricista de instalações, enfim, temos diversas atividades aqui que você pode se candidatar a uma dessas vagas. Como eu disse, são 368 nesta quarta-feira, 30 de setembro. Quem sabe você já começa o próximo mês, mês de outubro, já com um emprego, né? Para pessoas com deficiência, temos 34 vagas disponíveis, viu? Então, você aí que é portador de deficiência, pode se candidatar, ó, a auxiliar de biblioteca, auxiliar de laboratório e análises clínicas, auxiliar de escritório, eletricista auxiliar, pintor, servente, enfim, tem diversas atividades também aqui para pessoas com deficiência. Outras informações, você pode mandar uma mensagem, né, e buscar detalhes pelo número 68-3215-4500. 68-3215-4500. Se você preferir, acessa o site do Cine aqui no estado, cine.ac.gov.br. Vou repetir, cine.ac.gov.br e busca lá mais informações.
1: Sete horas
0: vamos para o intervalo, Ângela Vila Nova.
1: Isso. Mas ainda dá tempo para você mandar uma mensagem para 6899203-2962, 99203-2962. A seguir no Bom Dia Aldeia, Cesacre renova convênio com o Hospital Santa Juliana.
0: E você vai conferir ainda áreas sujeitas à inundação aqui na capital. No último levantamento, superam a 500 campos de futebol. Tudo isso e muito mais daqui a pouquinho no seu Bom Dia Aldeia. Até já!
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0: Seu Jornal de Todas as Manhãs, de volta aqui nesta quarta-feira. Muito obrigado pela sua companhia, pela sua audiência. O Bom Dia Aldeia ao vivo para todo o estado do Acre, por meio das nossas rádios públicas, Aldeia e também Difusora Criana, em Cruzeiro do Sul, Tarauacá, Feijó, Sena Madureira, Brasileia, Chapuri, aqui na nossa capital, Rio Branco, por meio da nossa rede integrada. Você se conecta com a gente em qualquer lugar do nosso estado, recebendo nosso sinal aí com alta qualidade. E pela internet, em qualquer lugar do planeta, você também fica sintonizado nas suas rádios Aldeia e Difusora Acreana. Nesse segundo bloco do Bom Dia Aldeia, a gente começa com informação sobre a renovação do convênio de mais de 30 milhões de reais entre a Secretaria de Estado de Saúde e o Hospital Santa Juliana. Vamos conferir na reportagem dela, Ângela Villanova.
14: A Secretaria de Estado de Saúde, SESACRE, prorrogou por mais 12 meses o convênio com o Hospital Santa Juliana em Rio Branco, garantindo a continuidade de serviços de média e alta complexidade para pacientes do Sistema Único de Saúde. O acordo segue vigente até 25 de setembro de 2027 e tem valor global superior a 30 milhões. A parceria é estratégica para a rede estadual por ampliar a capacidade de atendimento especializado no Acre. Entre os serviços realizados pela instituição estão cirurgias gerais, angioplastias, cardiologia, ginecologia, obstetrícia, clínica médica e pediatria, além de exames e outros procedimentos especializados. Na área cardiovascular, o Santa Juliana é habilitado como unidade de assistência em alta complexidade cardiovascular, realizando procedimentos como implante de marca-passo e cirurgia de revascularização do miocárdio. A instituição também dispõe de UTI adulta e neonatal e atua em áreas como neurocirurgia, ortopedia, urologia e obstetrícia de alto risco. A renovação permite que o Estado continue utilizando a estrutura do hospital filantrópico para complementar a rede pública, especialmente em procedimentos de maior complexidade. Na prática, o convênio ajuda a ampliar a oferta de serviços especializados no Acre, absorver parte da demanda do SUS e reduzir a necessidade de encaminhamento de pacientes para tratamento fora do Estado. O novo período foi formalizado por meio do 5º termo aditivo, mantendo a assistência contratada pela CESACRE até setembro de 2027 e reforçando a participação do Hospital Santa Juliana na rede complementar do SUS no Acre. Ângela Villanova para o Sistema Público de Comunicação.
1: A Agência Nacional de Vigilância Sanitária apura suspeita de perda de visão associada às canetas emagrecedoras. Quem tem mais informações é Sara Kines.
15: A Anvisa, Agência Nacional de Vigilância Sanitária, investiga 13 casos de suspeita de perda de visão associados ao uso de canetas emagrecedoras. Os registros se referem a suspeitas de eventos adversos e não a casos confirmados. No total, foram 12 notificações ligadas ao princípio ativo semaglutida, presente em remédios como Ozempic e Wegovy, e uma notificação com a tirzepatida do Monjaro. Segundo a agência, a notificação não significa que o medicamento seja o causador da perda de visão. A confirmação depende de análise das informações clínicas de cada caso, com confirmação do diagnóstico, além do uso de outros medicamentos e de outras possíveis causas. A Noiana, neuropatia ótica isquêmica anterior não arterítica, é uma condição que pode ser irreversível. Pacientes com sintomas como perda repentina de visão, visão turva ou piora rápida da visão durante o uso de semaglutida devem procurar atendimento médico imediatamente. O oftalmologista e presidente da Sociedade Brasileira de Oftalmologia, Emílio Suzuki, explica que a doença afeta o nervo óptico, que leva a imagem do olho para o cérebro, e que o tipo de neuropatia que costuma ser associada às canetas emagrecedoras tem relação com o fluxo sanguíneo baixo.
16: Processos de emagrecimento rápido às vezes podem causar hipotensão, isso leva a uma baixa de fluxo sanguíneo. A própria diabetes, que essas canetas, elas são prescritas, e o diabético já tem também um problema circulatório nas extremidades, e a mesma coisa acontece no olho. E a própria obesidade, em si já leva também uma baixa de perfusão sanguínea, principalmente nas extremidades.
15: Em junho do ano passado, a Anvisa já tinha publicado um alerta sobre a perda de visão repentina como evento adverso muito raro associado à semaglutida e determinou a inclusão do risco nas bulas de medicamentos com esse princípio ativo. Em nota, a Novo Nordisk, fabricante das canetas que contém semaglutida, informou que não houve aumento na incidência desse tipo de neuropatia nos ensaios clínicos realizados. A Eli Lilly, que produz o Monjaro, afirmou que monitora informações de segurança dos seus medicamentos, inclusive sobre questões oftalmológicas. As canetas emagrecedoras são indicadas para o tratamento de obesidade e diabetes tipo 2. O uso deve ser feito com prescrição médica, retenção de receita e acompanhamento médico rigoroso. Com produção de Helder Castro, da Rádio Nacional em São Paulo, Sara Kines.
0: Famílias fazem coleta de DNA durante mobilização em busca por desaparecidos aqui no estado. A reportagem é da Dejanine Oliveira.
7: 8 famílias no Acre fizeram coleta de material biológico durante a 4ª Mobilização Nacional de Coleta de DNA de familiares de pessoas desaparecidas. A ação ocorreu entre os dias 24 e 28 de agosto em todo o país. Em Rio Branco, a coleta foi feita no Departamento de Polícia Técnico-Científica, Instituto de Análises Forenses, na Avenida Antônio da Rocha Viana. A diretora do Instituto de Análises Forenses, Dulcilene Luna, informou que as amostras foram coletadas e encaminhadas para análise genética para ser feito o exame de DNA. Dulcilene explicou que as amostras serão processadas pelo Laboratório de Genética Forense conforme a ordem de processamento e a capacidade técnica e operacional do laboratório, considerando a fila de exames existentes. Segundo a diretora, após a obtenção e análise dos perfis genéticos, os dados serão inseridos nos bancos de perfis genéticos estadual e nacional, na categoria correspondente a familiares de pessoas desaparecidas, como forma de possibilitar o cruzamento de dados com perfis genéticos de pessoas desaparecidas e de restos mortais não identificados. A mobilização faz parte de uma força-tarefa coordenada pelo Ministério da Justiça e Segurança Pública, com participação dos estados e do Distrito Federal. Ao todo, foram disponibilizadas 334 pontos de atendimento em todo o Brasil para familiares que ainda não forneceram material genético que possa ajudar na busca e na identificação de pessoas desaparecidas. A coleta foi feita mesmo que o desaparecimento tenha sido registrado em outro estado. Além disso, não há um prazo máximo para fornecer o material. O Acre registrou 386 pessoas desaparecidas em 2025, 4 a mais do que no ano anterior, e manteve uma taxa de desaparecimentos superior à média nacional. Os dados constam no Anuário Brasileiro de Segurança Pública, divulgado pelo Fórum Brasileiro de Segurança Pública. Considerando os 365 dias de 2025, o Acre registrou uma média de 1,06 desaparecimentos por dia. Já o número de pessoas localizadas caiu em relação ao ano anterior, passando de 371 registros em 2024 para 346 em 2025. No cenário da região norte, o Acre tem a 4ª maior taxa de desaparecimentos proporcionalmente à população. O estado acreano fica atrás apenas de Roraima, Rondônia e Amapá, superando Amazonas, Tocantins e Pará. Desjunário Oliveira, Sistema Público de Comunicação.
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1: Vereadores aprovam gratuidade nos transportes coletivos da capital. A medida terá validade durante o período de transição das empresas. Quem tem mais informações é Ivan de Carvalho.
17: Os vereadores de Rio Branco aprovaram, nesta terça-feira, 29, a tramitação em regime de urgência do projeto de lei complementar 10/2026, que visa a gratuidade temporária da tarifa no sistema de transporte coletivo da capital, conhecido como tarifa zero. A decisão foi tomada após a análise do ofício 607/2026, SEJUSEC-CG, que solicitava prioridade na tramitação da proposta. Com a aprovação de regime de urgência, a sessão foi suspensa para os parlamentares pudessem discutir o conteúdo do projeto. A proposta enviada pela Prefeitura de Rio Branco prevê a gratuidade do Sistema Integrado de Transporte Urbano de Rio Branco, Situb, durante a transição operacional entre as empresas que prestam serviços de transporte coletivo de passageiros. A tarifa zero será aplicada enquanto os novos cartões de passageiros estão sendo implementados. O prefeito Alisson Bistene, PP, anunciou a medida em um vídeo nas redes sociais, destacando que a gratuidade faz parte de uma nova fase para o transporte coletivo da capital. Essa fase inclui a introdução de ônibus zero quilômetros e a instalação de um novo sistema GPS para o monitoramento da frota e cumprimento dos horários. Para o Sistema Público de Comunicação, Ivan de Carvalho.
1: A área sujeita a inundações em Rio Branco supera 500 campos de futebol. A informação é com Jonathan Costa.
13: Rio Branco tem mais de 369 hectares de áreas com probabilidade de ocorrência de inundações, alagamentos e enxurradas. A extensão equivale a mais de 500 campos de futebol e concentra-se principalmente em regiões próximas ao Rio Acre. O levantamento também aponta mais de 8 hectares com probabilidade de deslizamentos de terra, área equivalente cerca de 11 campos de futebol. Os dados obtidos fazem parte da plataforma Natureza On, ferramenta gratuita que reúne informações ambientais, geográficas e sociais para identificar áreas vulneráveis a eventos climáticos extremos. Entre as áreas sujeitas a inundações, 69% foram classificadas com risco muito alto, 18% com risco alto e 13% com risco médio na capital. Jonathan Costa, para o Sistema Público de Comunicação do Acre.
18: Segurança. Falha nossa aqui, não vai rolar segurança porque a gente já tem que ir para o intervalo, são 7 horas e 47 minutos. No próximo bloco a gente vai conferir as seguintes informações, uma matéria especial sobre o trabalho dos agentes agroflorestais indígenas aqui no estado e também as informações da Seleção Brasileira de Futebol Masculino. O atacante Rafinha foi cortado. Todos os detalhes daqui a pouquinho, até já.
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1: Sete horas e 50 minutos, já estamos de volta, mas ainda tem informações para vocês. Há 30 anos, agentes agroflorestais indígenas recuperam áreas alteradas e protegem territórios e ajudam a fazer floresta voltar no Acre. É uma matéria especial da Andréia Nobre.
20: Uma floresta não nasce de um dia para o outro. Ela começa pequena, numa semente, numa muda, em uma escolha. No Acre, há quem plante pensando não apenas na colheita, mas no tempo que ainda está por vir. São indígenas que transformam áreas que um dia foram abertas em lugares onde a floresta pode voltar a crescer. onde a água pode ser protegida e onde o alimento pode continuar chegando à mesa. Na terra indígena Igarapé Humaitá, em Porto Walter, essa história tem nome, território e sementes. É ali que o agente agroflorestal indígena José Pereira, do povo Arara, trabalha para fazer a floresta voltar.
3: E a gente começou a recuperar as capoeiras. Começamos a plantar novamente, porque daqui a uns dias

0: recuperar uma floresta. Para José, o primeiro passo foi atender. Em 2019, ele participou de formações promovidas pela Comissão Pró-Indígenas do Acre e levou para o território conhecimento sobre manejo e sistemas agroflorestais. O que aprendeu fora da aldeia passou a ser aplicado dentro dela.
1: Ele passava 30 dias, 40 dias, né, participando desse curso para ter essas informações e trazer para a terra indígena. Então foi daí que a gente teve esse conhecimento.
0: O conhecimento técnico, porém, não substituiu o que já existia. Ele se junta ao saber dos povos da floresta, as sementes e os alimentos. José escolheu espécies que fazem parte da alimentação e da vida do seu povo.
1: E a gente escolhia aquelas sementes que a gente tinha mais conhecimento, que os parentes da gente gostavam de comer, né? Gostavam de plantar.
0: Cacau, pupunha, graviola e outras espécies passaram a ocupar as áreas recuperadas. A lógica é produzir enquanto a floresta volta. E justamente essa combinação que caracteriza os sistemas agroflorestais. Diferentes espécies convivendo no mesmo espaço, associando produção de alimentos e recuperação ambiental. O resultado aparece na mesa, mas também aparece na água. E José percebeu a mudança olhando para os igarapés.
1: A gente planta na beira deles, né, para eles não secar mais.
0: No Acre, 83,6% da cobertura florestal permanece preservada. O dado ajuda a dimensionar a importância das áreas de florestas mantidas no estado, mas também chama a atenção para um desafio: cuidar das áreas que foram alteradas e encontrar formas de produzir sem ampliar o desmatamento. No território do povo Nuquini, no Vale do Juruá,

0: O que esses agentes fazem dentro dos territórios reúne duas formas de conhecimento: a técnica aprendida nas formações e aquilo que passa de geração para geração. É o que explica a Elke Lima, coordenadora do Programa de Gestão Territorial e Proteção Ambiental da Comissão Pan Indígenas do Acre.
1: São eles, os profissionais que unem o conhecimento técnico com os saberes e as culturas tradicionais dos povos indígenas aqui do Acre. E faz isso para cuidar do território, para proteger o ambiente que se vive, para fortalecer a produção, o modo de vida tradicional, a produção cultural, a produção sustentável, e para isso garantir uma segurança alimentar e qualidade de vida.
0: Há 30 anos, a Comissão Pan Indígenas do Acre desenvolve a formação dos agentes agroflorestais indígenas. O programa é pioneiro no país e prepara indígenas para atuar diretamente nos próprios territórios. Atualmente, a formação é realizada com apoio e parceria de instituições e organizações que contribuem para que esse conhecimento chegue às aldeias, entre elas a Secretaria de Povos Indígenas do Acre e a Associação do Movimento dos Agentes Agroflorestais Indígenas do Acre, a AMAIAC.
1: E é um trabalho que não beneficia só as comunidades indígenas, né? Mas contribui para a conservação da floresta como um todo, dos modos de vida tradicional e do futuro do estado todo.
0: São profissionais que ajudam a pensar como produzir, proteger a água, manejar os recursos naturais e manter a floresta em pé. Para a secretária de Povos Indígenas, Francisca Arara, esse trabalho ganhou dimensão, ultrapassa os limites das aldeias.
2: Esses caras são um animador dentro do território. Eles são aquelas pessoas que sensibilizam como viver no território, como fazer o manejo das caças, do peixe, dos quelônimos, das frutas, para que não venha derrubar, acabar com tudo. Né, para futuramente a gente não vai nem conhecer nada da nossa terra.
0: E quando a produção acontece dentro do território, ela também pode chegar às escolas e às famílias. José conta que frutas produzidas nos sistemas agroflorestais já são consumidas pelas famílias e comercializadas por meio dos programas de alimentação escolar.
3: A gente já tá consumindo e a gente já tá vendendo para as escolas, né? E também para a alimentação da própria família das aldeias.
0: É nesse ponto que a recuperação da floresta encontra segurança alimentar. A terra, que antes estava alterada, volta a produzir. A produção ajuda a alimentar as famílias. E o sistema agroflorestal cria uma alternativa para produzir sem abrir novas áreas de floresta. Mas talvez a mudança mais profunda não possa ser medida apenas em hectares, árvores ou toneladas de alimentos. Porque para quem vive no território, floresta também é memória, conhecimento e identidade, como conta Catano Quinim.
4: Floresta, né? Que para você que é importante, né, para nós, que é a vida, né? Que tudo que nós temos é hoje que ela traz para nós, né? O alimento, né?
0: José Pereira também fala da floresta como riqueza. Não como uma riqueza distante medida apenas pelo valor da madeira, mas como uma riqueza que está na água, no alimento, no ar e na vivência nos territórios.
3: A floresta para nós é uma riqueza que a gente tem dentro da terra indígena.
0: E quando indígenas recuperam uma área alterada dentro do próprio território, também ajudam a recuperar uma parte da história e do futuro daquele lugar. Que para quem conhece a terra de perto, reflorestar não é apenas plantar árvores, é cuidar do território para que ele continue produzindo vida. Reportagem especial de Andréia Nobre para o Sistema Público de Comunicação do Acre.
5: Esporte.
6: Alberto Casas, muito bom dia para você, meu amigo.
7: Muito bom dia, Jefferson.
6: Tudo bem? Tudo Alberto, bem. Vamos rápido e rasteiro, porque a gente já está estourado, meu amigo. Vamos falar então de seleção brasileira. Perdemos Rafinha machucado.
7: É, e joga no sábado contra a Índia, né? Contra a Índia em Calcutá. Tá, no lugar do Rafinha, acredito que vai o Estevão, né?
6: Vamos de Estevão, né?
7: Isso.
6: É isso aí. Para a gente seguir então aqui, definido a história lá das inscrições para as candidaturas, para as eleições da federação, Ana Araújo deve ser aclamado mesmo, né?
7: É, exatamente.

0: Exatamente, né? A comissão deferiu, né, o registro da chapa Futebol e Progresso, que tem aí como presidente Adem Araújo, e indeferiu o pedido, né, de registro apresentado, na chapa Futebol do Acre para Todos. Por que indeferiu? Porque não apresentou documentos, né, ao vivo lá, documentos, né, comprobatórios, que eles queriam participar. Somente enviaram um e-mail, invasivo, e a comissão ainda deu um prazo até ontem, às 14 horas, e nada, foi apareceu lá de concreto, já que é oficial, tem que ter documento oficial. Então, não apresentou e foi indeferido o pedido dessa chapa que tem aí o Floresta, né, como o pedido. Além disso, o Jefferson, além de não apresentar a documentação, eles não tinham os quatro votos, né, os quatro clubes que apoiavam para a inscrição da chapa, porque tem que ter no registro da federação, com condições de voto, e não foi apresentado isso na comissão eleitoral. Por isso foi indeferido o processo e somente tem uma chapa de Adem Araújo que deve ser aclamada no dia 5.
1: Falando em dia 5, próxima semana, dia 5, o Santa Cruz também viaja para Manaus para a segunda fase da Copa do Brasil Sub-20, certo?
0: É, exatamente. Vai jogar no dia 8, né? Lá em Manaus, no Carlos Emit. Contra a equipe do Amazonas, é um jogo só, esse jogo é lá, porque aqui o Santa Cruz passou pelo Galvez e agora tem a segunda fase. Essa segunda fase também é só um jogo. Quem passar dessa fase, aí sim faz jogo de ida e volta, jogos de ida e volta.
1: Maravilha. Algo mais aí, meu amigo?
0: Não, por hoje é só dizendo que hoje, dia 30, acabam as inscrições para o Campeonato Acreano de Voleibol, tá certo? Hoje é o último dia de inscrições aí para as equipes que queiram participar do Campeonato Acreano de Voleibol. Um abraço, uma boa quarta e o sol tá brilhando.
1: Maravilha. Obrigado, Alberto Casas. Gente, obrigado também pela sua companhia, obrigado pela sua audiência. Ficamos por aqui com o seu Bom Dia Aldeia, mas amanhã estaremos de volta a partir das 7 horas. Grande abraço, ótima quinta-feira a todos.
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0: Gente, bom dia, agora são 8 horas e 13 minutos. Estamos juntos aqui, tocando a música brasileira para você sentir de perto aquilo de a música de ontem e a música de hoje, que faz parte de nossas vidas. Aí um pouquinho do BG, do Chorinho Delicado, por Muvuca do Cavaco, só para dar uma mostra que aqui a gente toca. O que não toca lá, a gente toca aqui. Bom dia, o sol já está muito forte e o dia promete. Hoje é 30 de setembro, último dia do mês. Você sabe, né? Setembro termina no dia 30. Amanhã é 1º de outubro. Nova versão, nova vida, novos caminhos. E vamos de música, gente. Vamos trabalhar.
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2: É o quê?
4: Aí eu entrando a mostra da Rita Lee, a nossa rainha do rock, que prestou homenagem com justamente a Dona Irã Barbosa, com a banda Demônios da Garoa. Isso há décadas atrás. E aí a gente traz pra você no Passaporte Brasil.
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4: Dito pro Zugur, resgate, música da terra.

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Sérgio Souto, um talento cena Madureira, mas representa o Acre em qualquer parte do Brasil. Grande abraço, Sérgio, e a gente toca você, com certeza.

0: Passeio no Passado, Raimundo Fagner, revelação, grande sucesso dos anos 80, pra você matar a saudade. O que não toca lá, a gente toca aqui, agora são 8 horas e mais alguns minutos, gente, eu não vi que a hora não tá, 8 horas e 19 minutos aqui no Rio de Aldeia FM. 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

Aí o nosso eterno Emílio Santiago fazendo concorrer de João Bosco, onde ele canta e encanta e o pessoal aplaude de pé e canta. Esse show foi maravilhoso no Rio de Janeiro e foi gravado esse disco. E a gente aqui tem essas relíquias para tocar para você. Obrigado pela sua audiência. É isso aí. 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
1: Os velhos carnavais, Cometa Mambembe, quem canta? Carlos Moura.

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0: na casa do Cabral. Que beleza essa música. Já balançou muita gente aqui no Acre.
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0: recordando Cazuza, todo amor que houver nesta vida.

0: É isso aí, todo o amor que houver nessa vida, eu acho que todos nós queremos, sim, com certeza, né? Principalmente o amor lá de cima, o amor de Deus. Gente, obrigada, vamos embora, porque hoje ainda tem música pra rolar.
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0: Vanessa da Mata, Só Você e Eu. Agora sim, são 9 horas e 1 minuto.
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0: Zé Cabaleiro.

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0: Maísa cantou pra você, Meu Talismã.
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0: 9 horas e 38. João Bosco.

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1: Aí, Roberta Sá, samba de um minuto, com a participação de Martinho da Vila.

0: Agora são 9 horas e 53 minutos. Você está ouvindo aí Roberta Sá, Samba de um Minuto.
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0: Agora são 10 horas e 33 minutos. Hoje é quarta-feira, 30 de setembro de 2026. Estamos chegando, eu sou Damião Viana, a partir de agora até o meio-dia, você vai se ligar nos acontecimentos que marcam a história de mais um dia na sua cidade, no nosso estado, no Brasil e no mundo. É, chegando para mais um Gente em Debate, eu, você e toda a nossa equipe, Márcio Roberto, Thaís Caroline, Jess Parada, bom dia.
1: Muito bom dia, Damião Viana, bom dia à nossa equipe, bom dia aos nossos correspondentes que ajudam a gente a fazer as edições do Gente em Debate de segunda a sexta e muito bom dia a você, nosso querido ouvinte.
0: Quando você ouve esse sinal, esse BG, você sabe que é o momento de anotar o nosso número de WhatsApp. Você vai anotar o número de WhatsApp para mandar sua mensagem. 10h55, nós vamos estar lendo as mensagens. E se for mensagem de áudio, vamos deixar com que o áudio chegue nos lugares mais longínquos através do sistema de som das 11 emissoras da rede pública de rádio. Jess Parada, qual o número?
1: E se você ainda não tem o número do Gente em Debate, cola comigo agora.
0: Manda.
1: Anota. 689-9209-3888. Não deu para anotar ainda? Se afobe, não. Anote aí, pausadamente, 68. Principalmente para você que está fora do estado, que nem Elias Maia e outros ouvintes nossos, Mafisa, lá em Manaus. Beijo para vocês. Anote, por favor, 689-9209-3888 é o número do Gente Debate.
0: Anotou? Se você anotou, mande a sua mensagem. Mande a sua mensagem, participe, ajude a construir o Gente Debate de hoje. Estamos aguardando a sua participação.
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0: Agora no Acre são 10 horas e 35 minutos, 10 e 35. Olha, a voz não está 100%, mas estamos aqui para levar para você o melhor da informação. E tem muita gente que aguarda este momento para saber como vai ficar o tempo no decorrer do dia. Para saber como vai ficar o tempo no decorrer do dia, é necessário ouvir o Gente em Debate, né? Então vamos lá. O sistema meteorológico indica um dia de sol entre nuvens com pancadas de chuva e trovoadas em áreas isoladas.

0: Né, meu? E essas chuvas aí vão trazer uma amenizada na temperatura que ontem, inclusive, aliás, nos 2 últimos dias, algumas regionais do estado têm chegado até 36 graus. Hoje vai ser um pouquinho mais ventilado, né? Menos abafado. E a gente vai te contar agora como é que fica aí na sua cidade.
1: Vamos saber como fica a temperatura na sua cidade? Vamos para o Vale do Juruá, cidade de Porto Walter, Marechal Thaumaturgo, Rodrigues Alves e Cruzeiro do Sul. A temperatura máxima hoje será de 32 graus.
0: Já lá na Regional do Purus, né, que é a cidade de Manuel Urbano, Santa Rosa do Purus e Sena Madureira, a máxima será de 31 graus.
1: É, vamos saber como fica na região do Alto Acre, né, que abrange as cidades de Brasília, Assis Brasil, Chapuri e Epitácio. A gente fica nessa média aí de 30 a 35 graus. Vamos para Toracá e Viras?
0: Tarauacá, em Vira, as cidades de Feijó, Tarauacá, Jordão, a máxima será um pouco mais quente, né? Vai alcançar aí os 35 graus. Lembrando que essa informação pode ser conferida e aprofundada, se você tiver mais interesse, no site do Sensipan, que é o centro gestor operacional de sistema de proteção da Amazônia.
1: 10h37.
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1: Helicópteros e barcos levam urnas às cidades isoladas do interior do Acre.
0: E o Corpo de Bombeiro do Acre realiza aula inaugural do curso de formação de soldados.
1: Após quase 20 dias, trabalhadores da Caixa encerram greve no Acre.
0: E você vai conferir também no Gente em Debate.
1: Ação da Força Nacional na Amazônia Legal é prorrogada por mais 90 dias.
0: E a segunda zona eleitoral reúne mais de 20 mil aptos a votar em Chapuri e também em Capixaba.
1: E mais, Anvisa apura suspeita de canetas emagrecedoras causar perda de visão.
0: Vamos falar também sobre o prazo para entrega de declaração do ITR, que termina hoje.
1: Direto da Central de Esportes.
0: Rafinha foi cortado, meu povo, da seleção brasileira de futebol.
1: E a de Araújo será aclamado e vai ficar no comando da Federação Acreana de Futebol até 2030. Essa e as principais notícias do dia, a gente te conta a partir de agora aqui no Gente em Debate.
3: Acontece no Brasil.
1: Segue, Jesse.
0: O projeto da Fiocruz previne transmissão vertical da doença de Chagas. Essa ação é desenvolvida em parceria com 3 países da América Latina. E quem conta pra gente sobre essa ação é João Barbosa.
4: Após 5 anos de atuação, o projeto internacional Cuida Chagas, liderado pela Fundação Oswaldo Cruz, encerrou suas atividades de campo e inicia a fase de avaliação e consolidação das suas contribuições para o SUS. A iniciativa visa o cuidado, tratamento e diagnóstico da doença de Chagas congênita em populações vulneráveis de 31 municípios do Brasil, Bolívia, Colômbia e Paraguai. Transmitida de mãe para filho na gravidez ou parto, a infecção é provocada pelo parasita Trypanosoma cruzi. Por meio da parceria da Fiocruz com unidades de pesquisa dos 3 países, o projeto examinou 81 mil pessoas, confirmando mais de 2.600 diagnósticos. O desafio é o fato de a maioria dos recém-nascidos com a doença não apresentar sintomas comuns à infecção, como prematuridade, baixo peso ao nascer e aumento do fígado e do baço. Além de levar cuidados primários de saúde a comunidades, o Cuida Chagas construiu estratégias de busca ativa de casos, contribuiu para a capacitação de profissionais de saúde e formação de lideranças comunitárias. Para a pesquisadora Andréa Silvestre, o projeto mostrou que é possível combater a doença de Chagas congênita por meio do SUS, com ações focadas justamente na atenção primária. Ela explica que o projeto deixou um legado.
5: O projeto deixa como legado caminhos concretos para integrar a testagem de mulheres em idade fértil, gestante, às rotinas dos serviços, fortalecer o acompanhamento das crianças expostas à transmissão vertical, descentralizar a coleta de exames, organizar fluxos entre atenção primária, vigilância, laboratório, serviços especializados e ampliar o acesso ao tratamento e ao cuidado integral.
4: Para fortalecer a etapa de diagnóstico, os médicos incorporaram medidas como a triagem e acompanhamento de recém-nascidos. Outra ação inovadora foi a introdução da PCR, teste que detecta o DNA do parasita causador da doença na corrente sanguínea, permitindo tratamento já nos primeiros meses de vida, quando há grandes chances de cura. No entanto, Andréa Silvestre explica que implementar novas estratégias de combate não significa apenas introduzir testes.
5: É preciso, antes de tudo, formar profissionais, adaptar os processos às diferentes realidades territoriais e construir soluções junto com as equipes locais, com as pessoas acometidas e também com as comunidades. A nossa experiência mostrou que a participação social é uma parte essencial do cuidado. Quando as pessoas acometidas compreendem melhor a doença, conhecem os seus direitos, elas podem participar mais ativamente das decisões sobre sua saúde e também contribuir para a enfrentar.
4: Ela também aponta que as ações do projeto não se limitaram às unidades de saúde.
5: Essa mobilização ultrapassou todos os serviços de saúde. Em alguns municípios, nós permitimos a criação de leis e políticas locais que incorporaram a doença de Chagas às suas agendas públicas. Essas são conquistas muito relevantes porque ajudam a dar continuidade às ações e a transformar essas iniciativas que foram realizadas através do projeto em compromissos que sejam permanentes nos territórios.
4: Segundo a Fiocruz, com o encerramento das atividades de campo, o Cuida Chagas passa para uma nova fase, a de análise dos dados coletados para transformar as pesquisas em ações concretas de desenvolvimento do sistema de saúde. Sob supervisão de Vitória Elizabeth, da Rádio Nacional no Rio de Janeiro, João Barbosa.
1: Ministro defende que investigação alcance quem comprou os créditos. Dino pede que CNJ faça ampla auditoria sobre pagamento de precatórios. Vamos conferir na reportagem.
6: O ministro do Supremo Tribunal Federal, Flávio Dino, pediu que o Conselho Nacional de Justiça faça uma auditoria ampla sobre o pagamento de precatórios, que são dívidas do governo reconhecidas pela Justiça. O ofício foi enviado nesta terça-feira ao presidente do STF e do CNJ, Edson Fachin. Dino cobrou que o Conselho apure não só os pagamentos futuros, mas também os que já foram feitos. O objetivo é descobrir se algum valor saiu de forma irregular nos últimos anos e, se for o caso, devolver o dinheiro aos cofres públicos. Para o ministro, cancelar alguns precatórios não basta. Ele defende investigar quem comprou esses créditos, quem geriu os fundos envolvidos e por onde o dinheiro passou. Segundo Dino, em alguns casos, depois que o crédito é repassado a terceiros, o cálculo muda e a dívida do governo cresce. O foco, no momento, são os precatórios de usinas de açúcar e álcool, que cobram da União prejuízos causados pelo tabelamento de preços nos anos 80 e 90. Parte desses créditos foi comprada pelo Banco Master, que é alvo de investigação da Polícia Federal. Na semana passada, o CNJ mandou cancelar 16 precatórios do Tribunal Regional Federal da Primeira Região em um total de R$4,7 bilhões. O Conselho ordenou na última segunda-feira o cancelamento de mais 14 precatórios, que somam cerca de R$1,8 bilhões. Todos foram emitidos antes da conclusão do processo. O caso ganhou força com a revelação de um contrato que pode chegar a R$ 427 milhões entre o Master e o escritório da advogada Camila Ramos, mulher de um desembargador do TRF1 que já é investigado pelo CNJ. O acordo firmado estabelece que os honorários dependeriam de vitórias na justiça que poderiam liberar mais de R$ 8,5 bilhões em precatórios. O escritório diz que não recebeu nenhum pagamento. Mensagens extraídas pela Polícia Federal do celular do ex-banqueiro Daniel Vorcaro mostram que seus assessores chamam a advogada e o desembargador de integrantes da Turma do KN. A sigla seria uma referência ao ministro do STF, Cássio Nunes Marques. Em outra conversa, uma advogada comemora um voto do ministro em ação do setor sucroenergético. Nunes Marques nega ter trocado mensagens com Vorcaro e diz que nunca autorizou ninguém a falar em seu nome. Ainda nesta terça-feira, o ministro Gilmar Mendes também pediu a Fachin uma inspeção extraordinária nos tribunais regionais federais. Fachin afirmou que o CNJ prepara novas regras para normatizar o pagamento de precatórios. Da Rádio Nacional em Brasília, Pedro Lacerda.
0: 10 horas e 45 minutos.
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0: E a justiça assegura que o trabalhador pode, sim, deixar o serviço para votar agora nas eleições. A empresa não pode impedir, nem mesmo dificultar, o deslocamento do funcionário. Quem conta isso para a gente é Antônio Neves.
1: Agora no Acre são 10 horas e 45 minutos, nós já vamos trazer essa informação com Antônio Neves falando a respeito das eleições. Vamos conferir na reportagem.
7: Quem trabalhar no dia da eleição tem direito de se ausentar pelo tempo necessário para ir à sessão eleitoral votar e retornar ao trabalho. O empregador não pode impedir ou dificultar o deslocamento, nem descontar do salário o tempo utilizado para votar. Também não pode exigir a compensação dessas horas. A regra vale para trabalhadores de todas as categorias, inclusive quem atua em serviços que funcionam aos domingos. A empresa deve organizar a jornada para garantir o exercício do voto. Também é proibido pressionar o funcionário sobre sua escolha política ou exigir comprovação do voto. Em caso de irregularidades, o trabalhador pode procurar o Ministério Público do Trabalho ou o Ministério Público Eleitoral. Antônio Neves, da Rádio Unitins FM de Palmas, Tocantins, para a Rádio Nacional de Brasília.
1: Helicóptero e barcos levam urnas às cidades isoladas do interior do Acre. Quem traz a informação é a repórter Dejanone Oliveira.
8: A Justiça Eleitoral iniciou nesta terça-feira, de 29, uma grande operação logística para transportar as urnas eletrônicas que serão utilizadas na eleição suplementar de Porto Walter. Os equipamentos partem de Cruzeiro do Sul e serão distribuídos tanto na área urbana quanto em comunidades rurais de difícil acesso. A operação envolve diferentes meios de transporte e equipes para garantir que urnas, mesários e materiais eleitorais cheguem aos locais de votação dentro do prazo. O servidor da Justiça Eleitoral, Josimar Rodrigo, informou que o cronograma está sendo cumprido conforme o planejado. As urnas destinadas à área urbana são transportadas com antecedência para que a estrutura necessária esteja preparada antes do dia da votação. Já o deslocamento para as comunidades rurais exige uma operação diferenciada. Segundo o servidor Josimar Rocha, parte das equipes chega a Porto Walter de avião e, posteriormente, segue de embarcação até as comunidades onde irá atuar. Porto Walter possui 29 sessões eleitorais, sendo 21 na sede do município e as demais distribuídas por áreas de difícil acesso. Entre os pontos mais desafiadores estão duas localidades que só podem ser alcançadas por helicóptero, exigindo uma operação específica para transportar tanto as urnas quanto os mesários. Além de Porto Walter, a Justiça Eleitoral também iniciou o deslocamento de equipes e equipamentos para Marechal Tomaturgo. Segundo o servidor André Janailson, a movimentação de mesários e urnas segue até sábado, dia 3. Ainda de acordo com André, a 4ª Zona Eleitoral possui 75 locais de votação considerados rurais ou de difícil acesso. Para atender a esses pontos, serão mobilizados 195 mesários, além de policiais, militares do Exército e outras equipes de apoio. A operação contará com helicópteros, aviões, embarcações e veículos terrestres disponibilizados por instituições que auxiliam a Justiça Eleitoral. Os mesários seguem para as comunidades acompanhadas das urnas eletrônicas e de todo o material necessário para a votação. A segurança também acompanha o deslocamento das equipes. Nas localidades mais afastadas, os mesários permanecem hospedados nas próprias escolas, onde funcionarão as sessões eleitorais. A Justiça Eleitoral trabalha para concluir a distribuição das urnas, dos materiais e das equipes dentro do cronograma estabelecido, garantindo a estrutura necessária para a votação do próximo domingo. Dejanália Oliveira, Sistema Público de Comunicação.
0: E o Tribunal Regional Eleitoral do Acre realizará nesse próximo sábado, dia 3 de outubro, a emissão do relatório conhecido como Zerésima. Esse é um dos procedimentos que antecede a votação das eleições 2026.
9: O Tribunal Regional Eleitoral do Acre realizará neste sábado, 3 de outubro, a emissão do relatório conhecido como Zerésima, um dos procedimentos que antecedem a votação das eleições 2026. De acordo com o edital publicado no Diário da Justiça Eletrônica, a emissão está marcada para as 13 horas no Centro de Divulgação das Eleições. O procedimento será conduzido no âmbito da Comissão Apuradora das Eleições 2026, presidida pelo desembargador Samuel Evangelista. Apesar do nome pouco conhecido fora do ambiente eleitoral, a Zerésima tem como finalidade demonstrar que não existem votos previamente computados no sistema de gerenciamento da totalização antes do início da eleição. O edital do TRE informa que o relatório será emitido justamente para comprovar a ausência de votos computados no sistema. O procedimento segue as regras estabelecidas pela Resolução TSE número 23751 de 2026. Na prática, o documento registra a situação do sistema antes que os resultados da votação comecem a ser recebidos e totalizados. A emissão ocorrerá no sábado, um dia antes da votação, como parte dos procedimentos preparatórios da Justiça Eleitoral para o pleito. A Zerésima, portanto, representa um registro formal da situação inicial do sistema de totalização antes do recebimento e processamento dos resultados das urnas. Ângela Villanova para o Sistema Público de Comunicação.
1: Agora são 10 horas e 51 minutos. Vamos direto para Chapuri.
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1: Vamos falar de eleição. Segundo a zona eleitoral, reúne mais de 20 mil aptos a votar em Chapuri e Capixaba. Com dados consolidados da Justiça Eleitoral, o levantamento detalha o contingente de eleitores irregulares, o volume de títulos inaptos e os desafios logísticos na região. Quem vai contar para a gente é Josenier Oliveira, com informações ao vivo. Bom dia, Josenier.
11: Olá, Damião, muito bom dia a você, bom dia, Jesse, bom dia, amigo ouvinte do Gente em Debate em todo o estado. A segunda zona eleitoral do Tribunal Regional Eleitoral do Acre, responsável pelas sessões de Chapuri e Capixaba, reúne um contingente expressivo do eleitorado do Alto Acre, abrangendo desde áreas urbanas até ramais agrícolas e assentamentos extrativistas. A circunscrição contabiliza o número de cidadãos aptos a exercer o voto e monitora o volume de títulos cancelados ou suspensos. Com base no banco de dados estatísticos do Tribunal Superior Eleitoral, o panorama eleitoral da segunda zona apresenta a seguinte distribuição: entre eleitores aptos, aqueles que estão em situação regular, e os inaptos, os títulos cancelados ou suspensos. Em Chapuri, são 12.800 eleitores aptos a votar e 1.600

0: documento biométrico e restrições por pendências com a justiça comum ou perda de direitos políticos. Os cidadãos nessa situação ficam impedidos de votar até a regularização do documento junto ao cartório da segunda zona eleitoral. O perfil sociodemográfico dos eleitores de Chapuri e Capixaba reflete características marcantes da população do interior do estado. Primeira é a distribuição por gênero. Há um equilíbrio na região, com ligeira predominância do eleitorado feminino, 50,4%, enquanto o eleitorado masculino representa 49,6%. Segundo a faixa etária predominante, o maior bloco de votantes está concentrado entre 25 e 44 anos de idade, cerca de 45% do eleitorado. O eleitor jovem de 16 e 17 anos, cujo voto é facultativo, mantém participação ativa, somando mais de 500 jovens aptos a votar na segunda zona. E terceiro, a escolaridade. A maior parcela dos eleitores declarou possuir ensino fundamental incompleto ou ensino médio completo, dado que orienta a linguagem e o formato das campanhas de orientação eleitoral promovidas pelo TRE do Acre. A atuação da segunda zona eleitoral exige planejamento operacional complexo devido às particularidades geográficas dos dois municípios. Chapuri, por exemplo, tem dois rios e exige logística fluvial e também terrestre para levar as urnas e mesários até comunidades ribeirinhas, tanto do Rio Acre quanto do Rio Chapuri, e também as associações localizadas dentro da reserva extrativista Chico Mendes, que também recebem urnas. Já em Capixaba tem demanda de rotas de transporte que cobrem extensas áreas de assentamentos rurais e ramais ao longo da BR-317. Para garantir o pleito, a Justiça Eleitoral mobiliza dezenas de locais de votação e centenas de mesários voluntários e convocados, além de equipes de suporte técnico para eventual troca de urnas eletrônicas em pontos isolados. Com uma base votante regular de pouco mais de 20 mil pessoas, espalhadas entre os dois municípios, Chapuri e Capixaba, a segunda zona eleitoral apresenta uma dinâmica em que a abstenção e o percentual de títulos inaptos exercem impacto direto no resultado final da eleição. Em disputas majoritárias e proporcionais acirradas na região, a mobilização do eleitorado rural e a capacidade de transporte nos ramais tornam-se fatores decisivos no dia da votação. Abraço a vocês do estúdio e a todos os nossos ouvintes. De Chapuri, Josenio Oliveira, para o Sistema Público de Comunicação do Acre.
1: Muito obrigado, Josenio Oliveira. Agora são 10 horas e 57 minutos.
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1: Vamos fazer o seguinte, vamos voltar, né? Daqui a pouco a gente volta com o mundo, mas vamos com o Alberto Casas, vamos falar de esportes. Alberto, bom dia.
3: Muito bom dia, Daniel. Bom dia, ouvintes do Gente em Debate. Bom dia, as meninas e o Márcio, Ivan de Carvalho.
1: Está todo aqui, mundo aí na área, né? As meninas estão aqui, né? Ivan de Carvalho e companhia. Alberto, vamos iniciar nosso bate-papo falando de seleção brasileira. Rafinha
3: cortado
1: da seleção.
3: É virtude de uma contusão, né?
1: Foi uma contusão.
3: Para não agravar, o jogo não vale muita coisa contra a Índia, né? No próximo sábado, 9 horas da manhã aqui. Então, deve ir o Estevão ali no lugar do Rafinha, né? E no gol vai colocar aí o goleiro do Coritiba agora.
1: Agora o goleiro do Coritiba?
3: Já está definido. É um jogo para cada. Nenhum dos dois aprovaram.
1: Nenhum dos dois aprovaram. É difícil, tá difícil, né? Encontrar um goleiro nesse início de temporada aí para poder renovar essa seleção brasileira.
3: Testes, né, que estão fazendo, né?
1: Esses testes, né? Mas assim, nós sabemos que tem goleiros bons no Brasil lá.
3: Inclusive hoje um está fazendo 46 anos.
1: 46 anos.
3: O Fábio do Fluminense.
1: Pega mais do que os dois que já entraram em campo, é isso?
3: Pega mesmo, pega.
1: É verdade.
3: Está aprovado aí, né?
1: Está aprovado. Alberto, agora vamos falar sobre o presidente Adair Araújo. Vai ser aclamado?
3: Vai ser aclamado porque eu recebi ontem aqui um WhatsApp que veio lá do vice-presidente, que está candidato a vice-presidente, e ele mostrava aqui que por que foi indeferido a chapa que queria

0: concorrer à eleição com o Adem Araújo, porque não apresentou documentação oficial, viu, Daniel? Somente um e-mail, documentação invasiva.
1: Certo. Né?
0: E aí a comissão eleitoral lá da federação, ela viu, analisou, deu um prazo até ontem às 14 horas, também não apareceu. E o principal, para você concorrer, primeiro para escrever a chapa, você tem que ter a anuência ali de 4 clubes que estão filiados à federação. Isso não aconteceu. O que aconteceu foi um clube que já foi em outrora, que hoje não é nem filiado à federação.
1: Aí não tem como.
0: O Floresta, aí mandou isso aí. Mas mandou para tumultuar, porque só para tumultuar. Mas aí a comissão analisou, indeferiu esse pedido e deferiu o pedido da chapa do Adem.
1: Então o Adem deve ser presidente até 2030.
0: 31, né?
1: 31.
0: É, 31. É, vai ser aclamado na próxima segunda-feira, às 16 horas, lá na sede da federação. Vai ter essa aclamação, porque já acabou o prazo de inscrições. Então não tem mais prazo e somente uma chapa escreveu-se.
1: Alberto, encerramento aí das inscrições também do Campeonato Estadual de Vôlei.
0: Hoje, né? Hoje tem aí o encerramento das inscrições para o Campeonato Acreano, né? Que é a fase Rio Branco. Né? A fase Rio Branco. Então, para a seletiva de Rio Branco, segundo o presidente da federação, João Pedro Litano, hoje já tem 10 equipes inscritas no masculino e pode chegar a 12.
1: Certo.
0: Pode chegar a 12. Como o Acreano é bom brasileiro, né? E o brasileiro sempre deixa para a última hora.
1: Dá tempo
0: para escrever, tempo. Tanto no masculino quanto no feminino.
1: E hoje o que tem no lance esportivo?
0: Pois é, tem aí essa situação da federação, né? Porque foi até ontem o prazo das 14 horas, como não apareceu, nós vamos detalhar aqui hoje. Tem também essa situação da federação e outros assuntos que você vai curtir aqui dentro do Lance Esportivo.
1: Obrigado, Casas.
0: Valeu, um abraço, um bom dia e boa quarta-feira.
1: Para nós. Agora são 11 horas, 1 minuto. Estamos no intervalo comercial, meu caro Márcio Alberto. Prepara aí, porque ainda hoje no Gente em Debate. Segunda Zona Eleitoral reúne mais de 20 mil aptos a votar. Canetas emagrecedoras, Anvisa apura suspeitas de perda de visão. Mulher morre após ser atingida por disparo dentro de residência em Chapuri. Vamos ao intervalo, voltamos já.
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3: Agora são 11 horas e 7 minutos, estamos de volta, né? Urgente Debate, Rede Estadual de Rádio. Jéssica, não chamei os nossos ouvintes, mas poderíamos conversar com os nossos ouvintes, né? Agora, antes de chamarmos aqui as matérias, deixa eu ir aqui no zap, fica aí, Jéssica.
4: Atendendo a pedidos, porque ontem nós sentimos saudades do Elias Maia, hoje ele mandou mensagem.
3: Mandou, sim.
4: Manda. Boa tarde, Damião Viana, Márcio, Thaís, Caroline, Jesse Parada e também para Carla. Eu estou aqui em sintonia com o Gente em Debate.
3: Muito bem.
4: Elias lá de Maravilha Nova, no Ceará. Ontem a gente reclamou, estava sentindo saudade das mensagens dele, viu? Elias, como você chegou. É importante para nós.
3: Um abraço para o Nivaldo Sampaio, na Rua Belém. Tá ligado todos os dias, Nivaldo e família.
4: Quem também todos os dias está ligado no Gente em Debate é a Jussara, lá no Adalberto Aragão. A Jussara, o Sebastião, eles ouvem o Gente em Debate todos os dias. Quando está se aproximando o início, Damião, do Gente em Debate, aí ela já manda mensagem, assim, profetizando coisas maravilhosas para a nossa equipe. Então, Jussara, muito obrigada por todo esse carinho.
3: Eu só tenho a agradecer também, né, quando as pessoas desejam coisas boas para a gente. Mas antes de chamarmos a matéria, eu vou trazer para você, sabe o que, Jéssica Parada?
4: Diga.
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4: 11 horas e 9 minutos.
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4: E a Agência Nacional de Vigilância Sanitária, Anvisa, apura uma relação, a possível relação entre canetas emagrecedoras e 13 casos de cegueira. Quem vai trazer essa informação para a gente é Sara Kines.
5: A Anvisa, Agência Nacional de Vigilância Sanitária, investiga 13 casos de suspeita de perda de visão associados ao uso de canetas emagrecedoras. Os registros se referem a suspeitas de eventos adversos e não a casos confirmados. No total, foram 12 notificações ligadas ao princípio ativo semaglutida, presente em remédios como Ozempic e Wegov, e uma notificação com a tirzepatida do Monjaro. Segundo a agência, a notificação não significa que o medicamento seja o causador da perda de visão. A confirmação depende de análise das informações clínicas de cada caso, com confirmação do diagnóstico, além do uso de outros medicamentos e de outras possíveis causas. A Noiana, neuropatia ótica isquêmica anterior

0: não arterítica é uma condição que pode ser irreversível. Pacientes com sintomas como perda repentina de visão, visão turva ou piora rápida da visão durante o uso de semaglutida devem procurar atendimento médico imediatamente. O oftalmologista e presidente da Sociedade Brasileira de Oftalmologia, Emílio Suzuki, explica que a doença afeta o nervo óptico, que leva a imagem do olho para o cérebro, e que o tipo de neuropatia que costuma ser associada às canetas emagrecedoras tem relação com o fluxo sanguíneo baixo.
1: Processos de emagrecimento rápido às vezes podem causar hipotensão, isso leva a uma baixa de fluxo sanguíneo. A própria diabetes, que essas canetas, elas são prescritas e o diabético já tem também um problema circulatório nas extremidades e a mesma coisa acontece no olho. E a própria obesidade, a obesidade em si já leva também uma baixa de perfusão sanguínea, principalmente nas extremidades.
0: Em junho do ano passado, a Anvisa já tinha publicado um alerta sobre a perda de visão repentina como evento adverso muito raro associado à semaglutida e determinou a inclusão do risco nas bulas de medicamentos com esse princípio ativo. Em nota, a Novo Nordisk, fabricante das canetas que contém semaglutida, informou que não houve aumento na incidência desse tipo de neuropatia nos ensaios clínicos realizados. A Eli Lilly, que produz o Mounjaro, afirmou que monitora informações de segurança dos seus medicamentos, inclusive sobre questões oftalmológicas. As canetas emagrecedoras são indicadas para o tratamento de obesidade e diabetes tipo 2. O uso deve ser feito com prescrição médica, retenção de receita e acompanhamento médico rigoroso. Com produção de Helder Castro, da Rádio Nacional em São Paulo, Sara Kines.
2: Agora são 11 horas e 12 minutos. Secretaria de Estado de Saúde renova convênio de mais de 30 milhões com o Hospital Santa Juliana para atendimento pelo Sistema Único de Saúde, o SUS. Ângela Villanova traz os detalhes.
3: A Secretaria de Estado de Saúde, SESACLE, prorrogou por mais 12 meses o convênio com o Hospital Santa Juliana em Rio Branco, garantindo a continuidade de serviços de média e alta complexidade para pacientes do Sistema Único de Saúde. O acordo segue vigente até 25 de setembro de 2027 e tem valor global superior a 30 milhões. A parceria é estratégica para a rede estadual por ampliar a capacidade de atendimento especializado no Acre. Entre os serviços realizados pela instituição estão cirurgias gerais, angioplastias, cardiologia, ginecologia, obstetrícia, clínica médica e pediatria, além de exames e outros procedimentos especializados. Na área cardiovascular, o Santa Juliana é habilitado como unidade de assistência em alta complexidade cardiovascular, realizando procedimentos como implante de marca-passo e cirurgia de revascularização do miocárdio. A instituição também dispõe de UTI adulta e neonatal e atua em áreas como neurocirurgia, ortopedia, urologia e obstetrícia de alto risco. A renovação permite que o Estado continue utilizando a estrutura do hospital filantrópico para complementar a rede pública, especialmente em procedimentos de maior complexidade. Na prática, o convênio ajuda a ampliar a oferta de serviços especializados no Acre, absorver parte da demanda do SUS e reduzir a necessidade de encaminhamento de pacientes para tratamento fora do estado. O novo período foi formalizado por meio do quinto termo aditivo, mantendo a assistência contratada pela SESACRE até setembro de 2027 e reforçando a participação do Hospital Santa Juliana na rede complementar do SUS no Acre. Ângela Villanova para o Sistema Público de Comunicação.
4: E a Fundação Hospitalar Governador Flaviano Mello, a Fundacre, abre inscrições para um processo seletivo para a Residência Médica 2027. Ronaldo Duarte traz detalhes sobre data e também local para as inscrições.
5: A Fundação Hospitalar Governador Flaviano Mello, Fundacre, em parceria com a Secretaria de Estado de Saúde do Acre, SESACRE, abriu o processo seletivo para o programa de Residência Médica 2027. As inscrições começam no dia 28 de outubro e seguem até 24 de novembro de 2026, exclusivamente pela internet. O processo é organizado pela Comissão de Residência Médica e contempla vagas em diferentes áreas da medicina. Entre as especialidades estão clínica médica, cirurgia geral, pediatria, anestesiologia, ortopedia e traumatologia, infectologia, obstetrícia e ginecologia e medicina da família e comunidade. Também serão ofertadas vagas para medicina intensiva, pediátrica e neonatologia, que exige formação prévia, conforme os critérios estabelecidos no edital. Os candidatos devem consultar o edital do processo seletivo para conferir os requisitos, documentos necessários, etapas da seleção e demais prazos. Ronaldo Duarte, para o Sistema Público de Comunicação.
2: Muito obrigado, Ronaldo Duarte. Agora são 11 horas e 17 minutos com a vinheta, meu caro Márcio Roberto. Cadê a vinheta? Saúde Indígena do Acre também tem processo seletivo aberto. A oferta é de 46 vagas, com salário de até R$ 12.900. Tá valendo, hein, Jusa? Bom dia.
6: Bom dia, Damião. Bom dia, Jesse Parada, Thaís e todos os ouvintes, né, do Gente em Debate em todo o nosso estado do Acre. Pois é, Damião, começa nessa quarta-feira, hoje, dia 30, as inscrições para um processo seletivo destinado à contratação de profissionais, né, para atuar no Distrito Sanitário Especial Indígena, né, o DSEI, Alto Rio Purus, aqui no Acre, organizado pela Agência Brasileira de Apoio à Gestão do SUS. A seleção oferece 46 vagas para contratação imediata, viu? Além de formação de cadastro de reserva. Os salários variam entre R$ 2.200 a R$ 12.903, conforme o cargo. As inscrições são gratuitas e podem ser feitas pela internet até o dia 7 de outubro. O DSEI Alto Rio Purus tem sede em Rio Branco e atende municípios do Acre e do Amazonas, além de áreas de fronteira também. No Acre, a área de abrangência inclui Assis Brasil, Manuel Urbano, Santa Rosa do Purus e Sena Madureira. No Amazonas, estão incluídos Boca do Acre e Pauini. As oportunidades contemplam também áreas de saúde, administração, saneamento, engenharia e outras especialidades relacionadas à atuação do DSEI. Os maiores salários, de R$ 12.903, são destinados aos cargos de apoiador técnico de saneamento, engenheiro civil, engenheiro eletricista e geólogo. Portanto, a oportunidade está aí, né? De Sena Madureira, do Sistema Público de Comunicação da Regional Purus, Jusa Bispo.
2: Valeu, Jusa Bispo. Agora são 11 horas e 19 minutos. Notícia.
4: E os donos de propriedade rural têm até hoje, quarta-feira, para declarar o Imposto Territorial Rural, que é aí o que você conhece como o ITR. Quem vai contar isso para a gente é Sayonara Moreno.
7: Atenção para quem é dono de imóvel em zona rural. Termina nesta quarta-feira, 30 de setembro, o prazo para enviar a declaração do ITR, Imposto sobre a Propriedade Territorial Rural. A declaração é obrigatória para qualquer pessoa, física ou jurídica, que seja proprietária, titular do domínio útil ou possuidora de imóvel rural. A exigência só não é obrigatória para quem está isento. O documento deve ser preenchido e enviado pelo serviço Minhas Declarações do ITR no portal da Receita Federal na internet. Lá em Minhas Declarações do ITR é possível recuperar automaticamente os dados cadastrais ou preencher declarações de outros anos, por exemplo. Para acessar o sistema, é preciso entrar pela conta gov.br. Também é possível enviar a declaração pelo programa ITR 2026, mas essa opção é exclusiva para pessoas físicas com imóveis rurais de até 100 hectares. Lembrando que a declaração é obrigatória e se for feita fora do prazo, depois de 30 de setembro, o contribuinte pode ser multado em valores que variam, mas o mínimo é de R$ 50. Em caso de envio de dados errados, assim que identificar o erro, o contribuinte pode apresentar uma declaração retificadora, que substitui toda a declaração enviada antes. O imposto pode ser pago em até 4 parcelas iguais, desde que o valor seja superior a R$ 100. Se for de até R$ 100, deve ser pago em uma única parcela. E, neste caso, o pagamento deve ser feito também até esta quarta-feira. Da Rádio Nacional em Brasília, Sayonara Moreno.
2: Agora no Acre são 11 horas e 21 minutos. É só antes de chamar a próxima matéria, sabe aonde nós estamos sendo ouvidos?
4: Onde?
2: Lá no município de Acrelândia, viu? Tem uma turma boa ouvindo gente em debate em Acrelândia. Ali no ponto de táxi, lotação de Acrelândia, estão ouvindo gente em debate neste momento. Taxista.
4: Abraço para Acrelândia.
2: Né? Opa! Turma boa.
4: É Acrelândia, né, gente? Que tem o melhor queijo.
2: O melhor queijo do Acre é capixaba.
4: Ah, é capixaba, é verdade. É verdade, capixaba.
2: Vamos seguir com a informação? A Thaís está querendo falar para alguém, não? Ah, o João Batista está ouvindo o Gente Debate também lá no bairro Esperança, o pai de Thaís Caroline.
8: Só para provar, o digníssimo JB, eu que tenho que lembrar ele.
2: Tá? Ah, não, JB, é que a gente ainda ia para os nossos ouvintes.
4: Falei, né, seu João Batista, que era para o senhor amar a mim. Mas aí... o senhor quer ser amigo do Damião? Aí... é uma questão aí entre o senhor e ele.
2: E o Barbudinho?
4: Tá perdendo o meu amor.
2: Quem é o Barbudinho?
4: Ah, o Barbudinho. Barbudinho é o...
2: quem é o Barbudinho aí?
4: Márcio Barra Beto. Tem dia que ele é Márcio, tem dia que ele é Beto. Vamos seguir de matéria, gente.
2: Vamos. Dados revelam que a área sujeita à inundação em Rio Branco supera 500 campos de futebol. Jonathan Costa.
9: Rio Branco tem mais de 369 hectares de áreas com probabilidade de ocorrência de inundações, alagamentos e enxurradas. A extensão equivale a mais de 500 campos de futebol e concentra-se principalmente em regiões próximas ao Rio Acre. O levantamento também aponta mais de 8 hectares com probabilidade de deslizamentos de terra, área equivalente cerca de 11 campos de futebol. Os dados obtidos fazem parte da plataforma Natureza On, ferramenta gratuita que reúne informações ambientais, geográficas e sociais para identificar áreas vulneráveis a eventos climáticos extremos. Entre as áreas sujeitas a inundações, 69% foram classificadas com risco muito alto, 18% com risco alto e 13% com risco médio na capital. Jonathan Costa, para o Sistema Público de Comunicação do Acre.
4: São 11 horas e 23 minutos e agora pela manhã, né? Uma aeronave que tinha como destino Israel foi desviada para a Arábia Saudita após um confronto, né? Notícias de que houve um confronto entre os pilotos e o governo israelense classificou isso como uma suspeita de ataque terrorista. O voo que saiu de Dubai, né, nos Emirados Árabes, rumo a Tel Aviv, em dado momento emitiu sinais de emergência, perdendo altitude rapidamente antes de pousar em segurança na Arábia Saudita. O ministro de Segurança de Israel, Itamar Ben-Gvir, afirmou que o copiloto planejava derrubar a aeronave e matar os 180 ocupantes a bordo. Conforme afirmações de autoridades sauditas que foram repercutidas pela agência Reuters, tanto o piloto, né, quanto o copiloto ficaram feridos nesse confronto, precisando aí ser hospitalizados.

0: Nós,
1: Aqui,
0: né?
1: a
0: É,
1: nossa, a
0: alguém. Porque
1: criando.
0: quando a gente fala, de Israel e tal, a
1: É.
0: gente sente uma questão tão distante, mas nós temos pessoas próximas a nós
1: E
0: que
1: hoje,
0: estavam em terras israelenses e que Deus o livre e guarde podia estar numa situação
1: a
0: dessa.
1: distância hoje encurtou.
0: Sim,
1: Não
0: sim.
1: temos mais distância,
0: É
1: né?
0: verdade.
1: Mas Jesse, é lamentável esse fato. Antes de irmos ao intervalo comercial, né? Eu quero trazer mais ouvintes aqui. Vamos falar dos nossos
0: Meu
1: ouvintes?
0: Deus, é isso.
1: Cadê Márcio Alberto? Mas antes de irmos ao intervalo comercial, solta aí a vinheta.
0: Eu sou a Rita em pessoa, Deus.
1: A hora é sua, é a sua hora. Nós temos aí, Jesse Parada, porque está ligado no Gente Debate, sempre, todos os dias, lá em Cena Madureira, de louça e o seu digníssimo esposo, Davi, que é motorista de
0: Um
1: aplicativo.
0: beijo de louça. Sabe quem tá ligado com a gente também?
1: Quem?
0: Dona Alzeni Acácio. Não perde um Gente em Debate. Tá sempre ali ouvindo a gente, assim como a nossa fiel ouvinte, Lide Santos, lá em Tarauacá.
1: Também, a Lide Santos, né? Tarauacá, a
0: Lide
1: Lide Santos
0: sempre
1: não
0: tá ouvindo
1: perde,
0: Gente em
1: não perde.
0: Debate.
1: Vou mandar um abraço aqui, nosso amigo Antônio Muniz sempre escuta o Gente Debate, às vezes no seu carro, ouvindo o Gente Debate quando ele vai para a TV. Horas 27 minutos, nós podemos faturar Jéssica, a Thaís está lembrando aqui? Ah, tá vendo aí o que ela lembrou aqui?
0: O que
1: Viu? O
0: houve?
1: que que Thaís Caroline lembrou aqui? Que
0: Houve-se
1: tal?
0: Rádio
1: Que tal?
0: Difusora criando.
1: Houve-se Rádio Difusora 104.5 FM? Ela lembrou o coordenador de jornalismo do sistema público, está ouvindo, Jefferson Dourado, ele está ouvindo, ele não está aqui na sua sala aqui na rádio, mas ele está ouvindo em debate lá
0: Homem,
1: onde?
0: então é melhor a gente chamar
1: É
0: logo no
1: melhor aqui na.
0: intervalo.
1: Não, a mensagem. Olha, Jéssica, é porque você não percebeu. A mensagem chegou. No primeiro intervalo,
0: Sim.
1: tá
0: Chegou para
1: certo?
0: mim também.
1: Chegou para você
0: Sim,
1: também?
0: senhor.
1: Ele está conectado,
0: Só
1: ele está
0: chama de
1: sempre
0: mensagem,
1: ouvindo,
0: eu
1: né?
0: chamo de ameaça. Damião, vamos a
1: Tu está
0: um
1: querendo
0: intervalo
1: receber
0: comercial.
1: outra mensagem?
0: Não, senhor, vamos a um
1: Não.
0: bloco de intervalo comercial
1: Vamos
0: para a gente
1: faturar
0: voltar
1: então.
0: aí
1: Esse
0: com
1: horário,
0: mais
1: meu amigo, é hora de
0: notícias.
1: faturar. Vamos
0: É.
1: faturar e a seguir.
0: Polícia Militar encontra drogas escondidas, sabe onde? Na casinha de um cachorro, meu filho, numa residência na parte alta aqui de Rio Branco.
1: Isso não pode. Mulher morre após ser atingida por disparo dentro de residência em Chapuri.
0: E a ação da Força Nacional aqui na Amazônia Legal foi prorrogada por mais 90 dias. Nós trazemos essas e outras informações no próximo bloco.
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1: Agora são 11 horas e 33 minutos, estamos de volta para a última meia hora do Gente em Debate. Para você que está em casa, ouvindo a Difusora, ouvindo o Sistema Público de Comunicação, Márcio, sobe o som aí, só um pouquinho, Márcio, sobe o som.

Agora são 11h33, vamos seguir, olha, Cesar que capacita profissionais de saúde de Feijó. Só uma nota aqui para informar que o governo, né, por meio da Secretaria de Saúde e da Escola de Saúde Pública do Acre, realizou uma capacitação voltada a atendimento de urgências e emergências para profissionais de saúde da região. O treinamento dá atenção às urgências, tempo, equipe e vida. Foi oferecido nesta segunda-feira, terça, né, no Hospital Geral de Feijó. Durante a capacitação foram oferecidas atividades com o objetivo de fortalecer a preparação das equipes para situações que exigem resposta rápida, conhecimento técnico e atuação integrada. A programação reuniu profissionais de diferentes áreas de saúde. Durante a capacitação foram abordados temas como acidente vascular, né, isquêmico e hemorrágico, parada cardíaca, parada cardiorrespiratória, via aérea avançada e comunicação assertiva. Agora são 11 horas e 34 minutos, 11h34, para você que está na escuta do Gente Debate. Vamos falar aqui de lei seca, é isso, Thaís Carolina? De lei seca. Lei seca nas eleições, viu, 2026. Portaria proíbe venda e compra de bebidas alcoólicas no primeiro turno das eleições no Acre. A venda e o consumo de bebidas alcoólicas estarão proibidas em todo o Acre das 0 às 16 horas do próximo domingo, dia 4, né? O dia do primeiro turno das eleições 2026. A medida, conhecida como Lei Seca, vale para estabelecimentos comerciais, serviços de entrega e locais públicos. Segundo a portaria do Tribunal Regional Eleitoral do Acre, do TRE, a restrição inclui a venda, a distribuição e o fornecimento de bebidas alcoólicas, mesmo de forma gratuita. Então, conforme o documento, a medida também vale para o consumo de bebidas alcoólicas em vias públicas e outros espaços abertos ao público. A restrição abrange bares, restaurantes e supermercados, mercearias, lojas de conveniência, depósitos e estabelecimentos semelhantes. O comércio ambulante também deve seguir a regra. A entrega de bebidas por serviço de delivery, inclusive por aplicativo, também será proibida durante o período determinado. A determinação busca preservar a ordem e a segurança durante a votação, além de garantir condições para que os eleitores exerçam o direito do voto. Caso seja necessário um segundo turno no Acre, a mesma restrição será aplicada no domingo, dia 25 de outubro, também das 0 às 16 horas, conforme a portaria. Punição para quem descumprir a regra. De acordo com o texto, o descumprimento da determinação poderá configurar crime de desobediência previsto no Código Eleitoral. A portaria também prevê a possibilidade da apreensão das bebidas expostas à venda ou consumidas em desacordo com a regra, além da comunicação da ocorrência ao Ministério Público Eleitoral. As eleições estão marcadas para o dia 4 de outubro, com eventual segundo turno dia 25 do mesmo mês, em cidades com mais de 200 mil eleitores registrados neste ano. Os acreanos irão às urnas escolher presidente da República, governadores, deputados federais, estaduais e senadores. O TRE Acre também iniciou, no dia 17 deste mês, a geração de mais de 6 mil medidas que serão utilizadas nas urnas eletrônicas. Os dispositivos recebem informações necessárias para a votação, como dados das sessões eleitorais e das candidaturas, incluindo nomes, números e fotografias. Na última sexta-feira, o tribunal começou a etapa de preparação e lacração das urnas eletrônicas que serão usadas no primeiro turno. O Estado conta com 2.270 sessões eleitorais que receberão os equipamentos antes da votação. O procedimento pode ser acompanhado por representantes de partidos políticos, entidades fiscalizadoras e pessoas. Detalhe aqui, começou a lei seca e você que gosta de tomar uma,
a partir do dia, né? Ah, tá, já botou aqui para mim. Não tem como, tá escrevendo, tá bom? Então, a venda e consumo de bebida será proibido, segundo o TRE. Restrições válidas das 0 às 16 horas do próximo domingo, dia 4 de outubro, que vai acontecer as eleições, né? Então, tá dado o recado a partir das 0 horas, meia-noite, né? Sábado para domingo, domingo já meia-noite, não pode mais ser vendido. Está proibido vendas de bebidas alcoólicas, porque vai acontecer o primeiro turno das eleições. Agora são 11h39.

0: São 11 horas e 39 minutos.
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0: E a polícia militar encontrou drogas em uma propriedade no bairro Eldorado. Nós mencionamos agora há pouco que o material estava escondido na casinha do cachorro e eu recebi uma mensagem aqui do seu Juraci perguntando, Jéssica Parada, esse cachorrinho é traficante? O meliante foi algemado? Seu Juraci, eu não tenho essa informação. Mas a informação sobre a ação da polícia, eu vou deixar com o Ronaldo Duarte.
2: A polícia militar apreendeu aproximadamente 76 gramas de skunk e 12 gramas de uma substância semelhante à cocaína durante uma ação realizada na tarde de terça-feira na rua Araruna, no bairro Eldorado, em Rio Branco. Durante o patrulhamento, 4 homens foram abordados, mas nada de ilícito foi encontrado com eles. Em uma averiguação nas proximidades, os policiais localizaram 20 porções de skunk escondidos dentro de uma casinha de cachorro e 8 pinos com possível cocaína em um quintal. Os 4 abordados foram identificados e liberados, já que, segundo a PM, não havia elementos que os vinculasse diretamente aos entorpecentes. O material foi encaminhado à Delegacia de Polícia. Ronaldo Duarte, para o Sistema Público de Comunicação.
3: Agora são 11 horas e 41 minutos. Um homem de 52 anos foi transferido de helicóptero de Porto Walter para Cruzeiro do Sul após sofrer um acidente durante o corte de árvores. Ele foi atingido por um galho e precisou ser resgatado pelo corpo de bombeiros em uma área de mata de difícil acesso. Essa situação de corte, né, de galho de árvore causa muito acidente. Vamos conferir na reportagem de Gladys Albano.
4: Etevaldo foi encontrado pelos bombeiros dentro da floresta. A equipe percorreu cerca de 1 quilômetro até chegar ao local onde ele estava ferido.
5: A princípio foi solicitado um transporte de um paciente referindo uma derrubada de madeira que teve lá na cidade. O paciente está bem, está lúcido, está estável. Ele está com perca de sensibilidade dos membros inferiores, mas o transporte foi tranquilo. A nossa praticidade e o tempo hábil para o paciente chegar até Cruzeiro do Sul faz toda a diferença no tratamento dele aqui já em Cruzeiro do Sul.
4: O homem apresentava ferimentos graves na cabeça e foi retirado da mata em uma rede. Depois, foi levado para a unidade de saúde de Porto Walter. No dia seguinte, o Cielpaer fez o transporte até Cruzeiro do Sul. O voo durou cerca de 25 minutos.
6: E foi assim que o Cielpaer, juntamente com o SAMU, fez. Sempre a equipe muito bem sintonizada, Cielpaer, SAMU, fazendo esse tipo de resgate, sempre dessa forma, objetivando salvar vidas.
4: O mau tempo atrasou o resgate aéreo. A aeronave só conseguiu decolar tarde, depois da melhora das condições meteorológicas.
7: Regiões remotas, onde o resgate demora horas e horas, a depender da situação da embarcação e do rio. E graças a esse investimento aqui na região, nós temos hoje esse recurso a pronto emprego.
4: De Cruzeiro do Sul, Gladys Albano, para o Sistema Público de Comunicação do Acre.
0: Muito obrigada pelas suas informações, Gladys Albano. E agora nós trazemos informação sobre um acidente envolvendo uma caminhonete e 2 motocicletas. A informação que nós temos até agora é que durante a chuva a caminhonete derrapou e veio a atingir essas 2 motocicletas. Mas quem vai trazer mais detalhes sobre esse caso é Jair Correia.
8: Um acidente de trânsito foi registrado por volta das 13 horas da terça-feira, dia 29, na Avenida Alexandre Esteves Filho, em Epitaciolândia. O acidente aconteceu no trecho de subida da ladeira em uma curva, no sentido Ponte Metálica, centro da cidade. Imagens de câmera de segurança flagraram o momento em que uma caminhonete Toyota Hilux seguia pela avenida e, durante a chuva, ao tentar desviar de uma motocicleta, teria sofrido aquaplanagem ao passar pela curva. O motorista perdeu o controle do veículo, que derrapou e atingiu 2 motocicletas que estavam estacionadas na lateral da via. Uma das motocicletas era elétrica e a outra de modelo boliviano. As imagens mostram uma caminhonete perdendo o controle na curva antes de atingir as motocicletas. No momento da colisão, um homem estava na calçada próximo ao local. Apesar da proximidade, ele não foi atingido pelo veículo. Ninguém ficou ferido no acidente. A ocorrência deixou apenas danos materiais e o susto para quem estava nas proximidades. As circunstâncias do acidente deverão ser apuradas pelas autoridades locais. Da Regional do Alto Acre, Jair Correia, para o Sistema Público de Comunicação.
3: Agora são 11h44, muito obrigado, Jair. Você viu, eu vi as imagens desse acidente, o cidadão ia na caminhonete, bateu na... É um perigo você, né? Água na pista, meu amigo, tem que ter muito cuidado. Ele perdeu totalmente o controle da caminhonete e veio a colidir com duas motos. Ainda tinha um cidadão próximo que acompanhou ali o acidente, tomou aquele susto, tomou um susto, né? Graças a Deus que ninguém foi atingido, só prejuízo material e vida que segue. Olha, falando do interior, vamos ao Ivan, que vai trazer informação direto de que Chapuri, que uma mulher é morta a tiro, né, no interior do estado. O marido acaba preso ao procurar a delegacia e confessar o crime. É o tal feminicídio, né? Vamos entender este caso. Ivan de Carvalho traz informações sobre o local do velório e o sepultamento dessa mulher. Infelizmente, nós temos noticiado sempre esses casos de feminicídio aqui no Gente Debate. Eu queria não noticiar esse tipo de coisa, mas infelizmente tem acontecido, e que as pessoas possam ter consciência de que ninguém é dono de ninguém. Então, meu amigo, se não deu certo o relacionamento, segue a tua vida. A mulher segue a vida dela, vira que segue, vão ser felizes. Mas, infelizmente, isso não tem acontecido para muita gente, né? O caso dessa senhora aqui que perdeu a vida com um tiro e o cidadão foi lá, confessou que foi ele o responsável. Vamos conferir.
9: A morte foi registrada nesta terça-feira, nas primeiras horas da manhã. O caso aconteceu na região do ramal do Catete, na localidade Ribeiracre, zona rural do município de Chapuri. Gigliane Massal Conceição tinha 29 anos de idade e vivia um bom tempo casada com um marido de 33 anos, que se apresentou ao delegado e relatou que o disparo teria sido acidentalmente, enquanto a arma era manuseada. Ele foi preso em flagrante e permanecerá à disposição da justiça. A Polícia Civil Pericial foi até o local para realizar os levantamentos e constatar a versão apresentada pelo homem. Ainda será investigado após todo o resultado pericial, que será concluído nos próximos 10 dias. Enquanto isso, o caso suspeito de morte acidental ou feminicídio terá sua apuração e seu desfecho após a conclusão pericial por parte da equipe do Instituto Médico Legal. O corpo da mesma foi velado durante parte da manhã desta quarta-feira na Igreja do Evangelho Quadrangular, próxima à Praça Central, onde o corpo foi conduzido ao cemitério da cidade, sepultado às 9 horas da manhã. Para o Sistema Público de Comunicação, Ivan de Carvalho.
0: E agora as mulheres do Acre, as que são vítimas de violência doméstica, elas podem solicitar medidas protetivas de urgência pela internet, é isso mesmo, sem essa necessidade de ir até a delegacia. Quem vai contar essa novidade para a gente é Darlene Cardoso.
10: Mulheres vítimas de violência doméstica no Acre agora podem solicitar medidas protetivas de urgência diretamente pela internet, sem a necessidade de ir a uma delegacia. A ferramenta foi desenvolvida pelo Tribunal de Justiça do Acre, TJ Acre, e permite o reconhecimento de dados, o relato da situação e o envio dos documentos de forma digital. Lançada em 14 de agosto, a medida protetiva de urgência eletrônica tem como objetivo ampliar o acesso à justiça e intensificar o enfrentamento à violência contra a mulher. No primeiro semestre desse ano, o TJ Acre expediu 2.597 medidas protetivas no Estado. Prevista na Lei Maria da Penha, as medidas protetivas garantem a segurança de mulheres que sofrem agressões físicas, ameaças, abusos psicológicos e patrimoniais, morais ou sexuais. Historicamente, a delegacia tem sido uma das principais portas de entrada para esse pedido. No entanto, o deslocamento até o local físico pode representar uma barreira intransponível para muitas vítimas. De acordo com a juíza Louise Santana, ao acessar o site oficial do TJ Acre, a usuária encontra um banner com a opção Medidas Protetivas de Urgência. Ao clicar, ela é direcionada diretamente para a página do formulário digital. De Rio Branco, Darlene Cardoso, para o Sistema Público de Comunicação do Acre.
3: A ação da Força Nacional na Amazônia Legal é prorrogada por mais 90 dias. Vamos saber como funciona essa ação com Madison Euler.
11: Foi prorrogada por mais 90 dias a ação da Força Nacional de Segurança Pública na Amazônia Legal. A portaria do Ministério da Justiça e Segurança Pública, determinando a presença dos agentes, foi publicada no Diário Oficial desta terça-feira. A cidade-sede da operação será Manaus. Agora, a Força Nacional de Segurança Pública, no âmbito do Plano Amazônia Segurança e Soberania, continua na região até o dia 5 de janeiro do ano que vem. A portaria não especifica o contingente a ser disponibilizado. Os agentes atuarão em ações de enfrentamento a crimes ambientais, transnacionais e conexos, além da proteção à fauna, à flora e às populações tradicionais e nas atividades imprescindíveis à preservação da ordem pública e da proteção das pessoas e do patrimônio. A atuação inclui, por exemplo, o combate a incêndios florestais e o trabalho de polícia judiciária e perícia forense, que serão realizados com o apoio das polícias civis, dos estados e da Polícia Federal. As atividades dos agentes ocorrerão sempre em articulação com órgãos de segurança pública e defesa social dos estados da Amazônia Legal e da União, além de órgãos e entidades responsáveis pela proteção ambiental. A coordenação caberá à Polícia Federal. Da Rádio Nacional em São Luís, Madison Euler.
0: Agora nós vamos a uma... Se você não prestou atenção...

0: Andréia Nobre.
1: Uma floresta não nasce de um dia para o outro. Ela começa pequena, numa semente, numa muda, em uma escolha. No Acre, há quem plante pensando não apenas na colheita, mas no tempo que ainda está por vir. São indígenas que transformam áreas que um dia foram abertas em lugares onde a floresta pode voltar a crescer, onde a água pode ser protegida e onde o alimento pode continuar chegando à mesa. Na terra indígena Igarapé Humaitá, em Porto Walter, essa história tem nome, território e sementes. É ali que o agente agroflorestal indígena José Pereira, do povo Arara, trabalha para fazer a floresta voltar.
2: E a gente começou a recuperar as capoeiras. Comecemos a plantar, né, novamente, porque daqui a uns dias ela vai estar estaque de novo de floresta.
1: Quando José chegou à terra onde vive hoje, encontrou espaços que haviam sido abertos antes da demarcação da terra indígena. A floresta que existia deu lugar à capoeira. A decisão foi fazer o caminho de volta.
2: A gente decidiu para não desmatar mais. Então a gente começou a recuperar, plantar e recuperar novamente essa área que foi desmatada.
1: Mas como recuperar uma floresta? Para José, o primeiro passo foi aprender. Em 2019, ele participou de formações promovidas pela Comissão Pró-Indígenas do Acre e levou para o território conhecimento sobre manejo e sistemas agroflorestais. O que aprendeu fora da aldeia passou a ser aplicado dentro dela.
2: Ele passava 30 dias, 40 dias, né, participando desse curso para ter essas informações e trazer para a terra indígena. Então foi daí que a gente teve esse conhecimento.
1: O conhecimento técnico, porém, não substituiu o que já existia. Ele se junta ao saber dos povos da floresta, as sementes e os alimentos. José escolheu espécies que fazem parte da alimentação e da vida do seu povo.
2: E a gente excluía aquelas sementes que a gente tinha mais conhecimento. E os parentes...

0: segurança, olhando para os igarapés.
1: A gente planta na beira deles, né, para eles não secar mais.
0: No Acre, 83,6% da cobertura florestal permanece preservada. O dado ajuda a dimensionar a importância das áreas de florestas mantidas no estado, mas também chama a atenção para um desafio: cuidar das áreas que foram alteradas e encontrar formas de produzir sem ampliar o desmatamento. No território do povo Nuquini, no Vale do Juruá, extremo oeste do Brasil, o agente agroflorestal Capá Nuquini também conhece de perto essa transformação. O primeiro aprendizado veio de casa.
2: Quem me ensinou foi meu pai, né? Meu pai e da minha mãe, né? Trazia, né, o benefício de alimento, né, para essa família.
0: Entre as espécies cultivadas estão plantas nativas e frutíferas.
2: Planta várias plantas, né? Planta, né, que é a pamo, pisabi, né, que é uma fruta que eu alimento, né? E essa variedade de legumes que também de trabalho nosso território, que é importante sobre o nosso alimento sustentável, né, dentro do nosso território.
0: O que esses agentes fazem dentro dos territórios reúne duas formas de conhecimento: a técnica aprendida nas formações e aquilo que passa de geração para geração. É o que explica a Elke Lima, coordenadora do Programa de Gestão Territorial e Proteção Ambiental da Comissão Pró-Indígenas do Acre.
3: São eles os profissionais que unem o conhecimento técnico com os saberes e as culturas tradicionais dos povos indígenas aqui do Acre. E faz isso para cuidar do território, para proteger o ambiente que se vive, para fortalecer a produção, o modo de vida tradicional, a produção cultural, a produção sustentável e, para isso, garantir uma segurança alimentar e qualidade de vida.
0: Há 30 anos, a Comissão Pró-Indígenas do Acre desenvolve a formação dos agentes agroflorestais indígenas. O programa é pioneiro no país e prepara indígenas para atuar diretamente nos próprios territórios. Atualmente, a formação é realizada com apoio e parceria de instituições e organizações que contribuem para que esse conhecimento chegue às aldeias, entre elas a Secretaria de Povos Indígenas do Acre e a Associação do Movimento dos Agentes Agroflorestais Indígenas do Acre, a AMAIAC.
3: E é um trabalho que não beneficia só as comunidades indígenas, né? Mas contribui para a conservação da floresta como um todo, dos modos de vida tradicional e do futuro do estado todo.
0: São profissionais que ajudam a pensar como produzir, proteger a água, manejar os recursos naturais e manter a floresta em pé. Para a secretária de Povos Indígenas, Francisca Arara, esse trabalho ganhou dimensão e ultrapassa os limites das aldeias.
4: Esses caras são um animador dentro do território. Eles são aquelas pessoas que sensibilizam como viver no território, como fazer o manejo das caças, do peixe, dos quelônios, das frutas, para que não venha derrubar, acabar com tudo, né, para futuramente a gente não vai nem conhecer nada da nossa terra.
0: E quando a produção acontece dentro do território, ela também pode chegar às escolas e às famílias. José conta que frutas produzidas nos sistemas agroflorestais já são consumidas pelas famílias e comercializadas por meio dos programas de alimentação escolar.
1: Oi, a gente já está consumindo e a gente já está vendendo para as escolas, né? E também para a alimentação da própria família das aldeias.
0: É nesse ponto que a recuperação da floresta encontra segurança alimentar. A terra que antes estava alterada volta a produzir. A produção ajuda a alimentar as famílias. E o sistema agroflorestal cria uma alternativa para produzir sem abrir novas áreas de floresta. Mas talvez a mudança mais profunda não possa ser medida apenas em hectares, árvores ou toneladas de alimentos. Porque para quem vive no território, floresta também é memória, conhecimento e identidade, como conta Capá Nuquini.
2: Floresta, né? Que para você que é importante, né, para nós, que é a vida, né? Que tudo que nós temos é hoje que ela traz para nós, né? O alimento, né?
0: José Pereira também fala da floresta como riqueza. Não como uma riqueza distante, medida apenas pelo valor da madeira, mas como uma riqueza que está na água, no alimento, no ar e na vivência nos territórios.
1: A floresta para nós é uma riqueza que a gente tem dentro da terra indígena.
0: E quando indígenas recuperam uma área alterada dentro do próprio território, também ajudam a recuperar uma parte da história e do futuro daquele lugar, que para para quem conhece a terra de perto,

0: Reflorestar não é apenas plantar árvores, é cuidar do território para que ele continue produzindo vida. Reportagem especial de Andréa Nobre para o Sistema Público de Comunicação do Acre.
1: Muito obrigado, Andréa Nobre. Vamos embora com essa, né? Alberto Casas está chegando para o Lance Esportivo. Amanhã, se Deus quiser, estamos de volta. Fica com Deus e com ele nós vamos.
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9: No Acre, 12 horas 6 minutos. Hoje é uma bela quarta-feira. Está chegando o Lance Esportivo e a partir de agora você fica por dentro de tudo o que movimenta o esporte no Acre, no Brasil e no mundo. Informação, análise, resultados e bastidores. Aqui o esporte entra em campo com credibilidade e emoção pelas rádios públicas do Acre.
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9: Sou eu mesmo e a partir de agora o jogo começa.
10: Zezinho Melo.
11: Boa tarde, galera. Estamos aqui com o Lance Esportivo.
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9: Rafinha é cortado da seleção e ficará de fora do amistoso contra a Índia. Presidente sanciona a lei que torna futebol feminino prioridade no Brasil. Com goleadas, aqui no Lance Esportivo você confere também todos os resultados da segunda rodada da Liga das Nações. Presidente do Cruzeiro fala sobre o retorno de Gabigol e chegada de ex-Corinthians. Termina hoje prazo para inscrições das equipes de voleibol. A arbitragem acreana otimista para 2017, segundo o presidente Josimir Raulino. Tricolor terá reforços para a Copa São Paulo. Eleição na Federação de Futebol. Chapa é indeferida e teremos aclamação. Você vai conferir essas e outras aqui no programa que está apenas começando.
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9: Às 12 horas e 7 minutos da capital acreana, aqui o Lance Esportivo para você nesta quarta-feira, na Difusora FM 104.5 e na Aldeia FM 96.9. J. Melo, que vem por aí hoje, hein?
11: Hoje vem coisa, né? Vamos esperar. Eu disse que não ia passar. E vai ter aclamação na direção da federação.
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9: Rafinha está fora do amistoso da seleção com a Índia. O camisa 10 foi substituído na vitória por 4-2 sobre a Austrália, ainda no intervalo, por conta de um desconforto muscular na coxa direita. E foi liberado pela CBF para retornar a Barcelona para tratamento. Apesar de não ter lesão diagnosticada, apenas um pequeno edema, a decisão foi por precaução para evitar maiores riscos. Rafinha já sofreu com problemas médicos na última temporada, inclusive, né, na Copa do Mundo, ele foi consenso de que o melhor a fazer seria retornar ao clube. A precaução se justifica pelo desconforto ser na mesma coxa direita que atormentou Rafinha na temporada passada. Foram 4 lesões no local que deixaram o jogador fora de mais de 150 dias por Brasil e Barcelona, incluindo a sofrida partida, né, na partida contra o Haiti pela segunda rodada da Copa do Mundo. Rafinha vinha sendo um dos protagonistas do Brasil e se Ancelotti, nesta data FIFA, né, o jogador herdou a camisa 10, assumiu a braçadeira de capitão na ausência de Marquinhos e ainda o posto de cobrador oficial de pênalti da seleção. A CBF não convocará nenhum outro jogador para o seu lugar. É só um amistoso que está faltando, né? No sábado vai convocar para aqui, né? A delegação brasileira está de folga hoje e fará ainda mais um treinamento em Brisbane, antes do embarque para a Índia. No próximo sábado, o Brasil enfrentará a seleção indiana em Calcutá. A lesão de Rafinha, que ocorreu em ação pela seleção brasileira, causou descontentamento de John Laporta, presidente do Barcelona. Em entrevista a uma rádio catalã, o mandatário questionou a duração da Superdata FIFA, que tira os jogadores dos clubes por mais de 2 semanas. O John aqui, Laporta, não gostou, o presidente do Flamengo não vai gostar, presidente lá dos
11: outros. E o Flamengo tá querendo a indenização com o Arrascaeta. Já pediu a indenização. Por motivo do Arrascaeta, que não joga, possivelmente 2 jogos.
9: E agora sozinho, não foi? Estudiante. E ele é. Sozinho, rapaz, deu uma escorregada, foi apoiar com o pulso. Né? É uma situação complicada, meu amigo.
11: E ia fazer a cirurgia.
9: É, exatamente. E é uma notícia que nos preocupa muito. Não estamos felizes com isso. Já aconteceu com outros e esse é o risco dessas paradas tão longas, disse aí o presidente do Barcelona.

0: 15.522/2026, que trata do futebol feminino no Brasil. A sanção foi assinada durante solenidade na base aérea de Brasília. Vamos saber os detalhes com ela? Às 12 horas e 12 minutos, chega aí, Daniela Esperon.
1: Próximo da Copa do Mundo Feminina, o governo federal sancionou a lei que torna o desenvolvimento do futebol feminino uma prioridade nacional no fomento de políticas públicas. A norma foi publicada nesta semana e essa nova legislação define diretrizes para o Estado, para a CBF, federações e também para os clubes. O objetivo é acelerar a profissionalização da modalidade, assegurando a equidade de oportunidades socioeconômicas e raciais, além de instituir mecanismos de prevenção contra a violência e a discriminação no ambiente esportivo. Como medida imediata para impulsionar a modalidade, a norma impõe alguns tetos rígidos para a participação de jogadoras não profissionais em campeonatos oficiais. Por exemplo, na divisão principal do Campeonato Nacional, o máximo é de 4 atletas amadoras por equipe. Nas divisões inferiores do Brasileiro Feminino, por exemplo, máximo de 6 jogadoras amadoras. E nas demais competições profissionais, o limite é de 8 atletas não profissionais. Esse teto vai ser reduzido progressivamente pelo governo federal até que todas as competições oficiais elas alcancem a profissionalização integral. Atualmente, existem 81 clubes formadores no país, incluindo Palmeiras, São Paulo, Santos, Corinthians, Flamengo, Fluminense, Botafogo, Vasco, Atlético Mineiro, Cruzeiro, Grêmio e Internacional. A legislação garante que as organizações formadoras de futebol feminino usufruam dos mesmos benefícios concedidos ao futebol masculino. Agência Rádio Web com informações do futebol feminino, Daniela Esperon.
0: Aí a Daniela Esperon trazendo o futebol feminino à tona, né? E o presidente do Cruzeiro, hein? Fala sobre o retorno de Gabigol e a chegada do ex-Corinthians, rapaz. Vamos saber mais? Os bastidores do Cruzeiro estão animados, mesmo na data FIFA. Apesar de não ter jogos em breve, a Raposa segue se movimentando fora das quatro linhas. Pedro Lourenço, o presidente do Cruzeiro, falou sobre duas movimentações de mercado para o futuro próximo. Hein? Bem aí, tá bem aí. Nós estamos já no último dia do mês de setembro hoje, hein? O Cartola Cruzeirense falou de forma branda sobre um possível retorno de Gabigol para a próxima temporada. O ativo do Cabuloso, né? O centroavante faz boa temporada emprestado ao Santos com 21 gols e 10 assistências em 42 jogos pelo Peixe. Está emprestado e a gente só pode conversar se fica ou se vai depois de retornar. E se retornar, não conversaremos, né? Não conversamos com o Santos sobre isso. Não temos como falar nada. É só esperar o fim do campeonato para resolver. Falou aí o Pedro, o CEO do Cruzeiro, né? O presidente da Raposa deixou claro que esse assunto é importante, mas para a próxima temporada. Por enquanto, até o fim de 2026, o empresário deixou claro que o foco é dentro das quatro linhas. Na disputa do Brasileirão, outro nome que foi questionado foi o de Paulinho, ex-jogador do Corinthians, que é executivo de futebol do Mirassol. O presidente desconversou sobre o ex-meia na pergunta, mas revelou que o clube está atrás de um dirigente. Paulinho, você sabe quem é? Aquele mesmo do Corinthians, passou na seleção brasileira por muito tempo e tal. Né? E era Paulinho e Rafinha, né? Era o Rafa... Tinha outro jogador lá que eles faziam dupla lá. Né? E o Paulinho é muito bom. E chegou a hora do esporte às 12h17. Vamos dar um giro pelo mundo, Márcio.
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0: E chegou ao fim ontem, né? A segunda rodada da Nations League, ao todo 21 partidas.

0: 21 partidas, meu irmão, 25, melhor dizendo, né? Movimentaram a competição nos últimos dias, com destaque para as 9 seleções que seguem com 100% de aproveitamento. Portugal, Grécia, França, Suécia, Montenegro, Suíça, Espanha, Eslovênia e Albânia. É, o destaque da rodada foi a Bélgica, que perdeu aí, rapaz, para a França. Um dos confrontos mais equilibrados da rodada foi 1-0 para a França. O duelo se encaminhava para mais um empate sem gols, mas o Lizer, na reta final da partida, marcou um belo gol e garantiu a vitória dos franceses. A Espanha goleou a Croácia, 4-1, né? A Croácia do Modric, que não é mais, né? Agora já está pendurado a chuteira. O Modric, mas também foi um grande, né? Teve também aqui, rapaz, e outro jogo de grande destaque foi a goleada espanhola sobre a Croácia, né? Já falamos aqui, o principal nome do duelo é Lamine Yamal, com 2 gols, Nico Williams e Pubil, né? Pubil completaram o marcador. Todos os resultados da segunda rodada. Tem muitos aqui, não vou ler tudo não, tá? Vou deixar quieto aqui. Rapaz, vamos lá para agora a terceira rodada que vem aí pela frente, né? A próxima tem muito aqui, viu? Tem muitos jogos aqui que vem pela frente. Olha só, quinta-feira. Começa quinta-feira, né? Dia 1º. Em Azerbaijão e Liechtenstein. Tem Israel e Kosovo, tem Grécia e País Baixos, que não é nada mais, nada menos do que a Holanda, né? Alemanha e Sérvia, Irlanda e Austrália, Áustria, Gales e Noruega. Não vamos falar em Noruega, não, porque vem o Haaland, né? Aí não dá, né? Malta e Gibraltar, né? Na sexta-feira tem também, e no sábado. Então é quinta, sexta e sábado teremos rodada aí das seleções envolvidas. Liga das Nações, tá certo? 12 horas, 20 minutos da capital acreana, aqui o lance esportivo para você na Difusora FM e na Aldeia FM 96.9 104.5 da Difusora. Nosso boa tarde, hoje estamos sem rede social, né? O Instagram ainda não tá no ar, a galera fica pedindo aqui, mas é difícil, né? Hoje não dá aqui situação, o Dorielson Mendes está ligado conosco aqui, dando o prazer da sua audiência. Ele disse, rapaz, né, tá chegando aí, tá chegando a hora de começar os treinamentos no Santa Cruz. Falar em Santa Cruz, Azinho, galera. O Santa Cruz embarca na segunda-feira com sua equipe sub-20 para disputar a segunda partida da Copa do Brasil. Esse jogo lá em Manaus, jogo único, hein? Jogo único, quem passar aí vai para a terceira fase, logicamente que aí vai ter jogos de ida e volta. Torcer que o Santa Cruz faça uma boa apresentação.
1: Vai, né? vai ganhar e vai passar para outra fase.
0: Vamos torcer aí que o Santa, né, possa representar bem o nome do futebol acreano. Está na hora, né? Está na hora já de fazer uma gracinha. Né? Essa categoria de base, no principal não vamos nem falar, porque, né, nós esse ano só tivemos decepção, não foi?
1: Esperamos para o próximo ano, né? Está fazendo aí, montando uma equipe.
0: O próximo ano nós teremos Copa do Brasil, nós teremos Copa Norte, nós teremos Série D, isso nacional, e também o campeonato estadual, né? Qual deles? Nós vamos ter 3 representantes na Série D. Um é o campeão, né, que é o Santa Cruz, o outro é o vice-campeão, que é o Rio Branco, e o terceiro é o melhor ranqueado. Você sabe quem é? É ele mesmo, rapaz.
1: De novo.
0: O Maitá, que forma um time mais ou menos para vir disputar aí o estadual, aí depois que consegue uma vaga, aí ele desfaz o time todinho, aí vai para o brasileiro só para cumprir tabela e peia. E peia, não é? Já é 3 anos seguidos isso, né? E aí, rapaz, a gente fica amargando isso aí. É vergonha mesmo pro futebol, né? Tomara que mude, né? É o pensamento aí dessa galera. 12 horas, 22 minutos e a arbitragem acreana, mas está otimista, hein? Está otimista porque teve a reunião lá no Rio de Janeiro com o novo presidente da Comissão Nacional de Arbitragem, e o nosso representante aqui foi o chefe da arbitragem, presidente da CEAF, que é o Josemi Calisto, e ele está otimista com o que ouviu lá no Rio de Janeiro. Vamos saber mais? Paulo Roberto, chega aí com essas notícias.
2: O presidente da Comissão Estadual de Arbitragem, Josemi Raulino, esteve na CBF, onde participou do primeiro encontro com a nova gestão da arbitragem nacional. Presidente da entidade, Sandro Meira Hitch, e assessores. Raulino está conosco no programa, fala do encontro e os benefícios que isso pode trazer para a nossa arbitragem a partir do próximo ano. Boa tarde.
3: Boa tarde aos ouvintes aí, participação que participa do programa. Nós tivemos uma conversa muito franca, muito direta, e foi colocado algumas coisas que serão implantadas a partir de agora, inclusive em algumas capacitações. A palavra lá é capacitar, formar, e aí o Sandro disse uma coisa interessante. A comissão de arbitragem, a partir de agora, não é mais uma comissão que somente escala, preocupação de só escalar. Comissão, ela vai ter um acompanhamento mais próximo. Os árbitros precisam de ajuda. Temos que dar retorno aos árbitros, suporte, condições. E aí, a equipe de assessores da comissão na arbitragem, que fazem a escala, tem que conhecer os árbitros mais profundamente. E aí, ele já começou com esse projeto de profissionalização, né? A ideia é que isso continue. E ele quer árbitros, ele não quer árbitro bom, né? Foi colocado muito isso. O árbitro bom é para as federações, é para as competições locais. Mas nós queremos árbitro excelente, para que a gente possa, então, dar resposta nos campos, nas competições nacionais. E automaticamente, esse árbitro, ele serve às federações locais. Então, um árbitro excelente, ele vai servir ao Brasil, a arbitragem brasileira. Isso é muito bom.
2: Segundo Josemi Raulino, uma estrutura está sendo montada para dar suporte na formação de novos árbitros.
3: Foi feita uma estrutura de diagnóstico, ouvindo as federações, né, através dos presidentes de comissões, pelo Brasil, né? Então, e depois reuniu-se por região. E aí a gente teve a oportunidade de falar o que mais dói, de falar o que mais precisamos, né? E uma das coisas muito destacada no âmbito nacional, tirando aquelas federações de maior nome, né, que tem um retorno financeiro diante das competições muito melhor do que as outras, sobretudo no Norte e Nordeste, que são inferiores, é a ideia de capacitar instrutores e que esses instrutores circulem, não só os da CBF, integração com os instrutores que serão capacitados. A prova disso é que já iniciou, né, os nossos árbitros no dia 27, 28, 29 e 30, 7 árbitros e 9 assistentes, eles dirigem-se ao estado de Rondônia, onde haverá uma formação de homologação para que os nossos árbitros estejam no mesmo nível nacional com relação ao VAR. No Acre não tem VAR, mas os nossos árbitros, eles saem para outros centros. E lá é exigido o VAR. Como é que ele não é homologado, então como é que ele vai sair? Toda mudança é levada, mas a gente acredita que haverá essa estruturação atingindo aí um patamar de profissionalização. É óbvio que o árbitro que estiver, vamos imaginar aqui, o árbitro que está lá na Série A, se ele não tiver nivelamento para permanecer lá, ele cai para B, que por sua vez cai para C, que cai para D, não aguentar, está fora.
2: Esses 3 dias que vocês tiveram de encontro com a Comissão Nacional, como você já deixou claro, agora não tem mais comissão, vai trabalhar, quer o árbitro, não quer coisa boazinha, quer excelência, quer qualidade. O Acre, a informação é que um árbitro será trabalhado para apitar da Série D à Série A. Temos árbitros profissionais, que é o PRO, dos estados vizinhos, como Rondônia, Roraima, o Amapá e aqui... nada.
3: É isso. Na verdade, haverá árbitros indicados para atuar na C e na D, coisa que nós não tínhamos, né? Era uma vez na vida, era um cala-boca. Ele não quer árbitro, Paulo. para ele escalar uma vez por temporada. Escala uma vez, dá um cala a boca e por isso fica. Não, é árbitro que vai atuar, que vai galgar, vai depender do árbitro, porque condições eles vão dar. E, de repente, um árbitro que tem na D, que vai para C, que está na... Já vai ter um árbitro na C, com certeza. E que vai galgar a B e que vai galgar a A. Olha aquela história. Não prestou, no final da temporada cai. E vai caindo, e como só tem a D, se cair da D, não vai para canto nenhum. Com a questão do treinamento que será dado a instrutores e com os instrutores da CBF, fazendo justamente essa relação para que a excelência seja atingida.
2: Presidente da Comissão Estadual de Arbitragem, Josemir Raulino, eu te agradeço pelos informes.
3: Agradeço, Paulo, pela participação. Como sempre, a gente está à disposição, tá, da imprensa. A imprensa, eu entendo, nunca entendi como inimigo da arbitragem. A imprensa é um parceiro, nos ajuda, né? E a gente está à disposição sempre para os questionamentos, compreendemos as interpretações. Estamos disponíveis para dialogar com clubes, com a imprensa, para que a gente chegue à excelência, mesmo no Acre, mas a nível nacional também.
2: As datas anunciadas pelo presidente da Comissão Estadual de Arbitragem, 27, 28, 29 e 30, é do mês de outubro. Os árbitros serão capacitados em Rondônia para atuar no VAR. Paulo Roberto, Sistema Público de Comunicação.
0: É, nós tivemos VAR aqui, né? Lá no Tonicão tivemos a cabine do VAR, né, no jogo aí. E tomara que realmente os árbitros vão lá, vão para Rondônia, vão se especializar para atuar, né, na cabine do VAR. E tem que atuar com tranquilidade, porque você tem N câmeras ali para você ver o que está acontecendo.
1: Muitos recursos.
0: Tem muitos recursos, né?
1: Muitos recursos tem. Tem A, B, C, D, tantos recursos eles
0: querem. Aí pede, não, eu quero essa imagem aqui, não, eu quero outra, aquela, quero ver do outro ângulo, quero ver. Tudo dá, né? É só querer ter bom senso.
1: E os nossos árbitros não são inferior nem diferente dos demais centros do nosso país. Todos são iguais e quando saem daqui fazem sucesso e apitam muito bem e ninguém reclama.
0: E está aí o exemplo do Josué França, né?
1: É, os outros que também saíram aí.
0: Josué França, o Juliano Negreiros, tem também o Jackson Rodrigues.
1: Jackson Rodrigues.
0: É, são os três aí que... Só um que saiu aí e não voltou mais, né? Foi o que foi lá em Brasília.
1: É.
0: Marcelo. Foi ele? Aí não, esse aí não teve mais escala. 12:30, Márcio. Contigo aí.
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0: 12h34, aqui é o Lance Esportivo na sua difusora FM 104.5 e da 96.9 nesta quinta-feira. Hoje é quarta-feira, dia 30, amanhã que é quinta, rapaz, calma, amanhã que é dia primeiro, dia do Sultão, né? O homem do charque, Rio Mar, né? O Maristrando Furtado Nazaré.
1: É isso
0: aniversário
1: mesmo.
0: Dele amanhã. E eu vou aqui ver, vejo aqui no blog no site aqui, né, do Paulo Henrique, que a diretoria do Santa Cruz fechou o empréstimo do goleiro Alan Serna até o fim da temporada de 26 para o Afogados da Ingazeira. Esse time joga por aqui, hein? De Pernambuco. O atleta vai disputar um torneio classificatório para o Campeonato Estadual de 2027. Segundo ele, vai jogar a competição em Pernambuco e no fim da temporada retorna ao futebol acreano. Ele renovou, na verdade, o acordo com o Santa Cruz, né? E, logicamente, que vai ficar em atividades. Santa Cruz que só vai começar as suas atividades em dezembro, né? Pensando já nas competições do ano que vem. E o Serna acabou de terminar aí o Campeonato Sub-23 pelo Andirá. Foi bem, né? Foi bem o Serna, pegou muito, mas aí o Andirá não conseguiu seu objetivo, que era chegar à Série A, Zezinho.
1: É, isso mesmo, e oportunidade, né? Oportunidade, esperamos que saia assim muito bem, né? E retorne para o nosso futebol com maior experiência.
0: E vamos então, porque hoje termina o prazo para as inscrições das equipes, né, que querem disputar o Campeonato Acreano, né, a fase de Rio Branco do voleibol masculino e feminino. Hoje, o último dia.
1: É, porque o nosso voleibol sub-18 não foi bem no brasileiro de voleibol. Mas quem traz essa matéria sobre as inscrições é ele, Alberto Casas.
0: Eu chego no Lance Esportivo para falar de voleibol, porque temos uma equipe masculina em Saquarema, ainda não tivemos nenhum set ganho. Mas já tem outra programada, que é a feminina sub-18, que está também seguindo para o Rio de Janeiro no próximo dia 5, ou seja, segunda-feira. Presidente João Petrolitano, boa tarde.
2: Boa tarde, Alberto. É sempre uma satisfação renovada quando tratamos do voleibol, do nosso voleibol. É graças ao apoio que nós temos sempre da imprensa esportiva, em particular, da sua parte e da difusora criada.
0: Ô, João, temos esse masculino lá que estão ganhando experiência. O feminino já está pronto para ir também?
2: O feminino treina ainda hoje e sexta-feira, né? Para embarcar na segunda-feira para Saquarema, e tem o professor Jânio e mais a Cássia, que são os treinadores e responsáveis pela equipe. Isso, de certa forma, nós estamos dando as satisfações necessárias e cumprindo o calendário, né? E, de certa forma, temos aí 10 atletas que vão embarcar, né? Contando aí com o apoio do governo do estado, da CBV, enfim, que contribui para que possamos dar continuidade no voleibol do estado do Acre.
0: E falando em calendário, João, hoje encerra-se as inscrições para a seletiva de Rio Branco?
2: Perfeito, nós já vamos encerrar hoje, já temos algumas equipes.

0: A federação espera que mais equipes se inscrevam hoje.
1: Nós acreditamos que teremos aí em torno de 10 equipes, já temos aí cerca de 8 inscritas, esperamos chegar ao número de 10 equipes para termos um campeonato mais disputado, com mais participantes e criando assim oportunidade para que mais atletas participem e novos atletas possam surgir.
0: Ô, João, é bom que se diga que esse é campeonato adulto de quadra, né?
1: Exatamente, esse é o campeonato adulto, não é? Mas vamos começar com o masculino e logo depois faremos o feminino, isso tudo lá no ginásio do SESI, parceiro da federação nessa competição também e nos treinamentos das nossas seleções, da nossa seleção feminina.
0: Tá certo, João. Agradeço a participação aqui mais uma vez no Lance Esportivo, trazendo as novidades do voleibol. E vamos torcer que as meninas possam fazer bonito lá em Saquarema.
1: Com certeza, essa sempre é a nossa expectativa. E muito obrigado, Alberto, pelo apoio e a todos os ouvintes da Difusora.
0: Daí, portanto, esse João Petrolitano, presidente da Federação Acreana de Voleibol, trazendo as novidades. E hoje encerra-se o prazo, né, para inscrições das equipes no voleibol masculino seletiva de Rio Branco. Alberto Casas, para a Rede Pública de Comunicação. 12 mais 40 minutos, então encerra-se hoje, né, às 17 horas, o prazo para as inscrições das equipes. Essa fase é a fase aqui de Rio Branco, porque as finais vão acontecer lá no município de Feijó. Né, interiorizando o voleibol.
2: E é adulto, né?
0: Adulto.
2: Adulto porque o sub-18 não ganhou uma.
0: Não. Aí é a seleção, né? A seleção que tem aí o Alfredo Teles como treinador do masculino e o Jânio Teles é o treinador das meninas, que embarca na segunda-feira.
2: Na segunda-feira, né? Esperamos que faça uma boa apresentação e apague esta aqui do masculino sub-18.
0: Na verdade, está cumprindo com o calendário nacional, né? Está fazendo
2: Nacional,
0: a sua
2: pois é.
0: parte aí.
2: E é o voleibol de quadra, né?
0: É de quadra. Irão 10 garotos, como disse aí o presidente João Petrolitano. 10 estarão embarcando na segunda-feira. Treinam hoje na sexta e embarcam na segunda, já com destino a Saquarema.
2: E é importante porque é uma modalidade que não para, né? Tanto na quadra como na areia. É, isso é muito importante. E quem joga na quadra também, claro, é evidente que tem o seu papel, diferentemente, jogando também na areia.
0: E está ligado conosco aqui, né, o Giliardi, rapaz, lá no Plácido de Castro.
2: É, tá lá, Botafoguense.
0: É, exatamente. O Evandro Matos, lá em Seno Madureira, lá no bairro Cafezal.
2: E o próximo jogo do Botafogo vai ser com Vasco, mas no Engenhão.
0: Olha aí, tem o Carlos Alves lá no Amapá, rapaz, está ligado conosco, o Carlão. Né? O Dorielson Mendes, lá no Santa Cruz, né?
2: E lá no Rio Branco.
0: Lá no Rio Branco tem o Bazar. O Bazar está lá ligado conosco todos os dias.
2: Um abraço
0: Só
2: aí lá.
0: baixa o rádio, o volume do rádio quando diz assim.
2: E hoje eu falei com o Rio Branquinho doente, o Regis.
0: O Regis.
2: Regis disse: nós vamos ser campeão ano que vem. O Regis,
0: E
2: está se montando.
0: o Luiz?
2: Luiz também, né?
0: Ele que é Rio
2: Rio
0: Branquinho, né?
2: Branquinho daqueles.
0: Exatamente. Às 12 horas mais 43 minutos, vamos saber então do reforço desse tricolor. Tricolor que está pensando já na Copa São Paulo, mas tá contratando jogadores aí para reforçar o seu elenco. Chega aí pegar.
3: O destaque agora no lance esportivo, amigos ouvintes, é a Copa São Paulo 2027. O Independência, campeão acreano em 2026, será o representante do estado na Copinha. O tricolor ainda não começou os treinamentos para a Copa São Paulo, mas o técnico Quinho Brito e o diretor Willimani Soares não pararam de trabalhar, tentando reforçar o elenco para a disputa da competição na próxima temporada. Quem está presente com a gente no lance esportivo é o técnico Quinho Brito. Quinho, boa tarde. Goleiro Luiz Paulo, do Corinthians, e o zagueiro Matheus Santos, do Irati, do Paraná. Esses dois jogadores irão reforçar o Independência na Copa São Paulo?
4: Boa tarde, Paulinho. Muito bom estar falando com todos vocês. A gente tem seguido um planejamento tentando formar um elenco

0: competitivo, né? E surgiram oportunidades que a gente acredita que pode elevar muito o nível da nossa equipe. O goleiro Luiz Paulo está pendente de uma liberação praticamente apenas no sistema, porque verbalmente já foi liberado pela presidência e por toda a diretoria do Corinthians. E o zagueiro do Irati já está 100% fechado com a gente, né? Eu digo 100% fechado porque é um tratamento de igualdade, né? Irati e Independência. Já o Corinthians é uma equipe muito grande do cenário mundial e a gente, mesmo verbalmente estando 100% apalavrado, as coisas podem mudar rapidamente, né?
1: O Independência para nesses dois jogadores ou vai em busca de mais reforços, Quinho?
0: A gente tem algumas pendências, Paulinho, no nosso elenco, né? Goleiro é uma pendência que jogou o campeonato inteiro, tendo três goleiros, sendo um do sub-17, mas apenas o Gustavo, que era o goleiro titular, de fato tinha compromisso, né, com os treinamentos, de não faltar, de ter assiduidade, de ter frequência nos treinamentos, né? E a gente teve muita dificuldade em relação a isso, então a gente tem que reforçar. A gente tem que trazer atletas que tenham compromisso, né, para não atrapalhar a nossa preparação. No elenco também dos jogadores de linha, nós tivemos algumas perdas, né, por motivos particulares de atletas que não poderão ir para a Copa São Paulo, outros também por atletas que seguiram caminhos diferentes para outras equipes, né, dando seguimento em suas carreiras. E a gente tentou alguns reforços aqui, como a gente estavam, de certa forma, encaminhado com quatro atletas do Santa Cruz e findou que não deu certo, né? Infelizmente, os atletas não puderam vir, né, para fortalecer o nosso elenco. E aí a gente precisa, né, fazer essas reposições para a gente ter um time competitivo para representar o Acre da melhor maneira possível. Aí a gente para analisar as equipes que disputaram o Campeonato Sub-20. Uma equipe que era boa na competição foi o São Francisco, mas era um time todo de fora do Rio de Janeiro. O Galvez, um time também que era muito competitivo na competição, era um time praticamente todo de fora também. E aí o time que era mesclado ali, metade de fora e metade do Acre, que era o Santa Cruz, também com ótimos jogadores, eles não têm condições, a diretoria passou que não vai conseguir emprestar nenhum atleta pra gente. Então a gente tem que buscar no mercado fora daqui do futebol acreano pra gente tentar solucionar as carências que a gente tem.
1: O Independência queria do Santa Cruz os laterais Vini esquerda, o meia Souza e o meia atacante Otto. Essas são
0: Isso.
1: as posições que o Independência ainda quer, pensando na montagem do elenco.
0: Eu estou tentando ainda um volante ali com características parecidas com o que o Souza entrega, né? Um segundo volante, aquele homem que chega no terço final, né, com qualidade. Também estou tentando mais um extremo, né? A gente também é muito bem servido nessa posição, mas extremo não basta ter dois por posição, a gente pode ter até três por posição, fica bom no elenco, né? E a gente precisa ter essa competitividade dentro do grupo para a gente poder fazer a melhor escolha dentre os atletas que vai de fato para a Copa São Paulo, né? A gente tem que colocar muitos atletas no nosso sistema, né? A gente tem até o dia 6 de outubro para encerrar essa inscrição do sistema de estar no BID, mas a gente depois ganha um prazo considerável de preparação para que a gente possa definir a lista final que vai para a Copa São Paulo.
1: Quinho, quando o Independência inicia a preparação para a Copinha?
0: A gente ainda não tem de fato uma data marcada, mas vai ser agora, a partir da segunda quinzena de outubro, né? Mas o nosso diretor, o professor Ilimani, ele está viajando e ele chega agora entre o dia 3 e o dia 4, no sábado, de sábado para domingo, agora de outubro, né? E aí a gente vai sentar e combinar de fato essa data para iniciar. Mas é a partir da segunda quinzena de outubro, com toda certeza.
1: Quinho, muito obrigado pela participação aqui no Lance Esportivo. Sucesso e que o Independência possa conseguir montar um elenco competitivo e que o Acre volte a fazer uma boa campanha na Copa São Paulo em 2027.
0: É isso que a gente espera também. Vamos fazer de tudo para que isso venha a acontecer, tanto agora nos bastidores, tentando trazer jogadores de nível, né, que vale a pena estar trazendo, quanto também na preparação, fazer o nosso melhor para que a gente possa chegar forte nessa Copa São Paulo, que é de um nível muito alto e a gente precisa representar muito bem o nosso estado. Obrigado pela oportunidade, pelo espaço, e a gente fica à disposição.
1: Tá aí, portanto, amigos ouvintes ligados no Lance Esportivo, participação do técnico Quinho Brito, treinador do Independência, trabalhando nessa montagem do elenco para a Copa São Paulo de 2027. Goleiro Luiz Paulo, do Corinthians, praticamente acertado, o zagueiro Matheus Santos do Irati, acertado, e o tricolor segue em busca de contratações, pensando num time forte. Paulo Henrique Nascimento, Sistema Público de Comunicação.
2: É, tem que correr contra o tempo, porque outubro já está chegando, nós estamos no último dia de setembro, é. E até o dia 15, se não tiver no BID, né, já e... registrado pelo time, não vai poder participar.
3: E porque... essa parceria, esse time não tem jogadores para suprir a necessidade do Quinho?
2: Acredita-se que não tem muito, né?
3: É, não tem muito, né? Porque ele está atrás, ele está... preocupado porque é um bom profissional, o Kim, querendo montar uma equipe a partir daqui, para completar lá, já levar mesmo uma equipe praticamente que ele vai utilizar lá na Copa São Paulo, com alguns desta parceria aí, deste time que o Independência está com essa parceria. Está com toda a razão. O treinador tricolor.
2: Às 12 horas e 50 minutos e surgiu um imbróglio, rapaz, né? Nessa semana lá na federação, nas eleições, uma chapa mandou um e-mail para se registrar, mas não apresentou documentação
3: oficial. A chapa não, a relação.
2: É, e não apresentou documentação oficial. Vamos saber mais? Paulo Roberto, chega aí porque teremos aclamação na federação dia 5?
3: Estão querendo bagunçar.
4: Agora no programa, vamos trazer um assunto que, aliás, vem preocupando o futebol brasileiro de uma maneira geral. A medida provisória do governo federal que proíbe o patrocínio de casas de apostas, as bets no futebol nacional, aos clubes, aos times. E sabemos que a Confederação Brasileira de Futebol tem patrocínio ou tinha de casas de apostas. Presidente da Federação, Adem Araújo, isso pode implicar no futebol acreano, já que tem a Copa do Brasil, tem a Copa Verde, tem o Campeonato Brasileiro da Série D, que os clubes aqui recebem aporte financeiro vindos da CBF. Boa tarde.
5: Boa tarde a todos os ouvintes. Até agora, o que se tem é especulação. Não há uma informação ainda oficial. Pelo menos por parte da CBF, possa haver essa perda de cota de participação, tanto na Copa do Brasil como nas competições nacionais, série D a Série A. Inclusive, o contrato com as emissoras de TV, que são os principais patrocinadores da Copa do Brasil, foi renovado, entrou mais uma plataforma e, inclusive, valorizou bastante a Copa do Brasil. As bets, inclusive quatro delas, são patrocinadoras da Copa do Brasil, mas não é o que mais influencia nesse repasse ou nessa verba que é repassada para os clubes que disputam as competições. E pelo que a gente tinha de informação é que a ideia era depender cada vez menos dessas plataformas em relação a patrocínios. Então, não sabemos, ninguém sabe se vai haver realmente alguma... pode alguma redução nessas cotas, mas eu acredito que não. Se o máximo que pode acontecer, não haver aumento.
4: Presidente, inclusive na segunda-feira, estava agendado para ocorrer na terça-feira um encontro da equipe econômica do governo federal com os dirigentes de clubes, o Ministério do Esporte e também as federações. Mas aí houve um esvaziamento dessa reunião. Ela acabou não acontecendo. As federações estaduais, hoje, o que o presidente pensa, tem a dizer a respeito dessa medida que foi a proibição das apostas e das bets no futebol?
5: Olha, a gente, a nossa posição é bastante neutralidade, por diretamente não termos nenhum patrocinador, nenhum benefício com essas plataformas, com as casas de apostas. A gente acabou de falar do benefício indireto de patrocinar as competições nacionais. Essa reunião que havia sido programada em cima da hora, os grandes clubes, as principais federações entenderam que não era necessária no primeiro momento, porque já tinha uma medida provisória que vale como lei. Discutiu o quê? A maioria não se interessou por ir nessa reunião, por isso que houve esse adiamento.
4: Presidente, agora falando do processo eleitoral da Federação de Futebol programado para segunda-feira, dia 5, a partir das 16 horas, na sede da Federação. A chapa, encabeçada pela atual gestão, Futebol e Progresso, deferida pela Comissão Eleitoral do pleito. Uma relação que foi apresentada foi indeferida. Tudo pronto, presidente?
5: Tudo pronto, Paulo. A gente fez uma... entregou ali para a Comissão Eleitoral essa demanda, fizeram com a maior transparência possível e dentro da legalidade para não haver contestação, cumprindo na íntegra o estatuto, e não houve nenhuma chapa que pudesse se inscrever. Aqui houve aí uma especulação, somente especulação, porque foi enviado só rascunho, pelo que a gente sabe, para a comissão, não foi enviado nenhum documento.

0: Obrigado, Paulo. Esperamos termos aí, né, esse processo aí da forma mais tranquila possível e, de certa forma, pacífica, como sempre foi.
1: Quanto às bets patrocinando o futebol do Acre, times, competições, tudo bem que não temos. Em compensação, supostamente, investidores se utilizavam desse expediente, as plataformas de apostas, as bets, para tentar buscar recursos. O presidente foi bem claro. Não sabe se teremos uma redução ou não em termos de aportes financeiros vindo da CBF. Isso ainda vai ser ainda discutido, debatido, para se ter uma definição. O processo eleitoral. A comissão reuniu-se na tarde e noite da terça-feira e indeferiu a relação que foi enviada através de um e-mail para a federação, um correio eletrônico para a entidade, querendo dizer que estava ali registrando uma chapa para concorrer o processo eleitoral de segunda-feira. Foi dado um prazo para os mentores dessa relação, até às 14 horas da terça-feira, para que apresentasse os documentos que consta no edital que foi publicado e que reza o Estatuto da Federação. Nada foi apresentado. Então, a chapa da atual gestão do presidente Adem Araújo, Futebol e Progresso, ela foi deferida, homologada, aprovada. Tudo certo? Paulo Roberto, Sistema Público de Comunicação.
2: Eu recebi ontem, Zezinho, um documento que veio da federação. Diz o seguinte aqui, né? Depois de todo o exposto aí em cima, então, não vou ler, que é muito extenso, mas eu vou ler aqui o deferimento. O registro da chapa Futebol e Progresso na composição relacionada nesta ata para concorrer à eleição de presidente, de dois vice-presidentes e de membros efetivos e suplentes do Conselho Fiscal da Federação para o mandato de 27 a 31, sem prejuízo do disposto no artigo 22 do Regulamento Eleitoral quanto às certidões do anexo 2 e do direito de impugnação previsto no artigo 33. A chapa Futebol e Progresso tem aí como presidente o Adem Araújo, o vice-presidente Juscelino Tomé e também o segundo vice-presidente Gerson Boaventura. Esta foi deferida.
3: Pois é, estão querendo voltar a bagunçar com o nosso futebol. Tá tão bem organizado, né? Eu já falei aqui desde a presidência de Antônio Aquino Lopes, né? Perdemos ele como presidente, mas continua na nossa memória. O que ele fez pelo esporte acreano. Entrou o Adem Araújo, né, está dando a continuidade daquilo que o presidente Antônio Aquino não pôde fazer. Ele está procurando resolver da melhor maneira possível para que o esporte acreano chegue a melhorar. Agora, tem gente que nunca fez nada pelo esporte acreano querendo se meter como presidente da federação.
2: E a comissão indeferiu o pedido de registro apresentado em nome da denominada chapa Futebol do Acre para Todos, pelos fundamentos acima expostos. Então eu não li lá, mas tem os fundamentos aqui. E um deles, principalmente, a documentação oficial que não foi apresentada nada.
3: Não conhece nem o estatuto da federação, quer ser presidente?
2: E outra, hein, Zé? Para você poder registrar uma chapa, você tem que ter anuência aí de pelo menos quatro clubes que estejam aptos a votarem.
3: É,
2: Nenhum.
3: nenhum.
2: Nenhum.
3: Nenhum.
2: Então tá
3: Pois é,
2: certo.
3: o único que não vota é o Dicena Madureira, que o presidente já falou aqui no nosso programa, porque, né, está aí sem poder. É, eu resisto na federação.
2: Às 13 horas, fechado o lance esportivo desta quarta-feira, dia 30, último dia do mês de setembro. Vamos embora, Jota?
3: Vamos embora. Amanhã tem mais, dia 1º de outubro, mês da criança.
2: Boa tarde, galera. Até lá.
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1: Meio-dia e 59 minutos.
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3: Quarta-feira, 30 de setembro de 2026. Começa agora o nosso encontro diário com as notícias, informações e serviços do Poder Judiciário acreano. Eu sou a Jacira Bidon e o Boletim TJ Acre de hoje está no ar.
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3: TJ Acre convoca candidatos aprovados em concurso para a sessão de reescolha dos serviços notariais e de registro. A matéria é de Fernando Sobrinho.
5: O Tribunal de Justiça do Acre convocou candidatos aprovados no concurso público para ingresso e remoção nos serviços notariais e de registro do Estado para uma nova etapa de escolha das serventias que permanecem vagas. A sessão pública de reescolha e outorga de delegação será realizada no dia 9 de outubro, uma sexta-feira, a partir das 9 horas, no auditório da Escola do Poder Judiciário Acreano, a EJUD, em Rio Branco. A convocação é destinada aos candidatos que participaram da sessão de escolha realizada anteriormente, mas não tiveram oportunidade de escolher uma das serventias que permaneceram vagas. O ato será público e poderá ser acompanhado em tempo real pelos canais oficiais do Tribunal de Justiça no YouTube. Presencialmente, porém, somente poderão entrar os candidatos convocados ou seus representantes legalmente habilitados. Entre as serventias disponíveis para escolha estão o primeiro tabelionato de protesto de títulos de Rio Branco, na modalidade provimento para candidatos negros, o ofício único de Santa Rosa do Purus, na modalidade provimento geral, e o ofício único de Sena Madureira, também na modalidade provimento geral. A escolha seguirá a ordem de classificação dos candidatos e deverá observar as regras estabelecidas no edital. Quem for participar presencialmente deve chegar com pelo menos uma hora de antecedência para o credenciamento e apresentar documento original com foto. O tribunal alerta ainda que a ausência do candidato ou de seu representante na data e horário definidos será considerada desistência do direito de escolha, sem possibilidade de adiamento. Depois da escolha, será realizada a outorga da delegação e, na sequência, o ato de investidura. O edital que regulamenta a sessão é o de número 1 de 2026, assinado pelo presidente do TJC, desembargador Laudivan Nogueira, e pelo corregedor-geral da Justiça, desembargador Nonato Maia. Fernando Sobrinho para o Boletim TJ Acre.
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3: Escola do Poder Judiciário Acreano, EJUD, promove palestra sobre IA e lança aplicativo no dia 2 de outubro. Jefferson Gadelha tem mais informações.
11: A Escola do Poder Judiciário do Acre, a EJUD, promove na próxima sexta-feira, dia 2 de outubro, uma programação especial com palestras sobre inteligência artificial e o lançamento do novo aplicativo da instituição. O evento começa às 8h30 da manhã, no auditório da EJUDE, e terá como destaque a palestra "Não é sobre usar inteligência artificial, é sobre pensar diferente". A apresentação será conduzida pelo juiz de direito Johnny Clemens, do Tribunal de Justiça de Rondônia, que atua nas áreas de gestão judiciária, inovação e tecnologia. A proposta é estimular uma reflexão sobre o uso de inteligência artificial e incentivar uma cultura de inovação no Poder Judiciário do Acre. Durante a programação, a EJUDE também vai lançar o aplicativo EJUDE TJ Acre, desenvolvido pela própria equipe da escola. A ferramenta está disponível para celulares Android e iOS e reúne serviços como inscrições em cursos, acesso a certificado, certidões, notícias e comunicado institucionais. A programação será encerrada com a entrega do certificado aos concluintes do programa Residência em Tecnologia da Informação, realizado pelo Tribunal de Justiça do Acre, por meio da EJUDE, em parceria com o Instituto Metrópolis Digital, da Universidade Federal do Rio Grande do Norte. Jefferson Gadelha, para o Boletim TJ Acre.
12: 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Plano de saúde é obrigado a custear tratamento de osteoporose para paciente em Rio Branco. A decisão considerou abusiva a recusa de cobertura pela operadora de saúde baseada em restrição de gênero. Miriane Teles fez a matéria.
13: A segunda Câmara Civil manteve a obrigação de um plano de saúde em fornecer medicamento para osteoporose a um paciente de Rio Branco pelo período de 1 ano. A negativa do convênio de saúde baseou-se na ausência de comprovação científica da eficácia e segurança do remédio para o sexo masculino. Contudo, esse entendimento não foi acolhido pelo desembargador Luiz Camolês, relator do processo. Ele afirmou que o argumento de que a incorporação pelo SUS se deu apenas para mulheres em pós-menopausa é irrelevante para o desfecho dessa causa. A incorporação do medicamento no SUS obedece a critérios próprios de custo-efetividade e impacto orçamentário, não se confundindo com a análise da eficácia clínica. O remédio é utilizado no tratamento de osteoporose e o demandante foi diagnosticado com osteoporose severa. O relator afirmou que a negativa da cobertura fundada em restrição de gênero, sem respaldo científico ou restrição especificada na bula do produto, constitui uma conduta abusiva, portanto, incompatível com a boa-fé objetiva prevista no Código de Defesa do Consumidor. Além disso, Camolês enfatizou que a finalidade do contrato de assistência à saúde deve ser assegurar a proteção efetiva da saúde do beneficiário. No conjunto probatório do processo, há ainda um estudo clínico randomizado com registro estatístico do ganho de densidade óssea em homens que utilizaram a medicação. Há um relatório de recomendação da Comissão Nacional de Incorporação de Tecnologias do SUS sobre a inclusão do remédio para pacientes do sexo masculino, uma nota técnica e reconhecimento do uso ambulatorial e eficácia do medicamento e, por fim, a bula registrada na Anvisa, sem contraindicação por gênero. Além do fornecimento, o colegiado manteve a multa diária fixada de R$ 2.000,00, a fim de inibir o descumprimento judicial. Miriane Teles para o Boletim TJ Acre.
12: E a edição do Boletim TJ Acre desta quarta-feira, 30 de setembro de 2026, fica por aqui. 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Produção, edição e apresentação, Jacira Abidon. Reportagens, Fernando Sobrinho, Jefferson Gadelha e Miriane Teles. Jornalista responsável, Andréa Zílio.
3: Obrigada por sua audiência e até amanhã.

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1: 14 horas e 13 minutos.
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2: 14 horas e 26 minutos.
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2: Me fala quando estiver pronto, então.
3: Eu vou começar a gravar. Você vai ver que eu apontei a câmera pra ir. Ou eu posso falar? Posso, né? Não, porque senão eu vou entrar dentro do áudio.
2: É só você falar assim, estou gravando. E aí eu vou saber. Mas se eu... já tá com o play ligado. Sabe?
3: Não, isso aí sim. Eu tô falando na hora que eu chegar em você, porque eu vou começar aqui. 1, 2, 3 e...

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Loucamente apaixonados, depois de tantos anos de cumplicidade estéril, desfrutavam o milagre de se amarem tanto na mesa como na cama. E chegaram a ser tão felizes que, mesmo quando eram dois anciões esgotados, continuavam brincando feito coelhinhos e brigando feito cachorros.

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Ave Maria, cheia de graça, o Senhor convosco, bendita seu vós entre as mulheres, bendito o fruto de nosso ventre, Jesus.

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2: 16 horas e 8 minutos.
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2: Dezesseis horas e 12 minutos.
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0: 16:29.
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6: Não tem jeito, meu compadre, vambora.

0: 16:45.
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7: Bom, eu quero chamar agora um cara que eu venho paquerando de longe já há algum tempo, mas ele não me dá muita bola, pedindo canções, alguma canção que ele componha para mim. Mas eu acho que depois dos 30, ele se deixou seduzir por mim. Está compondo uma canção linda para mim e vai me dar o prazer de estar aqui comigo hoje cantando uma canção. Herbert Viana.

0: Obrigado.
1: É difícil, né? Que honra, meu. Pior cantor do mundo com a maior cantora.
2: Um, dois, três.

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0: Estamos chegando pontualmente 17 horas em todo o Acre. Muito boa tarde, eu sou Jonathan Costa e a partir de agora compartilhamos com você as notícias do Sistema Público de Comunicação do Acre no seu fim de tarde. Comigo na bancada, a jornalista Larissa Costa. Boa tarde, Larissa.
1: Boa tarde, Jonathan. Boa tarde, ouvintes. Durante uma hora, vamos deixar você muito bem informado com as principais notícias do nosso Acre, do Brasil e do mundo. Nós estamos ao vivo para todo o estado pelas rádios Aldeia FM e Difusora Acreana. E também ao vivo para o planeta pelos sites aldeiafm.ac.gov.br e difusora.ac.gov.br. Temos ainda o nosso WhatsApp, que é 99203-2962. Repetindo, 99203-2962. Aguardamos sua mensagem.
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0: Informar com excelência aqui no Conexão Acre. Hoje é quarta-feira, 30 de setembro de 2026. E você confere nesta edição.
1: Representantes do Brasil e dos Estados Unidos podem voltar a discutir tarifaço.
0: Eleições 2026. Trabalhador pode deixar o serviço para votar no próximo domingo.
1: Helicópteros e barcos levam urnas a cidades isoladas do interior do Acre.
0: O Tribunal Superior Eleitoral divulgou um novo manual do eleitor.
1: E o Tribunal Regional Eleitoral do Acre realizará a emissão do relatório conhecido como Zerésima, um dos procedimentos que antecedem a votação das eleições 2026.
0: Lei seca determina restrições à venda, ao fornecimento e ao consumo de bebidas alcoólicas durante o primeiro turno das eleições.
1: Na saúde, a CESACRE renova convênio de mais de 30 milhões com o Hospital Santa Juliana para atendimentos pelo Sistema Único de Saúde, o SUS.
0: Fundação Hospitalar Governador Flaviano Melo abre inscrições para processo seletivo para a residência médica 2027.
1: Ação da Força Nacional na Amazônia Legal é prorrogada por mais 90 dias.
0: E a gente confere ainda uma matéria especial onde há 30 anos agentes agroflorestais indígenas recuperam áreas alteradas, protegem territórios e ajudam a fazer a floresta voltar no Acre.
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0: E às 17 horas e 3 minutos, a gente vai falar, claro, como todos os dias aqui, de trânsito. Afinal, muita gente nesse horário está saindo do seu trabalho, saindo talvez do seu compromisso e sempre ouvindo a nossa programação. A gente tem uma dica, né, dos pontos mais movimentados da nossa capital. A gente começa falando da Avenida Ceará, né? Todos os dias ali temos um trânsito bastante intenso, principalmente nas imediações do terminal urbano da cidade, tá bom? Principalmente ali para quem vai no sentido do bairro Aviário, eu posso observar aqui que o trânsito está bastante intenso neste momento naquela região. Outro ponto que podemos estar destacando também é a Avenida Getúlio Vargas. Olha, a Avenida Getúlio Vargas, ali desde as imediações da Praça dos Juventus até tanto sentido centro-bairro como bairro-centro, trânsito bastante intenso ali naquela região, tá bom? Principalmente no cruzamento da Avenida Nações Unidas. Falando em Nações Unidas, também bastante crítica, pode-se dizer assim, alguns pontos da Nações Unidas, principalmente ali nas proximidades do Sétimo Beck. E temos também, trânsito também já bastante intenso na rua Rio de Janeiro, desde o cruzamento da Avenida Ceará até a altura do bairro Floresta. Olha, você que está no trânsito, evite o uso de aparelhos eletrônicos. Da mesma forma que celulares e outros aparelhos devem ser evitados nos automóveis em movimento. Os pedestres também precisam estar atentos ao seu redor e não à tela de um telefone, principalmente ao atravessar uma rua, um sinal ou andar em calçadas em vias muito movimentadas. Lembrando que esse aviso

0: aviso é tanto para os motoristas como também para os pedestres, tá bom? 17 horas e 5 minutos.
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3: Agora a gente confere a previsão do tempo para quinta-feira. No Alto e Baixo Acre, em Sena Madureira, Manuel Urbano e Santa Rosa do Purus, a quinta-feira será de céu nublado e encoberto com pancadas de chuva e trovoadas. Já no Vale do Juruá, a previsão para quinta-feira é de céu nublado com possibilidade de chuva em áreas isoladas. Vamos conferir as temperaturas para amanhã. Nos municípios do Alto e Baixo Acre, em Sena Madureira, Manuel Urbano e Santa Rosa do Purus, a temperatura mínima deve ficar em torno de 22 graus, com máxima de 28 graus. No Vale do Juruá, as temperaturas variam entre mínima de 22 e máxima de 30 graus.
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0: E a gente inicia o Conexão Acre desta quarta-feira falando da informação de que representantes do Brasil e dos Estados Unidos podem voltar a discutir o tarifaço. A negociação pode ser retomada em reunião ministerial do G20 nos Estados Unidos, mas a gente acompanha maiores detalhes na reportagem de Gabriel Corrêa.
4: Representantes do Brasil se reúnem com o representante comercial dos Estados Unidos nessa quarta e quinta-feira e podem voltar a debater o tarifaço norte-americano contra produtos brasileiros. O encontro presencial acontece em Wisconsin, nos Estados Unidos, durante a reunião ministerial de comércio e investimento do G20, grupo que reúne as maiores economias desenvolvidas e emergentes do mundo. O ministro do Desenvolvimento, Indústria, Comércio e Serviços, Márcio Elias Rosa, e o ministro das Relações Exteriores, o embaixador Mauro Vieira, já participaram nessa terça de reuniões de coordenação do encontro. Márcio Elias Rosa e o representante comercial norte-americano Jameson Greer conversaram remotamente um mês atrás para tratar do tarifaço imposto pelos Estados Unidos desde julho. Agora, esta será a primeira reunião frente a frente que pode resultar na renegociação da sobretaxa de 25% sobre produtos brasileiros, incluindo ferro, aço, açúcar, etanol, calçados, roupas e maquinários agrícolas, que é fundamentada na alegação de que o Brasil adotaria práticas contra agricultores, trabalhadores e exportadores dos Estados Unidos. O tarifaço inclui uma taxa adicional de 12,5% sob a alegação que o Brasil não possui mecanismos suficientes para conter a importação de bens produzidos com trabalho forçado. O Brasil tem negado todas essas acusações. A reabertura da negociação foi ajustada em conversa telefônica entre os presidentes Lula e Donald Trump. A reunião ministerial do G20 também deve abordar temas multilaterais, como o trabalho forçado nas cadeias globais, a denúncia do comércio de alimentos como arma geopolítica e o princípio de nação mais favorecida, ou seja, a ideia que os países devem tratar todos os parceiros comerciais de forma igualitária. O encontro técnico de comércio antecede a cúpula de líderes do G20, marcada para dezembro em Miami. Da Rádio Nacional em São Luís, Gabriel Corrêa.
3: E Rodrigo Pacheco toma posse como novo ministro do Tribunal de Contas da União. A nomeação foi publicada no Diário Oficial da União. Esse senador ocupa a vaga de Bruno Dantas. A reportagem é de Gabriel Bruno.
5: Rodrigo Pacheco toma posse como ministro do Tribunal de Contas da União nesta quarta-feira. O nome dele foi publicado no Diário Oficial da União nesta terça. Pacheco deixa o cargo de senador da República para ocupar a vaga deixada pelo ex-ministro Bruno Dantas, que foi trabalhar no mercado privado. O nome dele foi aprovado no início de setembro pela Câmara dos Deputados, após a indicação do Senado. Rodrigo Pacheco tem 49 anos e nasceu em Porto Velho, Rondônia. Foi deputado federal antes de chegar ao Senado em 2018, casa que presidiu por duas vezes. Ele chegou a ser cotado para vaga no Supremo Tribunal Federal, mas o indicado pelo presidente Lula foi o advogado-geral da União, Jorge Messias. O presidente da República negociou com Pacheco para que concorresse ao governo de Minas Gerais, o que ele recusou. O TCU é integrado por 9 ministros, indicados pelo presidente da República, pelo Senado e pela Câmara, 3 cada um. O cargo é vitalício, com aposentadoria compulsória aos 75 anos de idade. Da Rádio Nacional em Brasília, Gabriel Brum.
0: Olha, ministro manda a Polícia Federal investigar ataques a imagens religiosas no país. O ministro do STF cita indícios de crimes como vilipêndio e ameaça. Priscila Mazenotti.
6: O ministro Flávio Dino, do Supremo Tribunal Federal, determinou que a Polícia Federal investigue a onda de ataques e de vandalismo contra imagens religiosas. A decisão do ministro do STF veio enquanto o Tribunal Superior Eleitoral discute a liberação de postagens que falam de uma suposta discussão sobre retirar o título de padroeira do Brasil de Nossa Senhora Aparecida. Flávio Dino afirmou que depois da decisão dele no último domingo, que liberou postagens nas redes tratando do assunto, recebeu diversas notícias sobre o que chamou de uma aparente onda de ataques nos últimos meses contra imagens religiosas. Ele traz na decisão várias reportagens dando conta de destruição de igrejas, paróquias, terreiros e lojas de artigos religiosos em várias partes do país. Dino afirma que há indícios de diferentes crimes como vilipêndio, violência contra práticas religiosas, injúria qualificada por elemento religioso, ameaça, incêndio e violação de domicílio num quadro considerado grave. E pede a investigação por parte da Polícia Federal, a abertura de inquéritos sobre crimes contra os direitos humanos e até o desmembramento das investigações, já que os ataques ocorreram em diferentes cidades do país. Da Rádio Nacional em Brasília, Priscila Mazenotti.
3: E prazo final para aderir ao Simples Nacional em 2027 é adiado. O sistema é voltado para empresas que faturam até 4,8 milhões de reais. A reportagem é de Solimar Luz.
7: Micro e pequenas empresas ganharam um novo prazo para decidir se vão aderir ao Simples Nacional em 2027. O regime reúne tributos em um sistema simplificado para empresas com faturamento anual de até R$ 4.800.000. A opção pelo Simples Nacional poderá ser solicitada até 15 de outubro de 2026. O novo prazo foi regulamentado por resolução do Comitê Gestor do Simples Nacional, publicada em edição extraordinária do Diário Oficial da União desta segunda-feira. As normas incorporaram ao regime simplificado o Imposto sobre Bens e Serviços e a Contribuição sobre Bens e Serviços, tributos criados pela reforma tributária sobre o consumo. As empresas que optarem pelo regime regular de recolhimento desses impostos têm até 30 de outubro para registrar sua escolha. Criada por causa da transição para o novo sistema tributário, a alteração busca dar mais previsibilidade às empresas antes do início do ano calendário. Em nota, o presidente do Conselho Federal de Contabilidade, Joaquim Bezerra, elogiou a medida. Segundo ele, o adiamento permitirá ampliar a coordenação entre as instituições e assegurar condições mais adequadas para a adaptação às novas regras pelas micro e pequenas empresas. Quem já está no Simples Nacional, em regra, não precisa solicitar novamente a permanência no regime. Mas a recomendação é verificar a situação fiscal da empresa para identificar eventuais pendências ou exclusões para 2027. Com informações da Agência Brasil, da Rádio Nacional no Rio de Janeiro, Solimar Luz.
0: 20% dos apostadores consideram bet uma forma de investimento. A descoberta é do Raio-X do Investidor Brasileiro 2026. João Barbosa.
8: Aposta não é investimento. Essa é a advertência do Ministério da Fazenda sobre as chamadas bets, ou apostas online, consideradas por cerca de 20% dos apostadores como uma forma de investir. O número pertence ao nono Raio-X do Investidor Brasileiro 2026, lançado pela Associação Brasileira das Entidades dos Mercados Financeiro e de Capitais. Segundo o estudo, cerca de 17% da população economicamente ativa apostou online em 2025. com gasto médio mensal em torno de R$ 200. As motivações mais frequentes são as chances de ganho rápido em momentos de necessidade e o sonho de conseguir grandes quantias. No entanto, chama a atenção quem considera as bets como forma de investimento, pois esta parcela declara gastar mais com apostas, em média, mais de R$ 280 por mês. A analista de educação financeira da entidade fechada de previdência complementar, Valia, Bárbara Ferraz, explica que há diferenças entre aposta, investimento e geração de renda.
9: A aposta depende de um resultado incerto. Você pode ganhar, mas pode perder todo o valor apostado e cada nova rodada começa esse ciclo de novo. Investimento tem planejamento, tem objetivo e tem prazo. Pode ter risco, que é importantíssimo que seja conhecido. E um ponto importante é que ele ajuda a formar patrimônio ao longo do tempo. Já a geração de renda vem do trabalho. Pode vir de um emprego, da prestação de um serviço, de um negócio ou de uma atividade produtiva.
8: No caso das apostas, o desejo pelo ganho rápido pode levar à recorrência das práticas. Segundo o analista, a frequência traz consequências ao orçamento familiar a longo prazo.
9: Quando a pessoa aposta com frequência, o dinheiro deixa de cumprir outros objetivos. A reserva, seja para cobrir uma emergência ou até para aproveitar uma oportunidade, não cresce. As dívidas podem aumentar, os planos são adiados. Existe também o risco de tentar recuperar uma perda. A pessoa perde, aposta de novo, às vezes até aumentando o valor, e isso também vira um ciclo.
8: Bárbara Ferraz explica que é preciso se atentar a alguns sinais de alerta para possível perda de controle.
9: A pessoa atrasa aluguel, água, luz ou cartão, usa o limite da conta, faz empréstimos ou apostas para tentar recuperar o que perdeu. Outro alerta é

0: Trabalhadores da Caixa encerram greve no Acre. A reportagem de Thaís Caroline.
1: A greve dos trabalhadores da Caixa Econômica Federal chegou ao fim após 18 dias de paralisação. O movimento começou no dia 11 de setembro e, com a decisão, as agências voltaram a funcionar normalmente em todo o país nesta quarta-feira. No Acre, o Sindicato dos Bancários informou que segue a determinação do Tribunal Superior do Trabalho, que decidiu pelo encerramento da greve durante o processo judicial coletivo. Durante a paralisação, apenas 60% do efetivo estava trabalhando, conforme a determinação do TST. A greve começou depois que os empregados rejeitaram a proposta de renovação do acordo coletivo. Entre as reivindicações estavam a reposição da inflação, aumento real de 0,6% nos salários e mudanças relacionadas ao acordo coletivo e ao plano de saúde. O TST rejeitou o pedido da Caixa para considerar a greve abusiva, mas determinou o fim da paralisação e a retomada das atividades. Durante o período de greve, os clientes continuaram tendo acesso aos serviços digitais e aos canais remotos da Caixa, além de caixas eletrônicos, lotéricas e correspondentes Caixa Aqui. E no Acre, os trabalhadores dos Correios também já encerraram a paralisação. A decisão foi tomada em assembleia no dia 24 de setembro, com o retorno às atividades no dia seguinte. No julgamento, o TST considerou a greve não abusiva e determinou o reajuste salarial de 4,09% para a categoria. O tribunal também definiu que os dias parados deverão ser compensados. O Sindicato dos Trabalhadores dos Correios do Acre afirmou que a categoria continua questionando mudanças no plano de saúde, férias, vale alimentação e outras alterações relacionadas às condições de trabalho. Thaís Caroline, para o Sistema Público de Comunicação do Acre.
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4: Falamos de eleições 2026 às 17 horas e 20 minutos. Olha, o trabalhador pode deixar o serviço para votar na eleição. A empresa não pode impedir ou dificultar o deslocamento. Vamos compreender na reportagem de Antônio Neves.
5: Quem trabalhar no dia da eleição tem direito de se ausentar pelo tempo necessário para ir à sessão eleitoral votar e retornar ao trabalho. O empregador não pode impedir ou dificultar o deslocamento, nem descontar do salário o tempo utilizado para votar. Também não pode exigir a compensação dessas horas. A regra vale para trabalhadores de todas as categorias, inclusive quem atua em serviços que funcionam aos domingos. A empresa deve organizar a jornada para garantir o exercício do voto. Também é proibido pressionar o funcionário sobre sua escolha política ou exigir comprovação do voto. Em caso de irregularidades, o trabalhador pode procurar o Ministério Público do Trabalho ou o Ministério Público Eleitoral. Antônio Neves, da Rádio Unitis FM de Palmas, Tocantins, para a Rádio Nacional de Brasília.
0: Helicópteros e barcos levam urnas a cidades isoladas do interior do Acre. As informações com Dejanine Oliveira.
6: A Justiça Eleitoral iniciou nesta terça-feira, dia 29, uma grande operação logística para transportar as urnas eletrônicas que serão utilizadas na eleição suplementar de Porto Walter. Os equipamentos partem de Cruzeiro do Sul e serão distribuídos tanto na área urbana quanto em comunidades rurais de difícil acesso. A operação envolve diferentes meios de transporte e equipes para garantir que urnas, mesários e materiais eleitorais cheguem aos locais de votação dentro do prazo. O servidor da Justiça Eleitoral, Josimar Rodrigo, informou que o cronograma está sendo cumprido conforme planejado. As urnas destinadas à área urbana são transportadas com antecedência para que a estrutura necessária esteja preparada antes do dia da votação. Já o deslocamento para as comunidades rurais exige uma operação diferenciada. Segundo o servidor Josimar Rocha, parte das equipes chega a Porto Walter de avião e posteriormente segue de embarcação até as comunidades onde irá atuar. Porto Walter possui 29 sessões eleitorais, sendo 21 na sede do município.

0: município e as demais distribuídas por áreas de difícil acesso. Entre os pontos mais desafiadores estão duas localidades que só podem ser alcançadas por helicóptero, exigindo uma operação específica para transportar tanto as urnas quanto os mesários. Além de Porto Walter, a Justiça Eleitoral também iniciou o deslocamento de equipes e equipamentos para Marechal Tomatorgo. Segundo o servidor André Jonailson, a movimentação de mesários e urnas segue até sábado, dia 3. Ainda de acordo com André, a 4ª Zona Eleitoral possui 75 locais de votação considerados rurais ou de difícil acesso. Para atender a esses pontos, serão mobilizados 195 mesários, além de policiais, militares do Exército e outras equipes de apoio. A operação contará com helicópteros, aviões, embarcações e veículos terrestres disponibilizados por instituições que auxiliam a Justiça Eleitoral. Os mesários seguem para as comunidades acompanhadas das urnas eletrônicas e de todo o material necessário para a votação. A segurança também acompanha o deslocamento das equipes. Nas localidades mais afastadas, os mesários permanecem hospedados nas próprias escolas, onde funcionarão as sessões eleitorais. A Justiça Eleitoral trabalha para concluir a distribuição das urnas, dos materiais e das equipes dentro do cronograma estabelecido, garantindo a estrutura necessária para a votação do próximo domingo. Dejanara Oliveira, Sistema Público de Comunicação.
1: O Tribunal Regional Eleitoral do Acre realizará neste sábado, dia 3 de outubro, a emissão do relatório conhecido como Zerésima, um dos procedimentos que antecedem a votação das eleições. A reportagem é de Ângela Villanova.
2: O Tribunal Regional Eleitoral do Acre realizará neste sábado, 3 de outubro, a emissão do relatório conhecido como Zerésima, um dos procedimentos que antecedem a votação das eleições 2026. De acordo com o edital publicado no Diário da Justiça Eletrônica, a emissão está marcada para as 13 horas no Centro de Divulgação das Eleições. O procedimento será conduzido no âmbito da Comissão Apuradora das Eleições 2026, presidida pelo desembargador Samuel Evangelista. Apesar do nome pouco conhecido fora do ambiente eleitoral, a Zerésima tem como finalidade demonstrar que não existem votos previamente computados no sistema de gerenciamento da totalização antes do início da eleição. O edital do TRE informa que o relatório será emitido justamente para comprovar a ausência de votos computados no sistema. O procedimento segue as regras estabelecidas pela Resolução TSE número 23751 de 2026. Na prática, o documento registra a situação do sistema antes que os resultados da votação comecem a ser recebidos e totalizados. A emissão ocorrerá no sábado, um dia antes da votação, como parte dos procedimentos preparatórios da Justiça Eleitoral para o pleito. A Zerésima, portanto, representa um registro formal da situação inicial do sistema de totalização antes do recebimento e processamento dos resultados das urnas. Ângela Villanova para o Sistema Público de Comunicação.
3: E o Tribunal Superior Eleitoral divulgou um novo manual do eleitor. A reportagem é de Sofia Maria Duarte.
4: Faltam poucos dias para o primeiro turno das eleições 2026, marcado para o dia 4 de outubro, e o Tribunal Superior Eleitoral divulgou um manual com orientações para os quase 160 milhões de eleitores brasileiros. Para votar, é preciso apresentar um documento oficial com foto, como carteira de identidade, CNH, passaporte ou a carteira de identidade nacional. O aplicativo e-título também pode ser usado para identificação em algumas situações, além de ajudar a consultar o local de votação. Por isso, a recomendação é baixar o aplicativo com antecedência. Na urna eleitoral, o eleitor vota 6 vezes nesta ordem: deputado federal, deputado estadual ou distrital, primeiro senador, segundo senador, governador e presidente da República. Uma novidade importante deste ano é que serão 2 vagas para o Senado, então é preciso escolher.

0: experiência eleitoral, além de resultar na apreensão de bebidas que estiverem expostas para venda ou sendo consumidas e na comunicação do caso ao Ministério Público Eleitoral. Caso haja segundo turno previsto para o dia 25 de outubro, as mesmas restrições deverão ser aplicadas no mesmo intervalo de horário. A portaria foi publicada pelo TRE Acre na última quarta-feira, dia 30. De Rio Branco, Darlene Cardoso, para o Sistema Público de Comunicação do Acre.
1: Vamos para um breve intervalo e a seguir. SESACRE renova convênio de mais de 30 milhões de reais com o Hospital Santa Juliana para atendimentos pelo Sistema Único de Saúde.
2: E ainda, mulheres vítimas de violência doméstica podem solicitar medidas protetivas de urgência pela internet. Voltamos já.
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1: Estamos de volta com o segundo bloco do Conexão Acre e relação entre canetas emagrecedoras e 13 casos de cegueira. A gente vai saber mais com Sara Kings.
9: A Anvisa, Agência Nacional de Vigilância Sanitária, investiga 13 casos de suspeita de perda de visão associados ao uso de canetas emagrecedoras. Os registros se referem a suspeitas de eventos adversos e não a casos confirmados. No total, foram 12 notificações ligadas ao princípio ativo semaglutida, presente em remédios como Ozempic e Wegovy, e uma notificação com a tirzepatida do Monjaro. Segundo a agência, a notificação não significa que o medicamento seja o causador da perda de visão. A confirmação depende de análise das informações clínicas de cada caso, com confirmação do diagnóstico, além do uso de outros medicamentos e de outras possíveis causas. A Noiana

0: Neuropatia ótica isquêmica anterior não arterítica é uma condição que pode ser irreversível. Pacientes com sintomas como perda repentina de visão, visão turva ou piora rápida da visão durante o uso de semaglutida devem procurar atendimento médico imediatamente. O oftalmologista e presidente da Sociedade Brasileira de Oftalmologia, Emílio Suzuki, explica que a doença afeta o nervo óptico, que leva a imagem do olho para o cérebro, e que o tipo de neuropatia que costuma ser associada às canetas emagrecedoras tem relação com o fluxo sanguíneo baixo.
1: Processos de emagrecimento rápido, às vezes, podem causar hipotensão, isso leva a uma baixa de fluxo sanguíneo. A própria diabetes, que essas canetas, elas são prescritas, e o diabético já tem também um problema circulatório nas extremidades, e a mesma coisa acontece no olho. E a própria obesidade, a obesidade em si já leva também uma baixa de perfusão sanguínea, principalmente nas extremidades.
0: Em junho do ano passado, a Anvisa já tinha publicado um alerta sobre a perda de visão repentina como evento adverso muito raro associado à semaglutida e determinou a inclusão do risco nas bulas de medicamentos com esse princípio ativo. Em nota, a Novo Nordisk, fabricante das canetas que contém semaglutida, informou que não houve aumento na incidência desse tipo de neuropatia nos ensaios clínicos realizados. A Eli Lilly, que produz o Mounjaro, afirmou que monitora informações de segurança dos seus medicamentos, inclusive sobre questões oftalmológicas. As canetas emagrecedoras são indicadas para o tratamento de obesidade e diabetes tipo 2. O uso deve ser feito com prescrição médica, retenção de receita e acompanhamento médico rigoroso. Com produção de Helder Castro, da Rádio Nacional em São Paulo, Sara Kines.
2: Olha, vamos agora à reportagem de Ângela Villanova, trazendo a informação de que a Secretaria de Estado de Saúde, a SESACRE, renova convênio de mais de 30 milhões com o Hospital Santa Juliana para os atendimentos pelo SUS.
3: A Secretaria de Estado de Saúde, SESACRE, prorrogou por mais 12 meses o convênio com o Hospital Santa Juliana em Rio Branco, garantindo a continuidade de serviços de média e alta complexidade para pacientes do Sistema Único de Saúde. O acordo segue vigente até 25 de setembro de 2027 e tem valor global superior a 30 milhões. A parceria é estratégica para a rede estadual por ampliar a capacidade de atendimento especializado no Acre. Entre os serviços realizados pela instituição estão cirurgias gerais, angioplastias, cardiologia, ginecologia, obstetrícia, clínica médica e pediatria, além de exames e outros procedimentos especializados. Na área cardiovascular, o Santa Juliana é habilitado como unidade de assistência em alta complexidade cardiovascular, realizando procedimentos como implante de marca-passo e cirurgia de revascularização do miocárdio. A instituição também dispõe de UTI adulta e neonatal e atua em áreas como neurocirurgia, ortopedia, urologia e obstetrícia de alto risco. A renovação permite que o Estado continue utilizando a estrutura do hospital filantrópico para complementar a rede pública, especialmente em procedimentos de maior complexidade. Na prática, o convênio ajuda a ampliar a oferta de serviços especializados no Acre, absorver parte da demanda do SUS e reduzir a necessidade de encaminhamento de pacientes para tratamento fora do estado. O novo período foi formalizado por meio do quinto termo aditivo, mantendo a assistência contratada pela SESACRE até setembro de 2027 e reforçando a participação do Hospital Santa Juliana na rede complementar do SUS no Acre. Ângela Villanova para o Sistema Público de Comunicação.
4: E Fundação Hospitalar Governador Flaviano Mello abre inscrições para processo seletivo para a Residência Médica 2027. Ronaldo Duarte traz detalhes sobre a data e local para as inscrições.
5: A Fundação Hospitalar Governador Flaviano Melo, Fundacre, em parceria com a Secretaria de Estado de Saúde do Acre, SESACRE, abriu o processo seletivo para o Programa de Residência Médica 2027. As inscrições começam no dia 28 de outubro e seguem até 24 de novembro de 2026, exclusivamente pela internet. O processo é organizado pela Comissão de Residência Médica e contempla vagas em diferentes áreas da medicina. Entre as especialidades estão clínica médica, cirurgia geral, pediatria, anestesiologia, ortopedia e traumatologia, infectologia, obstetrícia e ginecologia e medicina da família e comunidade. Também serão ofertadas vagas para medicina intensiva, pediátrica e neonatologia, que exige formação prévia, conforme os critérios estabelecidos no edital. Os candidatos devem consultar o edital do processo seletivo para conferir os requisitos, documentos necessários, etapas da seleção e demais prazos. Ronaldo Duarte, para o Sistema Público de Comunicação.
2: A medicina nuclear no Acre já conta com exames que ajudam a identificar doenças com mais precisão e acompanhar a resposta aos tratamentos. Thaís Caroline.
6: A medicina nuclear tem ganhado espaço no Acre e ampliado as possibilidades de diagnóstico e acompanhamento de diferentes doenças. O termo nuclear ainda pode causar preocupação entre os pacientes. Segundo o médico nuclear Lauro Julião, os procedimentos são realizados com substâncias específicas e doses controladas de radiação.
7: Quando a gente fala de medicina nuclear, eu gosto primeiro de tirar o mito da radiação. A gente aprende, né, que a gente só tem radiação quando faz exame. Então, quando fazer um raio-x, uma tomografia, uma cintilografia, e não. A gente convive com a radiação diariamente.
6: Uma das diferenças em relação aos exames de imagens convencionais é justamente a possibilidade de analisar não apenas a estrutura de um órgão, mas também como ele está funcionando. Entre as tecnologias utilizadas está o PET-CT, que reúne, no mesmo procedimento, imagens de tomografia computadorizada e informações obtidas pela medicina nuclear.
7: O PET-CT ele é utilizado principalmente para acompanhamento oncológico. Porque para o oncologista, o que, que eu vou dar a resposta para ele? Desde o diagnóstico, vou dizer, olha, aqui tem um tumor com alto suspeito, com alto metabolismo. O oncologista vai fazer o tratamento, aí tem uma infinidade de tratamento, né? Químio, radioterapia, hormonoterapia, cirurgia, bracterapia, etc. O que, que aconteceu com esse tumor? Está ativo, não está?
6: Além da investigação de tumores, o exame também pode ajudar a identificação de processos inflamatórios e infecciosos. Segundo o especialista, depois do procedimento, os radiofármacos são eliminados gradualmente pelo organismo, enquanto a atividade radioativa diminui.
7: A gente usa um radioativo que é temporário, que é perecível. Então, assim, ele não dura um ano, não dura... não. É, a gente, como na medicina nuclear a gente usa para imagem na área da saúde, a gente usa radioativo que tem duração curta. Então a gente tem radioativo que dura 2 minutos, tem radioativo que dura 2 horas, tem radioativo que dura 6 horas.
6: A utilização dessas substâncias segue protocolos específicos e doses adequadas para cada tipo de exame. Thaís Caroline, para o Sistema Público de Comunicação do Acre.
8: Segurança.
4: No Acre, mulheres vítimas de violência doméstica podem solicitar medidas protetivas de urgência pela internet sem a necessidade de ir à delegacia. Reportagem de Darlene Cardoso.
9: Mulheres vítimas de violência doméstica no Acre agora podem solicitar medidas protetivas de urgência diretamente pela internet, sem a necessidade de ir a uma delegacia. A ferramenta foi desenvolvida pelo Tribunal de Justiça do Acre, TJ Acre, e permite o reconhecimento de dados, o relato da situação e o envio dos documentos de forma digital. Lançada em 14 de agosto, a medida protetiva de urgência eletrônica tem como objetivo ampliar o acesso à justiça e intensificar o enfrentamento à violência contra a mulher. No primeiro semestre desse ano, o TJ Acre expediu 2.597 medidas protetivas no estado. Prevista na Lei Maria da Penha, As medidas protetivas garantem a segurança de mulheres que sofrem agressões físicas, ameaças, abusos psicológicos e patrimoniais, morais ou sexuais. Historicamente, a delegacia tem sido uma das principais portas de entrada para esse pedido. No entanto, o deslocamento até o local físico pode representar uma barreira intransponível para muitas vítimas. De acordo com a juíza Louise Santana, ao acessar o site oficial do TJ Acre, a usuária encontra um banner com a opção Medidas Protetivas de Urgência. Ao clicar, ela é direcionada diretamente para a página do formulário digital. De Rio Branco, Darlene Cardoso, para o Sistema Público de Comunicação do Acre.
2: Olha, mulher é morta com um tiro na cabeça no Acre. O marido acaba preso ao procurar a delegacia e confessar o crime. A gente acompanha detalhes na reportagem de Ivan de Carvalho.
8: A morte foi registrada nesta terça-feira, nas primeiras horas da manhã. O caso aconteceu na região do ramal do Catete, na localidade Ribeiracre, zona rural do município de Chapuri. Gigliane Massal Conceição tinha 29 anos de idade e vivia um bom tempo casada com um marido de 33 anos, que se apresentou ao delegado e relatou que o disparo teria sido acidentalmente, enquanto a arma era manuseada. Ele foi preso em flagrante e permanecerá à disposição da justiça. A Polícia Civil Pericial foi até o local para realizar os levantamentos e constatar a versão apresentada pelo homem. Ainda será investigado após todo o resultado pericial, que será concluído nos próximos 10 dias. Enquanto isso, o caso suspeito de morte acidental ou feminicídio terá sua apuração e seu desfecho após a conclusão pericial por parte da equipe do Instituto Médico Legal. O corpo da mesma foi velado durante parte da manhã desta quarta-feira na Igreja do Evangelho Quadrangular, próxima à Praça Central, onde o corpo foi conduzido ao cemitério da cidade e sepultado às 9 horas da manhã. Para o Sistema Público de Comunicação, Ivan de Carvalho.
4: Vamos para um rápido intervalo e você confere no próximo bloco uma matéria especial sobre os 30 anos do trabalho dos agentes agroflorestais indígenas que recuperam áreas alteradas, protegem territórios e ajudam a fazer a floresta voltar no Acre. Voltamos já.
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2: Estamos de volta com o último bloco do Conexão Acre desta quarta-feira, agradecendo, como sempre, a sua sintonia, tá bom? Vamos agora para a informação de que uma ação da Força Nacional na Amazônia Legal é prorrogada por mais 90 dias. Vamos à informação de Madison Euler.
3: Foi prorrogado por mais 90 dias a ação da Força Nacional de Segurança Pública na Amazônia Legal. A portaria do Ministério da Justiça e Segurança Pública, determinando a presença dos agentes, foi publicada no Diário Oficial desta terça-feira. A cidade-sede da operação será Manaus. Agora, a Força Nacional de Segurança Pública, no âmbito do Plano Amazônia Segurança e Soberania, continua na região até o dia 5 de janeiro do ano que vem. A portaria não especifica o contingente a ser disponibilizado. Os agentes atuarão em ações de enfrentamento a crimes ambientais, transnacionais e conexos, além da proteção à fauna, à flora e às populações tradicionais e nas atividades imprescindíveis à preservação da ordem pública e da proteção das pessoas e do patrimônio. A atuação inclui, por exemplo, o combate a incêndios florestais e o trabalho de polícia judiciária e perícia forense, que serão realizados com o apoio das polícias civis, dos estados e da Polícia Federal. As atividades dos agentes ocorrerão sempre em articulação com órgãos de segurança pública e defesa social dos estados da Amazônia Legal e da União, além de órgãos e entidades responsáveis pela proteção ambiental. A coordenação caberá à Polícia Federal. Da Rádio Nacional em São Luís, Madison Euler.
4: E há 30 anos, agentes agroflorestais indígenas recuperam áreas alteradas, protegem territórios e ajudam a fazer a floresta voltar no Acre. Vamos conferir mais informações na matéria especial de Andréia Nobre.
5: Uma floresta não nasce de um dia para o outro. Ela começa pequena, numa semente, numa muda, em uma escolha. No Acre, há quem plante pensando não apenas na colheita, mas no tempo que ainda está por vir. São indígenas que transformam áreas que um dia foram abertas em lugares onde a floresta pode voltar a crescer, onde a água pode ser protegida e onde o alimento pode continuar chegando à mesa. Na terra indígena Igarapé Humaitá, em Porto Walter, essa história tem nome, território e sementes. É ali que o agente agroflorestal indígena José Pereira, do povo Arara, trabalha para fazer a floresta voltar.
6: E a gente começou a recuperar as capoeiras. Comecemos a plantar novamente, porque daqui a uns dias ela vai estar estaque de novo de floresta.
5: Quando José chegou à terra onde vive hoje, encontrou espaços que haviam sido abertos antes da demarcação da terra indígena. A floresta que existia deu lugar à capoeira. A decisão foi fazer o caminho de volta.
6: A gente decidiu para não desmatar mais. Então a gente começou a recuperar, plantar e recuperar novamente essa área aqui. Desmatada.
5: Mas como recuperar uma floresta? Para José, o primeiro passo foi aprender. Em 2019, ele participou de formações promovidas pela Comissão Pró-Indígenas do Acre e levou para o território conhecimento sobre manejo e sistemas agroflorestais. O que aprendeu fora da aldeia passou a ser aplicado dentro dela.
6: Ele passava 30 dias com 40 dias, né, participando desse curso para ter essas informações e trazer para a terra indígena. Então foi daí que a gente teve esse conhecimento.
5: O conhecimento técnico, porém, não substituiu o que já existia. Ele se junta ao saber dos povos da floresta, as sementes e os alimentos. José escolheu espécies que fazem parte da alimentação e da vida do seu povo.
6: E a gente excluía aquelas sementes que a gente tinha mais conhecimento. que os parentes da gente gostavam de comer, né? Gostavam de plantar.
7: Cacau, pupunha, graviola e outras espécies passaram a ocupar as áreas recuperadas. A lógica é produzir enquanto a floresta volta. E justamente essa combinação que caracteriza os sistemas agroflorestais. Diferentes espécies convivendo no mesmo espaço, associando produção de alimentos e recuperação ambiental. O resultado aparece na mesa, mas também aparece na água. E José percebeu a mudança olhando para os igarapés.
6: A gente planta na beira deles, né, para eles não secar mais.
7: No Acre, 83,6% da cobertura florestal permanece preservada. O dado ajuda a dimensionar a importância das áreas de florestas mantidas no estado, mas também chama a atenção para um desafio: cuidar das áreas que foram alteradas e encontrar formas de produzir sem ampliar o desmatamento. No território do povo Nuquini, no Vale do Juruá, extremo oeste do Brasil, o agente agroflorestal Capá Nuquini também conhece de perto essa transformação. O primeiro aprendizado veio de casa.
8: Quem me ensinou foi meu pai, né? Meu pai e da minha mãe, né? Trazia, né, o benefício de alimento, né, para nossa família.
7: Entre as espécies cultivadas estão plantas nativas e frutíferas.
8: Planta várias plantas, né? Planta, né, que é a pamo, pisabi, né, que é uma fruta que eu alimento, né? E essa variedade de legumes que também de trabalho que é importante sobre o nosso alimento sustentável, né, dentro do nosso território.
7: O que esses agentes fazem dentro dos territórios reúne duas formas de conhecimento: a técnica aprendida nas formações e aquilo que passa de geração para geração. É o que explica a Elke Lima, coordenadora do Programa de Gestão Territorial e Proteção Ambiental da Comissão Pró-Indígenas do Acre.
9: São eles, os profissionais que unem o conhecimento técnico com os saberes e as culturas tradicionais dos povos indígenas aqui do Acre. E faz isso para cuidar do território, para proteger o ambiente que se vive, para fortalecer a produção, o modo de vida tradicional, a produção cultural, a produção sustentável e, para isso, garantir uma segurança alimentar e qualidade de vida.
7: Há 30 anos, a Comissão Pró-Indígenas do Acre desenvolve a formação dos agentes agroflorestais indígenas. O programa é pioneiro no país e prepara indígenas para atuar diretamente nos próprios territórios. Atualmente, a formação é realizada com apoio e parceria de instituições e organizações que contribuem para que esse conhecimento chegue às aldeias, entre elas a Secretaria de Povos Indígenas do Acre e a Associação do Movimento dos Agentes Agroflorestais Indígenas do Acre, a AMAIAC.
9: E é um trabalho que não beneficia só as comunidades indígenas, né? Mas contribui para a conservação da floresta como um todo, dos modos de vida tradicional e do futuro do estado todo.
7: São profissionais que ajudam a pensar como produzir, proteger a água, manejar os recursos naturais e manter a floresta em pé. Para a secretária de Povos Indígenas, Francisca Arara, esse trabalho ganhou dimensão e ultrapassa os limites

0: para as escolas, né? E também para a alimentação da própria família das aldeias.
1: É nesse ponto que a recuperação da floresta encontra segurança alimentar. A terra, que antes estava alterada, volta a produzir. A produção ajuda a alimentar as famílias. E o sistema agroflorestal cria uma alternativa para produzir sem abrir novas áreas de floresta. Mas talvez a mudança mais profunda não possa ser medida apenas em hectares, árvores ou toneladas de alimentos. Porque para quem vive no território, floresta também é memória, conhecimento e identidade, como conta Capano Quinim.
2: Floresta, né? Que é para você que é importante, né? Exatamente, que é a vida, né? Que tudo que nós temos é hoje que ela traz para nós, né? O alimento, né?
1: José Pereira também fala da floresta como riqueza. Não como uma riqueza distante medida apenas pelo valor da madeira, mas como uma riqueza que está na água, no alimento, no ar e na vivência nos territórios.
0: A floresta para nós é uma riqueza que a gente tem dentro da terra indígena.
1: E quando indígenas recuperam uma área alterada dentro do próprio território, também ajudam a recuperar uma parte da história e do futuro daquele lugar. Que para quem conhece a terra de perto, reflorestar não é apenas plantar árvores, é cuidar do território para que ele continue produzindo vida. Reportagem especial de Andréia Nobre para o Sistema Público de Comunicação do Acre.
3: E assim nós encerramos o Conexão Acre desta quarta-feira, desejando uma excelente noite a todos. Obrigado, Larissa Costa.
4: Obrigada, Jonathan. Uma boa noite a você e a todos que nos dão carona. Nós estamos de volta amanhã às 17 horas.
3: Até lá.
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Muito obrigado. Já estamos animados, né? O sócio do amor.

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1: 18 horas e 15 minutos.

0: 18 horas e 26 minutos.
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0: 18:41.
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0: 18:45.
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1: 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E a gente vai explicar isso direitinho, do jeito que combina mais com rádio, né? Com música.

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